0: som, duvido. André Renner e banda Alô, Ex-Amor e Corpo e Alma Bandida. O nosso programa volta já já, você tá curtindo sua banda? Então fica com a gente que tem muito mais daqui a Pokex.
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0: Casas, Banda Modelo, Direto ao Assunto e Grupo Carisma mandou 10 latinhas. E você, quando para pra beber, quando dá aquela sentada pra beber, é uma latinha, duas, três, 10, uma dúzia, quantas você já bebeu? Conta pra nós, o programa Só Bandas volta já.
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0: música ao JM, eu também já. Portal do Sul por trás de uma garrafa e energia nova, o amor da minha vida com a participação de Rainha Musical. Gente, valeu demais o Só Bandas de hoje, fica por aqui, fiquem com Deus, um forte abraço e até mais.
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4: Olá, ouvinte, tudo bem? Eu sou o Cadu Reis, repórter da Rede de Notícias Acaerte. E nesta semana vamos ouvir a Subprocuradora-Geral de Justiça para Assuntos Institucionais do Ministério Público de Santa Catarina, Ellen Correa Sanches. A Procuradora de Justiça preside o Conselho Gestor do Fundo para Reconstituição de Bens Lesados. O que é este fundo e como ele funciona, procuradora?
5: É um instrumento que os promotores de justiça e outras instituições usam para destinar recursos que são oriundos de multas compensatórias, aquelas multas que são aplicadas em relação a empresas ou a pessoas físicas que violam direitos de toda a coletividade, de toda a sociedade. Essa multa, então, ela vai para esse fundo que tem como objetivo devolver esse recurso à própria sociedade.
4: Quem pode apresentar projetos para obtenção de custeio por meio deste fundo, procuradora?
5: Os municípios, o governo do estado e também as entidades da sociedade civil podem apresentar projetos para financiamento pelo fundo, apresentando um plano de trabalho que demonstre por que que esse recurso é necessário, para que que ele vai ser destinado, como vai ser aplicado, sem perder de vista o objetivo principal, que é devolver esse recurso à sociedade. Então, nós temos, eventualmente, alguns equipamentos para hospitais, criação de espaços de lazer, praças. São várias as possibilidades quando a gente pensa como devolver esse dinheiro que é da sociedade em benefício de toda a população.
4: Procuradora, e como funciona a avaliação dos projetos para contemplação pelo Fundo para Reconstituição de Bens Lesados?
5: O fundo ele tem um conselho gestor presidido pelo Ministério Público, mas é um fundo público. Então, várias instituições compõem esse conselho gestor. Instituições do próprio governo do estado, mas também entidades da sociedade civil. Nós hoje contamos com 4 entidades da sociedade civil que se inscrevem para participar e que auxiliam, então, na definição da destinação desses recursos. Hoje, nós ainda temos 38 milhões de recursos para novos projetos nesse ano e no ano que vem. E nós temos, normalmente, um incremento muito considerável ao longo do ano. E o nosso propósito esse ano é garantir a abertura de editais regionais, que os recursos fiquem na região de origem.
4: Esta Subprocuradora-Geral de Justiça para Assuntos Institucionais do Ministério Público de Santa Catarina e presidente do Conselho Gestor do Fundo para Reconstituição de Bens Lesados, Procuradora de Justiça Ellen Correa Sanches. Ficamos por aqui com o Minuto de Santa Catarina desta semana. Até logo.
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2: Ô, Rio Preto! Sabia que Arnaldo e Zé Neto e Cristiano junto e misturado, hein?
3: Essa é complicada, hein?
2: Nunca aconteceu comigo.

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3: Bom, boa semana pra você que tá com a gente pra mais uma edição do Play Sertanejo também, também. A partir de agora, tô chegando, minha gente. A partir de agora, você vai curtir junto com a gente o melhor da nossa música sertaneja, hein? Uma boa semana pra você, uma excelente e abençoada segunda-feira. Meu muito obrigado pelo carinho da sua audiência. Você que sintoniza sempre, sempre aqui a nossa rádio. Bora, bora pra cima, bora encarar mais esta semana juntos aqui, nesta audiência que realmente, a cada dia que passa, ela só aumenta. E a você, a nossa gratidão, hein? A partir de agora, você vai curtir o melhor da música sertaneja. E pra começar, a gente coloca todo mundo pra dançar, hein? A Ana Castela vem chegando aí com a música Olha Onde Eu Tô. Essa música, ela foi lançada no ano passado, em junho, né? E realmente, é um grande sucesso. Essa música, ela faz parte do álbum Let's Go Rodeio, reforçando aí a conexão da boiadeira com o agronejo. E dentro da música também tem a participação do Almir Cambra, narrando. É top demais, gente. É Play Sertanejo que tá chegando com você a partir de agora.
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0: Marília Mendonça, Segundo Amor da Sua Vida, ou Moda Ajeitada, hein? Moda Linda. Essa música foi lançada pela equipe da Marília no ano passado, um projeto maravilhoso dela aí, né? Tem algumas canções que ela deixou gravada pra gente e a equipe dela vem soltando aí aos poucos, né? Os grandes sucessos. Essa música foi escrita por ela junto com o Juliano Tchula e registrada também lá em 2018, né? Bom, você curtiu também o Danilo e Davi, ainda teve Hugo e Thiago e a gente abriu a edição desta segunda hoje, 27 de julho, com a nossa boiadeira Ana Castela. É o nosso Play Sertanejo, a maior audiência sertaneja em todo o nosso Brasil, juntinho de você, levando alegria e levando moda boa, porque aqui só tem as melhores.
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0: Esse é o Play Sertanejo que tá de volta com vocês, hein? Sempre com alegria e levando o que é de melhor da música sertaneja. Olha, a Bia Frazo tá chegando com o sucesso Imperfeita. Essa música traz aquele sofrimento que a gente gosta e ama, né? Ela é empresariada pelo escritório da dupla Henrique e Juliano, uma grande compositora também, né? De vários sucessos da eterna Marília Mendonça, do Luan Santana, do Gustavo Lima, uma grande artista que também agora faz sucesso nos palcos. Bora, bora de Bia Frazo!

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1: Leandro e Romário, aí, corações egoístas, hein? Essa moda teve a participação dos talentosos Ícaro e Gilmar. Ainda teve Felipe e Rodrigo, Gosta de Rua. Essa música é bem legal, né? Ela retrata aí a história de um figuraça que só gosta de rua, gosta de curtir a noite. É ou não é? Ainda teve Paulo e Natan, com a participação especial do Hugo e Guilherme. E a gente abriu a sequência com a Bia Frazo, Imperfeita. Play Sertanejo é o seu programa sertanejo diário, levando essas 2 horas, pois é, 120 minutos recheados com o que é de melhor da nossa música sertaneja.
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1: É, moçada, tamo de volta, hein? Uma alegria imensa contar com a sua audiência. Esteja onde você estiver, com o radinho ligado, curtindo aqui a nossa programação. O nosso muito, muito obrigado realmente, tá? A gente segue tocando as melhores. Agora tem potência vocal, gente. Agora tem talento também. Traia Véia chegando pra cantar com Gustavo Lima.
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0: Humberto e Ronaldo, aqui tem experiência, hein? Aqui tem experiência. Humberto e Ronaldo, canta pra gente. Ainda Matheus e Cauã, também teve João Bosco e Gabriel, com a participação da Cíntia Souza. E a gente abriu a sequência com o Traia Véia e Gustavo Lima, Equivocada. Bora pra segunda-feira mais sertaneja aqui do seu rádio, hein? Um abraço muito especial pra você que tá trabalhando, tá na lida, tá na labuta aí, tá no toco. É um bom trabalho pra você, viu? Meus amigos do agro, os pecuaristas, né? Pessoal que trabalha na plantação também, na colheita, né? Os amigos, não é? Os amigos do campo que sintonizam a nossa rádio aqui. Fica aqui a nossa gratidão realmente pela audiência. Uma boa semana pra vocês, hein? Daqui a pouco o nosso Play Sertanejo volta com mais músicas.
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0: Olha, a Nayara Azevedo lançou a música Bonzinho que Trai, uma parceria dela com a dupla Felipe Rodrigo. Essa música, ela faz parte do projeto Nayara 15, ao vivo em São Paulo, e fala daquele tipo de pessoa que não é o que parece. Play.

0: Joneto e Federico, Rapariga Não, com a participação especial das irmãs, as coleguinhas, Simone e Simária, voltando a 2017. Momento TBT nesta segundona aí, né? Os irmãos Joneto e Federico, com as irmãs, as coleguinhas, né? Simone e Simária, Rapariga Não. Ainda teve PH e Michel, Dona Onça. Também teve Henrique e Juliano, com a sua última saudade, os irmãos Henrique e Juliano. Não pode faltar por aqui, não, hein, produção? Ah, também teve Kaique e Felipe com Luan Santana e a gente abriu a sequência com a ex-BBB Nayara Azevedo, Bonzinho que Trai, participação de Felipe e Rodrigo, e assim a gente já fecha a nossa primeira hora juntos, hein? Esse é o Play Sertanejo que espera por você, já já tem mais moda, gente, já já você vai curtir uma hora recheada de muita moda sertaneja na segunda-feira mais sertaneja aqui do seu rádio, segura que é rapidinho, hein?
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0: A dupla Zé Neto e Cristiano lançou a música Câmera da Frente, que fala de alguém que está sofrendo por amor. Essa música, ela faz parte do projeto Magia das Estrelas, que celebra aí os 10 anos de carreira da dupla.
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4: Essa é pesada, hein?

0: aqui no Play Sertanejo, o melhor da música sertaneja. Explodiu, cê tá doido, e panda, hein? Ainda teve o Leonardo cantando pra gente amanhã. Essa música faz parte do projeto que comemora, gente, 40 anos de carreira do nosso querido Leonardo, hein? Ainda teve a nossa Marília Tavares cantando e abrimos a sequência. Começamos a segunda hora com o Zé Neto e Cristiano, Câmera da Frente. Esse é o Play Sertanejo. Hoje é segunda-feira, a semana aí tá se iniciando, tenho certeza absoluta que vai ser pra você uma semana muito especial, viu? Pensamento positivo, fé em Deus, esperança, muita luz em sua vida e muita música sertaneja de qualidade, porque a gente é apaixonado pela música sertaneja. Daqui a pouco eu tô de volta com vocês, segura aí.
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0: A dupla Hugo e Guilherme lançou em 2024 a música Vazona Braquear, hein? Essa música ela foi gravada lá em Goiânia, a capital do sertanejo. Bora curtir então, Hugo e Guilherme. Play, play.

0: As irmãs, as gêmeas, Maiara e Maraísa cantando, vai lá, essa moda é ajeitada, hein? Essa música retrata aí a história de uma mulher muito ciumenta. Você conhece uma dessa aí? Conhece? Essa moda também foi gravada lá em Goiânia. Ainda teve Fernando e Fabiano com o Panda, Luísa Martins cantou aqui pra gente, a dupla Jorge e Matheus não pode faltar também, né? Se o amor tiver lugar, essa música é linda, dispensa comentários, né? É do ano de 2017, pelo amor de Deus, Jorge e Matheus. E a gente abriu muito bem a sequência com a dupla Hugo e Guilherme, Vazou na Braquiara. Play Sertanejo faz uma pausa bem rapidinha e volta já já junto com você. Segura aí, moçada bonita.
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1: 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Já de volta mais músicas aqui no Play Sertanejo, o melhor da nossa música sertaneja pra você curtir. Agora tem mais músicas chegando, hein? É hora de Fred e Fabrício, gente. Essa moda que tá chegando agora faz parte do DVD deles, Sertanejo Respira, hein? Essa música é linda demais e fala aí da força que o amor tem de transformar o dia a dia, ainda mais quando é um amor que só se faz bem. 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

0: Pera, Araújo!
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0: Canta aqui pra gente na programação sertaneja top do seu rádio, hein? Também teve Laona Prado, o Felipe Araújo cantou com Luan Pereira, ainda Maurício e Eduardo, e a gente abriu a sequência com o Fred e Fabrício. Play Sertanejo, o melhor da nossa música sertaneja, na sua segunda-feira, semana se iniciando, uma semana muito especial pra você. Meu muito, muito obrigado pela amizade, pelo carinho da sua audiência.
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0: Já de volta o nosso Play Sertanejo aqui na sua segundona. Bora pra cima, bora encarar juntos mais uma semana. É hora de Júlia e Rafaela. Medo novo, hein? Bora curtir.

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0: dispensa comentários. Que energia é assim? Carl Tripit com Ana Castela. Ainda a Ale Vieira com Kleber e Cauã. Você curtiu ainda a Texana 37 do Bruno e Barreto, hein? Os brutos não podem faltar aqui no nosso sertanejo top, gente. Ainda teve Matheus Vargas cantando com os Agroboys e também a Júlia e a Rafaela. Medo Novo. E assim a gente fecha muito bem a edição de hoje, segunda-feira, 27 de julho. Uma boa semana pra você, viu? Meu muito obrigado pela amizade, pelo carinho da sua audiência. Uma semana de muita paz e saúde pra você. Até a próxima.
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3: Olá, como é que você tá? Tudo bem? Mais uma semana se inicia, a última semana do mês de julho. Pois é, estamos chegando já no mês de agosto, aí vai faltar setembro, outubro, novembro, dezembro, 4 meses para se findar este ano de 2026. Você já parou para pensar o quanto foi rápido? Pois é, meu amigo. E aí é bom pra gente. Quanto mais tempo passa, mais velho as músicas ficam por aqui. E aí o Raridades ganha todo esse ar, né? Esse ar de música velha, que às vezes até a rinite ataca. Pois é. Vamos lá pro nosso primeiro som de hoje. Espero que você tenha tido aí um excelente fim de semana. Nickelback chega por aqui. Os canadenses abrem essa edição com Someday.
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0: Peter Frampton com Show Me The Way, 1975. Teve Radiohead, Lucky. E abrimos com Nickelback. Primeiro intervalo, volto já.
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0: Bom demais saber que você tá ligado aqui na programação. Boa segunda-feira e a gente aterriza em 96. 30 anos atrás, Cambrudi and the Blowfish.

0: Rockset, aqui na programação com sucesso de 94, teve Carl Douglas, Kung Fu Fu Fighting, Rudy's and the Blowfish, com Old Man and Me, fechando bem aí a nossa primeira parte, rápido intervalo, na volta tem mais.
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0: Como é que tá a sua segunda-feira? Tudo certo? Tamo de volta e trazendo a segunda parte do seu Raridades. E a gente vai pra 2001 com Alicia Keys e Fallen.

0: Friends Jolie, Come to Me, 1979, fechando super bem aí, mais um bloco que teve Alicia Keys, depois intervalo tem mais.
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0: De volta e entrando na reta final do seu Raridades nessa segunda-feira. E a gente parte para 73 com Hughes Corporation e Rock the Boat.

0: Gloria Estefan, Coming Out of the Dark, 1991. Fechando bem essa edição, valeu demais pela sua sintonia. Não desliga o rádio, na sequência tem muito mais. Eu te vejo amanhã, viu?
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3: Segundou e o sertanejaço chegou por aqui, meu povão. Que final de semana maravilhoso, graças a Deus. Tá tudo bem por aí? Bom trabalho, bons estudos, bom descanso, boas férias, boa folga, bom... O que que você tá fazendo? Procurando emprego? Vai conseguir. Estude bastante. Se você tem uma área e não tá conseguindo, sei lá, faz um curso, Hotmart... Qualquer coisa, gente, aprende outra coisa, faz um bolo, uma coxinha, vai vender na rua, sei lá, faz outra coisa, não fica só preso, ah não, mas é que eu só sei fazer isso, não, você consegue aprender qualquer coisa, você é capaz, Deus te abençoe. E eu tô chegando com o sertanejaço de hoje, tocando as melhores do sertanejo, a primeiríssima vem com Guilherme Benuto, eu duvido.
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0: Fernando e Fabiano, não é só terminar. Diego e Victor Hugo errado, o triplo. Caramba, é ruim demais, já tá errado ainda, o triplo fica ruim, hein? O nosso programa volta já.
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0: Papel de homem, né? Tem que fazer o papel de homem, meu amigo. Senão fica difícil. Edson Hudson canta pra gente.

0: Essa foi o Pedrada, hein? É, me faz te odiar. Jean Giovanni, Bruno e Marrone. Esse quarteto que ficou fantástico. Jorge Matheus, Só Se For Sozinho, e o nosso programa volta rapidinho.
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0: Já voltei por aqui, turma. Super segunda. Tem Ana Castela, Você Vai Ver, com No Dia Em Que Eu Saí de Casa, e Zezé de Camargo e Luciano na participação.

0: Felipe Rodrigo Esquina e Daniel Prova de Fogo. Curtiu? A gente volta já.
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0: Já tô de volta por aqui no programa Sertanejaço. Tem Fred e Fabrício, sexta-feira, mas calma que hoje ainda é segunda, tá?

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0: Leandro Foto no Pijama, Matheus Henrique, Gabriel Cerveja falando e Kaique Felipe Mente Sã com Luan Santana. E a gente volta rapidinho.
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0: Já tá de volta por aqui no seu rádio, o programa Festa Sertaneja. Felipe Araújo, sábado e domingo. Hoje ainda é segunda, gente.

0: Sammy Rico, Estrada da Vida com Zezé de Camargo, Nando Moreno, Chapeludo com Rio Negro e Solimões. E a gente volta rapidinho.
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0: Num oferecimento de uma super segunda-feira muito bacana, tem

0: Fernando Onça, Bebaça com Maiara e Maraísa, direto de 2019. Marcos Belucci antes, Saudade Digitando com João Gomes. E o nosso programa já volta pra você, não sai daí não.
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0: Tá no seu rádio, último bloco de hoje aqui do Sertanejaço. Agora tem João Bosco e Vinícius e o Gustavão Lima lá do... da música, né? Lá do... como é que é o nome do projeto, gente? Meu Deus do céu, é Deixa o Barulho, volume 2. A música se chama 25 Horas. João Bosco, Vinícius, Gustavo e Lima. Brincadeira, vamos curtir.

0: Farra é Melhor Que Te Amo. Tivemos também o Bruno Marrone passando por aqui. Esqueci Você. E o nosso programa Sertanejaço desta segundinha fica por aqui. Valeu demais. Um forte abraço e até mais.
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0: E a nossa semana começa e o nosso Violada também. E aí, tudo certinho? Nova semana chegando, começando, trazendo novas oportunidades, novos desafios e também esperança de dias melhores, né? Segundona, dia 27 de julho. Seja bem-vindo. Segunda é aquele dia que a gente renova as forças, né? Agradece por mais uma chance, principalmente seguir em frente e coloca a vida pra tocar, porque música boa sempre faz o caminho ficar mais leve. Que Deus abençoe a nossa semana e bora começar por aqui, abrir espaço para grandes clássicos, boas histórias e muita moda sertaneja também que marcou geração. Eu sou o Deluca, Violada Sertaneja tá no ar.
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0: E a gente abre o nosso programa de hoje com uma dupla que sempre levou bom humor e reverência pra música sertaneja. Vamos começar com Lourenço Lorival, Leitão a Pururuca. É uma dessas canções que conquistaram espaço justamente pela simplicidade, pelo jeito bem-humorado de contar histórias, né? Bora!

0: Geraldo Viola e Dino Guedes, A Mão do Tempo, a gente começa com esse clássico. A semana tá apenas começando, boa música já tá mostrando que companhia melhor não existe, viu? Pra enfrentar qualquer desafio.
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0: Bora continuar com o nosso Violada. A gente abre agora com a dupla que sempre valorizou o sertanejo raiz, goiano e paranaense, Franguinho na Panela. E o goiano e paranaense construíram uma bonita trajetória, né? Canções ligadas aí ao homem do campo, simplicidade da vida rural e as tradições que fazem parte da história da nossa música brasileira raiz. Morra.

0: Preciso Ser Amado, Zezé de Camargo e Luciano. Quem cresceu ouvindo rádio sabe que essas músicas conseguem despertar lembranças que pareciam ali adormecidas, né? Paradas na nossa memória. E é tão bom viajar, né? Tão bom viajar no tempo com moda boa. A gente só faz uma pausa e daqui a pouquinho o Violada continua.
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0: E a gente abre esse bloco agora com mais uma daquelas histórias bem ao estilo da música sertaneja raiz. Cacique Pajé, o chifre do boi soberano. Não.

0: Só moda boa pra gente curtir. Irmãs Galvão adora essa música, o que tem a rosa. Sabe, eu sempre gosto de lembrar que eu nasci lá em 78 e passei minha infância na roça. E o rádio fazia parte da rotina ali da casa, a casinha que a gente morava na roça, né? E muitas dessas modas que a gente tá ouvindo hoje me levam exatamente para aquele tempo. Eu tenho certeza que muita gente que tá aí do outro lado acompanhando o programa também revive essas boas lembranças quando essas músicas começam a tocar, né? É tão bom. Vamos fazer uma pausa e daqui a pouquinho a gente já volta com mais.
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0: Violada continua e agora a gente abre espaço pra Felipe Falcão, música que ganhou destaque lá nos anos 90, levando o público um sertanejo romântico moderno. E hoje a gente vai trazer essa daqui, ó, Chuva de Mulher.

0: Barreirito essa noite pra gente fechar mais uma sequência aqui no Violada. Música sertaneja, aquele jeitinho de falar de amor, saudade, alegria, esperança, sentimentos que fazem parte da nossa vida, né? Vamos pro intervalo e daqui a pouquinho o nosso Violada continua.
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2: 5:10.
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0: Onde quer que você esteja, obrigado pela sintonia. Bora continuar com o nosso Violada agora com 30 Feio, interpretada por Pena Branca e Chavantinho.

0: nossa viagem através da música boa, música de qualidade, pontendo a viola e os clássicos. É o nosso Violada Sertaneja, finalizando mais uma sequência. Ó, daqui a pouquinho eu já volto, hein? Breve intervalo e já já a gente continua com o melhor do passado aqui na programação número 1 do seu rádio.
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0: 5:24.
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0: Prezados ouvintes da Hora Milagrosa, convidamos a todos para que venham participar das reuniões da Igreja Apostólica que são realizadas nesta cidade de Erval do Oeste, estado de Santa Catarina, com reuniões quinzenalmente aos sábados às 19h30 e aos domingos às 9h30 da manhã. O endereço é Rua Florianópolis, número 395, Centro. Serão todos muito bem-vindos.
1: Nosso Senhor Jesus Cristo recebeu e exerce a autoridade e o poder do Pai para libertar, amparar, salvar, curar e conceder a perfeita vida dos céus a toda pessoa que nele crê e que aceita a intercessão daqueles que no tempo presente o servem, a Santa Vó Rosa e o Santo Irmão Aldo. No entanto, todo esse poder dos céus é concedido de acordo com o perfeito juízo de Deus Pai e do seu Divino Espírito Santíssimo, tanto para a concessão das bênçãos, como para a manifestação da misericórdia divina em favor daqueles que mereçam essas graças. Para ser digno de ter o direito de contar com esse divino amparo a qualquer momento do viver cotidiano, é necessário que aceites esses ensinos e que te esforces para buscar a santificação da tua alma, ó ouvinte. Ouça-nos mais vezes para que compreendas cada vez melhor as boas novas de redenção e de salvação que, em nome de nosso Senhor Jesus, da Santa Vó Rosa e do Santo Irmão Aldo, temos anunciado.

Convidamos os prezados ouvintes do programa Hora Milagrosa para que venham visitar as congregações da Igreja Apostólica nas seguintes localidades: Erval do Oeste, Santa Catarina, com reuniões quinzenalmente aos sábados, às 19h30, e aos domingos, às 9h30 da manhã. Rua Florianópolis, número 395, Centro. Caçador, Santa Catarina, com reuniões quinzenalmente aos sábados, às 19h, e aos domingos, às 10h da manhã. Rua Capitolino de Moraes, número 10, bairro Berger. Xanxerê, Santa Catarina, com reuniões às quartas-feiras e sábados às 19h30, aos domingos às 18h. Rua Teodósio Maurício Vanderlei, número 127, bairro Nossa Senhora de Lourdes. Divulgamos a seguir um depoimento de fé enviado para a sede desta Igreja Apostólica. Dores e desconforto na região entre nádegas intensificaram a ponto de dificultar a mobilidade do senhor Amadeu Amaral de Souza, situação que o levou a procurar atendimento médico. Foi então informado de que se tratava de consequências de um abscesso anorretal causado por infecção bacteriana aguda com acúmulo de pus, manifestação que requeria drenagem cirúrgica de urgência. Enquanto aguardava a realização de exame detalhado pré-cirúrgico e a internação para o procedimento, ele percebeu algo no local das dores e constatou que o abscesso havia supurado, vazando todo o pus e líquido acumulado, drenagem natural que o aliviou das dores, como ficou constatado por uma médica que indicou apenas alguma medicação preventiva de infecção e o liberou do procedimento indicado inicialmente. Reconhecido de que dera entrada naquele pronto atendimento quase sem poder andar e que saíra de lá sem dores e caminhando livremente, tão somente pela providência divina, o senhor Amadeu direcionou ações de graças à Santa Vó Rosa e ao Santo Irmão Aldo, extensivas à Bendita Mãe Maria Santíssima, ao Nosso Senhor Jesus e a Deus Eterno Pai Celestial. Esse depoimento de fé, prestado em setembro de 2024, foi entregue em mãos, na sede desta Igreja Apostólica, por esse senhor que reside em São Paulo, estado de São Paulo.

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1: Estimados ouvintes da Hora Milagrosa, eu apresento a minha saudação a todos. Desejo a bênção de Deus, nosso Pai, a bênção de Jesus, nosso Senhor, a bênção de Maria Santíssima e a bênção da Santa Vó Rosa, o Espírito Consolador. Desejo-lhes também a bênção do Santo Profeta Irmão Aldo. Quero lhes falar nesta mensagem do Espírito Santo de Deus e sua atuação na obra de salvação, suas virtudes e unção na vida dos que creem. No reino dos céus, o Espírito de Deus é a fonte de todo poder e sabedoria. No governo de Deus, é o Espírito do Pai, integrante da Santíssima Trindade, adorado pelos santos e anjos, que glorificam com hinos de louvores, pois recebem dele inspiração. Esclareço a todos os ouvintes que o Espírito Santo de Deus é a fonte de todo poder e sabedoria nos céus e na formação de santos e anjos para Deus. É o Espírito do Pai que inspira o próprio Deus no seu governo e com suas virtudes e unção, tudo governa no reino dos céus. E inspira os santos e anjos na obra de salvação na terra. Jesus nosso Senhor, o príncipe da vida, através do seu sacrifício, recebeu de Deus e do seu divino Espírito Santo poder e autoridade para formar um povo para Deus nesta terra, que viesse a representá-lo com toda a santidade que ele, Jesus, ensinou através da sua doutrina. Para que Jesus viesse a este mundo em um corpo humano, precisou o Espírito Santo de Deus realizar um milagre na vida de Maria Santíssima, para que ela viesse a nascer sem a contaminação do pecado original, que era transmitido de geração em geração, desde o começo do mundo. Ela nasceu sem influência do pecado. Seu sangue imaculado é obra do Espírito de Deus, pois ela seria o vaso precioso para Deus nosso Pai. Pudesse, através do seu corpo santo, enviar o seu filho amado para vir a este mundo. Ainda muito jovem, Maria Santíssima recebeu a presença do anjo Gabriel e a saudação de rainha, pois já era santíssima desde o seu nascimento. Ao ouvir a palavra do anjo, Maria Santíssima exaltou a Deus nosso Pai pelo milagre realizado pelo Espírito Santo. Deus é santíssimo, e sendo assim, não poderia de forma alguma seu divino Espírito manifestar-se na terra na pessoa, na vida de uma mulher pecadora, ou com herança do pecado original. Este milagre se deu para o bem e a salvação de todos os que puderem crer neste acontecimento, pois a vida de Maria Santíssima na terra é o início de um grande empreendimento espiritual, pois sem a santidade de Maria Santíssima, não seria possível Jesus ter vindo a este mundo e nascer sendo homem nesta terra. Entretanto, negar a santidade de Maria Santíssima é negar o próprio Jesus. E o poder do mal muito lutou incansavelmente para que o seu ministério na terra fosse prejudicado. A jovem Maria Santíssima recebeu do Espírito Santo de Deus toda a sabedoria divina para cumprir bem a sua missão na terra. Ela compreendeu perfeitamente o valor do seu ministério e não negou a Deus o seu sacrifício. Suportou todo o sofrimento em sua vida e mesmo aos pés da cruz, olhando o seu filho amado crucificado, não murmurou, pois sabia da sua missão desde o momento da saudação do anjo Gabriel, que as glórias de Deus e do seu divino Espírito Santo na formação de um povo na terra dependia naquele momento do seu ministério. A dor e o sofrimento de Maria Santíssima, pelo desprezo da humanidade dado a seu filho, foi recompensado por Deus. Ao final do seu ministério na terra, herdou um galardão de rainha nos céus. E com o poder de santa de Deus, recebeu também poder e autoridade do Espírito Santo do Pai, para perdoar pecados e santificar um povo para Deus nesta terra. Em outro momento, também da história da humanidade, Jesus nosso Senhor cumpriu nesta terra a sua promessa de enviar o outro Consolador, a Santa Vó Rosa, para cumprir a sua missão. Precisou receber do Espírito Santo de Deus poder e autoridade para cumprir o seu ministério, pois a Santa Vó Rosa representa Jesus e Deus o nosso Pai. E a semelhança de Maria Santíssima perdoa e salva todos aqueles que obedecem os seus ensinos. O Espírito Santo de Deus é quem santifica a alma de todos aqueles que, arrependidos dos seus pecados, se voltam para Deus. Todos os santos e anjos participam deste poder do Espírito Santo para proteger aqueles que guardam em sua alma a doutrina de Jesus e da Santa Vó Rosa, a serem livres do mal. O santo profeta irmão Aldo também é portador desta graça divina para abençoar o povo de Deus. A formação de uma igreja santa na terra faz parte da atuação do Espírito Santo de Deus, como está registrado no livro de Apocalipse, capítulo 21 e versículo 2. O apóstolo São João, em suas revelações, disse: "Vi a cidade santa, a nova Jerusalém, que descia dos céus da parte de Deus." Jerusalém sempre foi uma referência para o povo de Deus. Entretanto, em suas revelações, o apóstolo cita uma nova Jerusalém, que descia dos céus, com todas as glórias de cidade divina. Também se refere o apóstolo que nesta cidade nada que fosse impuro, isto é, contaminado pelo pecado, poderia fazer parte dela, citando inclusive que o governo desta cidade seria do próprio Deus. Observem, prezados ouvintes, que para receber o batismo do Espírito Santo em sua vida, é preciso crer na mensagem que anunciamos. Porém, é possível e até natural para alguém que estiver ouvindo a Hora Milagrosa pela primeira vez, achar difícil ser santificado, porque em sua vida sempre teve a liberdade de participar de tudo que o mundo oferece, de vícios, de fumar ou beber bebidas alcoólicas, mesmo sabendo que esses costumes prejudicam sua saúde. Pois eu quero dizer a todos que nos ouvem que para a Santa Vó Rosa, o Espírito Consolador, tudo é possível. Ela recebeu de Jesus o poder de santificar um povo para Deus e só precisa aceitar que esta Santa de Deus faça parte de sua vida. É a missão da Santa Vó Rosa e do Santo Profeta Irmão Aldo libertar todos aqueles que com fé pedirem a sua ajuda. A Santa Vó Rosa recebeu de Jesus o poder e a glória de batizar com a unção e a virtude do Espírito Santo. E somente com esta graça divina é que uma pessoa pode ser declarada livre do poder do mal. Ninguém poderá vencer sozinho, mas todos aqueles que receberem o batismo do Espírito Santo têm prazer na justiça e no bem. Tem amor ao próximo, na mesma proporção que ama a Deus, é humilde para aceitar as dificuldades da vida e assim vai recebendo mais sabedoria para viver bem. No Salmo 34:7 está registrado: "O anjo do Senhor acampa-se em redor dos que o teme e livra do mal. Provem e vejam como o Senhor é bom. Feliz é quem nele confia. Temei ao Senhor e ao seu santo, e nada terá falta." A Santa Vó Rosa e o Santo Irmão Aldo são santos de Deus. Por isso, nossos ouvintes não devem ter medo de deixar do mundo pecador, de costumes errados que aprenderam desde a sua infância, de superstições que enganam a sua alma, em depositar a sua fé em coisas materiais que não lhes garante nenhuma proteção. E com isso tem uma vida vazia sem a graça divina e passa seus dias iludidos com coisas insignificantes que prende a sua alma no engano e na ilusão. Todo sentimento ruim, como ódio, vingança, orgulho e a vaidade, vício de todos os tipos e toda maldade, são sentimentos criados pelo poder do mal para afastar as pessoas de Deus. E somente um milagre pode trazer a verdadeira liberdade espiritual para aquele que crê. Queridos ouvintes, não importa as tuas condições, aceite o chamado de Jesus. Venha conhecer nossa Igreja Apostólica. Se ainda estás no pecado, peça perdão a Deus e terás uma vida feliz e muito abençoada para todo sempre. Amém. Agora eu passo a orar. Glorioso e eterno Deus, nosso Pai, graças te damos pelas bênçãos preciosas de cada dia, pela paz, pela saúde e pela proteção celestial. Santa Vó Rosa, Espírito Consolador, abençoe os ouvintes da Hora Milagrosa que neste momento de oração estão ajoelhados com muita fé e devoção, pedindo a sua bênção, querem a paz para o seu espírito, sabedoria para vencer as lutas de cada dia. Virgem Maria Santíssima, Santo Irmão Aldo, tenha misericórdia dos que sofrem, dos doentes, daqueles que estão em hospitais ou mesmo em sua casa, passando por momento de dor e sofrimento, lutando contra doenças. Senhor Jesus, ajude-os a suportar estes momentos difíceis com muita fé e esperança no poder dos santos de nosso Deus. Santa Vó Rosa, abençoe as famílias para que possam viver bem e serem felizes. Senhor Jesus, atende a oração desses teus filhos. Abençoe o seu trabalho, a sua profissão. Abençoe os estudantes. E se alguém estiver desempregado, tenha misericórdia. Ajude-o a encontrar um trabalho. Santa Vó Rosa, unge a água e o óleo que eles colocaram para ungir. E ao fazer uso com fé, que possa alcançar a bênção tão almejada para seu viver. Queridos ouvintes, confie em Deus nosso Pai. Eu lhes desejo muita paz e a proteção de Deus nosso Pai e de todos os seus santos. Esteja ao seu lado, hoje e para todo sempre. Amém.
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4: 6 horas.
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7: Bom dia, gente amada de Deus a caminho. Segunda-feira, 27 de julho. Um fraterno abraço a todos. que acompanha este programa. Pedimos que Deus abençoe a Rádio Líder, todos os seus funcionários e a você, ouvinte. E a palavra de Deus que nos dá força. Hoje quem traz é Mateus, capítulo 13, 31, 35. Jesus propôs-lhe outra parábola. O reino do céu é semelhante a um grão de mostarda. É a menor de todas as sementes, mas quando cresce fica maior que as hortaliças e torna-se uma árvore. Propôs-lhe a outra parábola. O reino do céu é semelhante ao fermento que uma mulher tomou e escondeu em 3 medidas de farinha até que tudo ficasse fermentado. Jesus disse tudo isso em parábolas. As multidões e sem parábola nada lhe falava, para que se cumprisse o que tinha sido dito por meio do profeta: abrirei a minha boca em parábolas, proclamarei coisas escondidas desde a fundação do mundo. Palavra da salvação, glória a vós, Senhor. Gente querida, toda grande caminhada começa com um simples passo. Segundo Buda, de fato, para dar 1000 passos é preciso iniciar com o primeiro. Pequenos gestos podem produzir muito e alcançar grandes resultados. Gente querida, a pressa em ver resultados pode desanimar. Nada do que faço dá certo. Nada do que faço alcança um objetivo. Nas obras de Deus é a mesma coisa. De tempo ao tempo, deixe a semente desabrochar. Não puxe a plantinha para que cresça logo. Vai arrancá-la e ela vai morrer. Faça seu melhor e deixe a Deus o resultado. Gente amada, mas faça alguma coisa. Dê um sorriso, demonstre interesse gratuito pelo outro. Ofereça uma boa palavra, um silêncio amistoso. Não é preciso fazer milagres, mas sim fazer alguma coisa. Peçamos a mãe, rezando juntos sempre. Ave Maria, cheia de graça, o Senhor é convosco. Bendita sois vós entre as mulheres e bendito é o fruto do vosso ventre, Jesus. Santa Maria, Mãe de Deus, rogai por nós, pecadores, agora e na hora da nossa morte. Amém. Rogai por nós, Santa Mãe de Deus, para que sejamos dignos das promessas de Cristo nosso Senhor. Amém. E que Deus abençoe a todos. Muita paz. Gente querida, ao final da nossa reflexão, de ouvirmos a palavra de Deus, eu gostaria muito de vos abençoar. Então, o Senhor esteja convosco, Ele está no meio de nós. Por intercessão da nossa querida mãe, desça sobre cada um de vós, vossas famílias, vossos trabalhos, a bênção de Deus Todo-Poderoso, o Pai, o Filho e o Espírito Santo. Amém. A alegria do Senhor seja a vossa força.
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10: Vamos começar agora com Boate Azul. Benedito Sevieri Tomás, composição lá na década de 1960, atravessando gerações. E hoje a gente vai escutar essa música nas vozes de Edson e Hudson. Bora viajar?

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9: 6:20.
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0: A Aurora Coop adota indicadores para a gestão do programa de bem-estar animal. Sexto Prêmio ACI OSESC de Jornalismo está com inscrições abertas. Essas e outras notícias logo após a nossa mensagem cooperativista.
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0: estão abertas as inscrições para o 6º Prêmio ACIO SESC de Jornalismo, uma das principais premiações do jornalismo catarinense. Promovido pela Associação Catarinense de Imprensa ACI, em parceria com a Organização das Cooperativas do Estado de Santa Catarina, o SESC, a iniciativa vai distribuir mais de R$100 mil em premiações, reconhecendo trabalhos de destaque produzidos no Estado de Santa Catarina. Nesta edição, serão premiados os melhores trabalhos em 7 categorias: texto, vídeo, áudio, web jornalismo, cooperativismo, jornalismo e jornalismo universitário. Podem participar jornalistas profissionais com atuação em Santa Catarina, além de estudantes de cursos de jornalismo do Estado, conforme os critérios estabelecidos no regulamento. Serão aceitos trabalhos publicados entre 1º de novembro de 2025 e 31 de outubro de 2026. Desde sua criação, o Prêmio ACI o SESC de Jornalismo se consolida como uma importante iniciativa de reconhecimento e estímulo à prática jornalista comprometida com a ética, a apuração e o interesse público. A cada edição, centenas de profissionais de diferentes regiões de Santa Catarina escrevem trabalhos que refletem o papel essencial da imprensa na construção de uma sociedade mais bem informada. Os interessados devem escrever seus trabalhos até o dia 31 de outubro, exclusivamente pelo site prêmioaciosesc.com.br. Cooperativa de Crédito Sicoob São Miguel foi destaque nacional durante o 17º Workshop do Produtor Rural do Sistema Sicoob. Realizado em publicação anual de disseminação de conhecimento e troca de experiências, o evento fortalece o papel do cooperativismo no desenvolvimento do agronegócio brasileiro e marca o início de um novo ciclo do Plano Safra. Na edição deste ano, a Cooperativa de Crédito de São Miguel do Oeste conquistou 3 importantes premiações nacionais, reafirmando sua atuação de destaque junto aos produtores rurais e o seu protagonismo dentro do sistema Sicoob. Os reconhecimentos recebidos foram: primeiro lugar em volume de liberação Pronaf, primeiro lugar em volume de prêmio líquido do Seguro Rural e primeiro lugar no conjunto da obra. A categoria Conjunto da Obra reconhece as cooperativas que se destacaram ao longo do ano safra pelo desempenho de suas operações, considerando indicadores como volume de negócios, pulverização do crédito rural, resultados financeiros e qualidade no atendimento aos cooperados. A premiação evidencia a atuação próxima ao produtor rural e a contribuição para o fortalecimento do agronegócio. Os resultados refletem o desempenho alcançado pelo Sicoob São Miguel durante a safra 2025-26, período em que a cooperativa de crédito repassou mais de R$1,8 bilhão em recursos para o agronegócio, registrando um crescimento de 51% em relação à safra anterior. O volume reforça também a relevância da instituição no apoio ao desenvolvimento das propriedades rurais e na geração de oportunidades para os produtores das regiões onde atua. Além de celebrar os resultados da safra encerrada, o workshop também marcou o início de uma nova etapa para o setor. Para a safra 2026-2027, a cooperativa de crédito Sicoob São Miguel vai disponibilizar mais de R$2 bilhões para atender o segmento agropecuário. Os recursos serão destinados ao custeio da produção, investimentos em infraestrutura, modernização das propriedades, aquisição de máquinas e equipamentos, além da comercialização da produção agropecuária. Governo federal anunciou um pacote de socorro às empresas afetadas pelo novo tarifaço dos Estados Unidos contra o Brasil. Entre as medidas, serão disponibilizados R$18,5 bilhões em crédito. O pacote traz linhas de financiamento para os setores, além de seguro garantia e um reintegra para micro e pequenas empresas. Este último mecanismo que busca ressarcir as empresas exportadoras por tributos residuais ao longo das suas cadeias produtivas. As linhas de financiamento totalizam R$18,5 bilhões. Deste montante, R$13,5 bilhões de recursos do Tesouro Nacional e outros R$5 bilhões disponibilizados pelo Banco Nacional de Desenvolvimento Econômico e Social, BNDES. O crédito poderá ser utilizado para capital de giro, aquisição de bens de capital, investimentos produtivos, inovação tecnológica, adaptação de produtos e processos, além de prospecção e abertura de novos mercados. A primeira medida provisória do Brasil Soberano sancionada contempla exportadores de bens industriais. O texto inclui empresas dos ramos agricultura, pecuária, florestas, pesca e mineração. A lei também permite que os recursos destinados à inovação tecnológica financiem adaptações necessárias ao cumprimento de exigências sanitárias, fitossanitárias, ambientais, de rastreabilidade e de conformidade exigidas no comércio internacional. E a seguir, depois da nossa mensagem cooperativista, nossa última notícia. Aguardem.
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0: E agora, atenção para a última notícia. O compromisso

0: O da Aurora Coop com a temática do bem-estar animal não surgiu recentemente. Essa trajetória começou ainda em 2008, quando a cooperativa passou a adotar os princípios do Programa Nacional de Abate Humanitário, sendo a pioneira no país, numa iniciativa reconhecida pelo Ministério da Agricultura e Pecuária e pela World Animal Protection. Naquele momento, o foco estava em conhecer e aprender e, consequentemente, melhorar o manejo adotado com os animais para promover processos mais éticos com respeito aos animais e às pessoas e gerar produtos com qualidade ética reconhecida pelo consumidor. O que iniciou como uma importante mudança de cultura no manejo dos animais, evoluiu ao longo dos anos para um modelo cada vez mais estruturado, abrangente, científico e orientado. O bem-estar animal se tornou um tema estratégico, presente desde as primeiras etapas de produção, passando pelo transporte até a indústria, atendendo todos os sistemas produtivos da cooperativa. O diretor, vice-presidente de agronegócios, médico veterinário Marcos Antônio Zordan, relata que a partir dessa evolução, a Aurora Coop consolidou seu programa de bem-estar animal, fundamentado nos princípios do protocolo internacional Welfare Quality, e estabeleceu diretrizes que contemplam saúde, conforto, comportamento natural e o manejo adequado dos animais em todas as fases de produção. Paralelamente, a cooperativa implementou sua política de bem-estar animal, reforçando o compromisso de tolerância zero contra maus-tratos e promovendo uma cultura de responsabilidade compartilhada entre colaboradores, produtores integrados e parceiros, acrescentou Zordan. Ao longo dessa jornada, diversas iniciativas passaram a integrar o programa. Entre elas estão a ampliação do sistema de gestação coletiva para matrizes suínas, a implantação de enriquecimento ambiental para aves e suínos, a adoção integral da política cage free para os ovos utilizados na industrialização, a modernização do sistema de transporte de aves e a capacitação contínua dos profissionais envolvidos em toda a cadeia produtiva. Além disso, auditorias periódicas, programas de certificação de propriedades rurais e avaliações técnicas permanentes fortaleceram a governança do programa. Com a maturidade alcançada ao longo de mais de 2 décadas de trabalho, a Aurora Coop deu um passo além, a profissionalização da gestão do bem-estar animal por meio da definição e implantação de indicadores. Atualmente, o programa passa a ser sustentado por um sistema de monitoramento contínuo que permite acompanhar, avaliar e aprimorar as práticas relacionadas à criação, manejo, transporte e processamento dos animais. Essa gestão orientada por dados representa uma evolução natural do programa. Além de verificar a conformidade com normas e protocolos, os indicadores permitem compreender o desempenho dos processos, identificar oportunidades de melhoria, direcionar investimentos e priorizar ações de desenvolvimento. Quem não mede, não gerencia. O acompanhamento rotineiro das informações fortalece a tomada de decisão baseada em evidências e amplia a capacidade da cooperativa em promover melhorias contínuas em toda a cadeia produtiva. Os resultados desse monitoramento são fonte de planos de ação e fomentam as melhorias necessárias no sistema de produção, complementados ainda por programas permanentes de capacitação, auditorias internas e externas, avaliações de conformidade e investimentos em infraestrutura, ambiente e inovação. Atualmente, a Aurora Coop também é auditada por protocolos internacionais específicos de bem-estar animal, como os padrões do North American Meat Institute, NAMI, e da NSF, Global Animal Wellness Standards, reforçando seu alinhamento às melhores práticas globais. O rigor na aplicação do programa também se reflete em um sistema estruturado de monitoramento e notificação de fornecedores. Todos os animais recebidos nas unidades industriais passam por avaliação, permitindo identificar eventuais não conformidades e aplicar medidas corretivas quando necessário. Esse processo fortalece a prevenção, a conscientização e a melhoria contínua, assegurando que os princípios da política de bem-estar animal sejam efetivamente cumpridos. Os indicadores representam a consolidação de uma cultura construída ao longo dos anos. Eles conectam bem-estar animal, qualidade dos processos, eficiência operacional e sustentabilidade, transformando dados em ações e resultados. Essa evolução demonstra que o bem-estar animal na Aurora Coop deixou de ser apenas um compromisso e tornou-se uma prática de gestão estratégica integrada ao modelo de negócios e à visão de futuro da cooperativa, alinhada também aos Objetivos de Desenvolvimento Sustentável, ODS, da ONU e às principais referências internacionais do setor. A organização segue investindo em conhecimento, inovação e melhoria contínua para garantir uma produção cada vez mais ética, responsável e sustentável. Para conhecer mais sobre os compromissos e iniciativas da cooperativa, acesse a página de bem-estar animal da Aurora Coop. auroracoop.com.br/sustentabilidade/bem-estar-animal/nossos-compromissos. 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

0: Canário e Passarinho com Mulher do Juca, pra gente fechar mais uma sequência penúltima aqui do nosso Violado, só que ainda tem muita emoção, viu? Reservada pro último bloco, então segura aí que é só intervalo.
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2: 6h45.
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0: Voltamos já trazendo o último bloco com uma das duplas que ajudaram a transformar o sertanejo romântico em fenômeno nacional. Arco-Íris. Essa música é do Gian Giovanni. Fez muito sucesso lá na década de 90 e continua sendo uma das músicas mais lembradas pelos fãs da dupla.

0: E ao som do De Paulo e Paulino, onde anda você? A gente vai fechando mais uma edição do nosso Violada, primeira dessa semana. Obrigado pela sua sintonia e que essa nossa semana seja repleta de saúde, paz, muita fé e boas notícias, né? Nunca deixe de acreditar que dias melhores sempre chegam para quem segue caminhando com esperança no coração e principalmente colocando Deus à frente de tudo. Eu sou o De Luca, foi um grande prazer estar com você em mais esse encontro e a gente volta a se encontrar amanhã, mesma frequência, sintonia, aqui na melhor rádio do seu rádio. Beijo no coração, fica com Deus e até a próxima.
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2: 7 horas.
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3: Olá, bom dia. Está no ar o Líder Notícias, edição desta segunda-feira, 27 de julho de 2026, na apresentação de Odinei Gonçalves, central técnica de Gabriel Platal e a direção geral de Mauro Roberto Valmórbida.
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3: Só aqui. Confira as manchetes desta edição. Nova tarifa dos Estados Unidos ao Brasil aumenta chances de reciprocidade. Lula afirma que ninguém vai meter o nariz no Brasil. SEST Senat promove ações gratuitas de saúde e prevenção para motoristas em Santa Catarina. FRBL devolve à sociedade catarinense recursos de multas por danos contra a coletividade. Polícia Civil realiza curso de resposta a agressores. Devido à reforma da praça, Casa da Cultura muda de endereço em Erval. Sindicato dos Funcionários Públicos de Erval tem nova diretoria eleita. Prefeito de Erval vai à capital do estado buscar recursos junto à Defesa Civil. Você confere também as informações do setor de segurança pública e do esporte.
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3: Nova tarifa dos Estados Unidos ao Brasil aumenta as chances de reciprocidade. Detalhes com William Sopa.
4: Entrou em vigor nesta sexta-feira uma nova taxa cobrada pelos Estados Unidos, dessa vez de 12,5% sobre alguns produtos exportados pelo Brasil. A tarifa foi anunciada na última quinta e a justificativa surpreendeu o governo federal. Os Estados Unidos concluíram que o Brasil adota práticas comerciais desleais ao não fiscalizar adequadamente a importação de mercadorias produzidas por trabalho forçado. Priscila Caniparo, pós-doutora em Direito Internacional, professora da UFPR e da Washington and Lincoln University, explica que a justificativa em si tem precedentes históricos.
5: O vínculo entre o comércio internacional e o combate ao trabalho forçado não é a criação do Trump. Excepcionalmente, ele usou de uma forma muito amplificada. Os Estados Unidos proíbem, desde 1930, a entrada de mercadorias que possam ter sido produzidas com trabalho forçado. E, obviamente, esse é um ponto central nessa guerra com a China. Então, existe uma presunção de que determinados produtos chineses, enfim, são contaminados por trabalho forçado e, basicamente, ele se utilizou como se fosse uma tarifa universal, transferindo, basicamente, ao importador o ônus de provar que não teve trabalho forçado.
4: Fontes na diplomacia brasileira disseram ao portal de notícias G1 que não teria havido intenção real do governo Donald Trump em entender o que o Brasil tem feito para coibir essas práticas. E lembraram que o país é referência na Organização Internacional do Trabalho nesse assunto. Priscila Caniparo cita que há contradições no próprio relatório emitido pelo governo dos Estados Unidos.
5: O fundamento central seria que o Brasil não possui uma proibição legal geral e expressa que impeça a importação de qualquer mercadoria produzida com trabalho forçado no exterior. Só que esse mesmo relatório dos Estados Unidos reconhece que o Brasil também invoca compromissos previstos em acordos de investimento e de livre comércio. O próprio Ministério Público do Trabalho aqui fez um levantamento de dados muito técnico para apresentar para os Estados Unidos e, de fato, o que a gente observou é que o Brasil tem feito medidas muito robustas para combater o trabalho análogo escravo. E mais do que isso, eu acho que é mais importante ainda destacar que aqueles setores em que há uma investigação concreta, que há condenação, que corroboram com a ideia de que talvez o Brasil tenha práticas análogas à escravidão, são setores ligados à agropecuária e ao agronegócio. E esses foram excluídos da tarifa de 12,5%.
4: Segundo a Câmara Americana de Comércio no Brasil, a nova sobretaxação deve alcançar cerca de 3 mil produtos brasileiros, que geram anualmente mais de 12 bilhões de dólares em exportações aos Estados Unidos. Milhares de itens, porém, ficaram isentos das cobranças, como petróleo, café e carne bovina, que impactariam negativamente na inflação estadunidense e automaticamente na popularidade da gestão Trump. O governo brasileiro rechaça a justificativa dos Estados Unidos e tem passado a mensagem de que pode iniciar os trâmites para acionar a Lei de Reciprocidade, aprovada pelo Congresso Nacional. Agência Rádio Web, produção e reportagem William Sopa, com colaboração de Breno Zonta.
3: Obrigado, William. Lula afirma que ninguém vai meter o nariz no Brasil. Informações com Yuri Hudson.
6: O presidente Luiz Inácio Lula da Silva defendeu mais investimentos na área da defesa e afirmou que o Brasil precisa manter as Forças Armadas preparadas para proteger a soberania nacional. A declaração foi feita nesta sexta-feira durante a visita dele à empresa Avibraz Aeroco, em Jacareí, no interior de São Paulo, uma fabricante de equipamentos militares e espaciais. O discurso ocorre em meio ao reforço da agenda do governo sobre soberania nacional após o aumento das tensões comerciais com os Estados Unidos. Durante o evento, o presidente Lula afirmou que o Brasil é um país pacífico, mas defendeu forças armadas bem treinadas e equipadas.
7: Nós precisamos levar em conta que a defesa é séria. Porque se a gente vai conversar com algumas pessoas, vai ter que gastar dinheiro com forças armadas. Para quê? Não precisamos disso. Não precisamos disso. Eu sempre falo o seguinte, as forças armadas é que nem Deus. Você pode não acreditar. Mas quando você tiver a primeira dor de barriga, você vai, ai meu Deus, não é isso? Então, as Forças Armadas é a mesma coisa. Por isso que eu digo o seguinte, eu quero as Forças Armadas bem preparadas, bem treinadas, com os soldados que for suficiente para tomar conta desse país, e quero ela bem preparada do ponto de vista do poderio de armamento e conhecimento científico e tecnológico, para que a gente possa andar de cabeça erguida, sem nenhuma arrogância, falando em paz, mas preparado para não deixar ninguém meter o nariz no nosso país.
6: Lula afirmou que o Brasil precisa investir em armamentos, tecnologia e conhecimento científico para garantir capacidade de defesa. A visita marcou o retorno de Lula à Avibraz após a retomada das atividades da empresa, que desenvolve e fabrica sistemas de defesa, mísseis, foguetes, veículos militares e equipamentos para o setor espacial. Agência Rádio Web, de Brasília, Yuri Hudson.
3: Obrigado, Yuri. Seste Senat promove ações gratuitas de saúde e prevenção para motoristas em Santa Catarina. Mais detalhes com Vanessa Carini.
8: O Seste Senat promove mais uma edição da Mobilização Nacional em comemoração ao Dia do Motorista, celebrado neste sábado, 25 de julho. Em Santa Catarina, a programação reúne ações gratuitas de saúde, prevenção e conscientização para os profissionais do transporte. A diretora do Seste Senat, Patrícia Ferreira, explica o objetivo da mobilização.
9: A Mobilização Nacional do Dia do Motorista, o SESC-SENAT, ela busca valorizar,
5: reconhecer e aproximar. Quando nós falamos em valorizar, é valorizar os profissionais que movem a economia do país. E nós temos um grande carinho a todo esse público e nós buscamos, com as atividades, reconhecer essa importância do trabalho que abastece todas as nossas cidades, transporta os passageiros e desenvolve o Brasil de uma forma geral. E quando nós falamos em aproximar, é uma grande oportunidade que o SESCENAT busca de aproximar os nossos motoristas aos serviços que nós oferecemos, com isso incentivando prevenção e o cuidado com a saúde, que é tão importante.
8: Durante as atividades, os motoristas também terão acesso a serviços de prevenção e orientações sobre saúde, além de ações educativas. A diretora do SESCENAT detalha os atendimentos que serão oferecidos gratuitamente.
5: E os serviços que nós vamos oferecer gratuitamente são serviços básicos de prevenção à saúde, como aferição de pressão arterial, teste de glicemia, avaliações como um todo de saúde, orientações sobre alimentação, ergonomia, saúde mental, qualidade de sono. E nós temos projetos e programas específicos, como a prevenção ao uso de álcool e drogas, enfrentamento à exploração sexual de crianças e adolescentes, ações educativas sobre segurança no trânsito e também distribuição de brindes, um cafezinho gostoso. Em algumas unidades teremos alimentação como churrasco, almoço. Então, são diversas atividades ao longo de toda Santa Catarina para aproximar, valorizar e reconhecer o nosso trabalhador em transporte.
8: A rotina nas estradas também traz desafios que podem afetar a saúde e a qualidade de vida dos motoristas. Patrícia destaca a importância da prevenção para esses profissionais.
5: Os motoristas, em regra, eles enfrentam diariamente muitos desafios, como, por exemplo, alimentação, sedentarismo, as dificuldades para manter um acompanhamento regular de saúde. E essas condições, elas acabam atuando, impactando diretamente na qualidade de vida e até mesmo na segurança das estradas, quando não são bem cuidadas. Então, a prevenção que o SESCENAT atua fortemente, ela é fundamental porque ela permite justamente identificar os fatores de risco e também estimular os hábitos mais saudáveis que os nossos trabalhadores podem ter na sua rotina do dia a dia.
8: De Florianópolis, para a Rede de Notícias Acaerte, Vanessa Carini.
3: Obrigado, Vanessa. FRBL devolve à Sociedade Catarinense recursos de multas por danos contra a coletividade. Informações com o repórter Cadu Reis.
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10: Olá, ouvinte, tudo bem? Eu sou o Cadu Reis, repórter da Rede de Notícias Acaerte. E nesta semana vamos ouvir a Subprocuradora-Geral de Justiça para Assuntos Institucionais do Ministério Público de Santa Catarina, Ellen Correa Sanches. A Procuradora de Justiça preside o Conselho Gestor do Fundo para Reconstituição de Bens Lesados. O que é este fundo e como ele funciona, procuradora?
11: É um instrumento que os promotores de justiça e outras instituições usam para destinar recursos que são oriundos de multas compensatórias, aquelas multas que são aplicadas em relação a empresas ou a pessoas físicas que violam direitos de toda a coletividade, de toda a sociedade. Essa multa, então, ela vai para esse fundo que tem como objetivo devolver esse recurso à própria sociedade.
10: Quem pode apresentar projetos para obtenção de custeio por meio deste fundo, procuradora?
11: Os municípios, o governo do estado e também as entidades da sociedade civil podem apresentar projetos para financiamento pelo fundo, apresentando um plano de trabalho que demonstre por que que esse recurso é necessário, para que que ele vai ser destinado, como vai ser aplicado, sem perder de vista o objetivo principal, que é devolver esse recurso à sociedade. Então, nós temos eventualmente alguns equipamentos para hospitais, criação de espaços de lazer, praças. São várias as possibilidades quando a gente pensa como devolver esse dinheiro que é da sociedade em benefício de toda a população.
10: Procuradora, e como funciona a avaliação dos projetos para contemplação pelo Fundo para Reconstituição de Bens Lesados?
11: O fundo ele tem um conselho gestor presidido pelo Ministério Público, mas é um fundo público. Então, várias instituições compõem esse conselho gestor. Instituições do próprio governo do estado, mas também entidades da sociedade civil. Nós hoje contamos com 4 entidades da sociedade civil que se inscrevem para participar e que auxiliam, então, na definição da destinação desses recursos. Hoje nós ainda temos 38 milhões de recursos para novos projetos nesse ano e no ano que vem. E nós temos normalmente um incremento muito considerável ao longo do ano. E o nosso propósito esse ano é garantir a abertura de editais regionais, que os recursos fiquem na região de origem.
10: Esta subprocuradora-geral de Justiça para Assuntos Institucionais do Ministério Público de Santa Catarina e presidente do Conselho Gestor do Fundo para Reconstituição de Bens Lesados, procuradora de Justiça Ellen Correa Sanches. Ficamos por aqui com o Minuto de Santa Catarina desta semana. Até logo.
3: Obrigado, Cadu. A seguir você confere. Polícia Civil realiza curso de resposta a agressores. Devido à reforma da praça, Casa da Cultura muda de endereço em Erval.
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6: Estamos retornando com o Líder Notícias desta segunda-feira, 27 de julho. A Polícia Civil de Santa Catarina, por meio da Academia de Polícia Civil, concluiu na região de Joaçaba o curso de resposta a agressores ativos, capacitando 10 policiais civis para atuação em ocorrências de alta complexidade, especialmente ataques a instituições de ensino. O delegado regional, Dr. Gilmar Bonamigo, fala da importância do trabalho para os policiais da região.
7: A Polícia Civil da nossa 11ª região de Joaçaba, por meio de instrutores da Academia de Polícia, a Cadepol, treinou mais 10 policiais da nossa região para num curso que se chama Resposta Agressor Ativo, a extração e neutralização de agressores de ataques em escolas. Desde os episódios que aconteceram ali, dos massacres em escolas, a Polícia Civil e outras entidades se preocuparam muito, né, em preparar policiais de como agir em caso de ataques de agressores a escolas. Então, dessa vez, nós tivemos a participação do município de Joaçaba novamente, que nos cedeu o Centro Educacional Infantil aqui do Anzolim, onde que durante 2 dias foram feitos os treinamentos dentro da escola. E depois do que o Exército proibiu o uso do stand da caça e tiro em razão de estar próximo às escolas durante o horário do dia, aí nós tivemos a parceria ali, a gente agradece, então, o proprietário ali do Clube 40 Tiros, que gentilmente cedeu suas instalações sem custo por 2 dias, onde que os policiais civis que participaram do curso efetuaram 200 disparos cada um, em situações diversas, disparos em movimento. Então foi um treino assim, de disparos de arma de fogo bem intenso. O curso é um excelente, né? Essas técnicas de resposta a esses agressores foi buscado por uma equipe de instrutores da academia, fizeram um curso lá em West Jordan, na SWAT, lá dos Estados Unidos, e está sendo disseminado em todo o estado. Então, aqui, compreendendo a nossa região aqui de Joaçaba e Campos Novos, já temos 30 policiais preparados, pelo menos eles sabem como agir em situações se eventualmente eles foram acionados para combater esse tipo de agressores.
6: A Casa da Cultura de Erval do Oeste está em novo endereço, conforme o secretário de Educação, Cultura e Esportes, Leonardo Mascarello. Devido à reforma da praça, a Casa da Cultura mudou de endereço.
8: Com a reforma da praça, né, um ambiente que vai ficar muito agradável, para a gente nunca pode deixar de citar isso, um ambiente muito agradável para cultura, esporte, lazer e para a socialização das pessoas no nosso município, vai ter a nossa praça. Em contrapartida, a gente buscou um ambiente mais agradável para que a gente possa estar transformando esse espaço para as nossas crianças que frequentam a Casa da Cultura. Então, agora nós já estamos com a reforma, já estamos fazendo as divisórias e acreditamos que na primeira semana de agosto a gente já vai estar com as atividades retornando da Casa da Cultura nesse ambiente próximo da Uniaselv, né, que é atrás da rua da Prefeitura, na Rua Independência, aonde a gente abriu um credenciamento para quem tivesse interesse na região central do município em alugar um espaço para que a gente pudesse fazer a Casa da Cultura. Então, acabou vencendo esse local. Nós vamos estar já identificando nos próximos dias aí para que seja feito um grande trabalho também nesse espaço. E a gente vale a pena a gente ressaltar, a Casa da Cultura hoje está com mais de 300 alunos. Cresceu muito, questão de dança, teatro, a música, o violão, o teclado, sabe, umas atividades muito bacanas que vem acontecendo. Nós temos hoje arte e terapia dentro da nossa Casa da Cultura e a gente vê os espetáculos que está sendo feito, né? Então a gente está preparando sim esse ambiente para poder continuar com todas essas atividades e com certeza nós vamos ampliar mais a cultura dentro do nosso município.
6: Leonardo cita que algumas oficinas ocorrem no local e outras no Centro Socioesportivo ao lado da Unidos do Erval.
8: Quase todas as oficinas, aquelas que acontecem dentro da nossa quadra, junto à quadra da Unidos, vai ser mantido lá, né? Que é um espaço também muito importante para nós do município, né? A dança muitas vezes com 50 meninas, né? A gente tem o grupo 40 mais, até apresentou na nossa capacitação, muito bacana, professores, as pessoas do nosso município, é funcionário público, todo mundo que gosta de dança está tendo essa oportunidade. Então a Casa da Cultura cresceu muito nos últimos tempos e agora a gente tem que estar cada vez melhor, melhorando o espaço para que a gente possa atender bem tanto as nossas crianças quanto os adultos que frequentam.
9: Secretário, mais uma vez, o município de Erval do Oeste estará bem representado, né, com a Casa da Cultura também nos maiores festivais de dança do estado de Santa Catarina, que é o Dança Joaçaba.
8: Nós estamos muito contentes com o trabalho da dança e da Casa da Cultura. Vários grupos nossos da Casa da Cultura vão participar do Festival de Dança de Joaçaba. Nós tivemos e

0: E uma nova diretoria. A presidente eleita, Beatriz Alves, fala dos principais desafios ao assumir o cargo.
1: Os principais desafios é justamente quando a gente fala na garantia de direitos, né? O sindicato atua frente a isso, a garantia de direitos dos servidores públicos. E eu acredito que para que a gente tenha um serviço público de qualidade é necessário também que a gente tenha os servidores com seus direitos garantidos, com seus espaços e locais de trabalho adequados para o trabalho, para desempenhar essa função, né, acima de tudo. E é nessa responsabilidade, né, de assumir o sindicato. Confesso que é um pouco... Esse desafio dá um pouco de medo, assusta um pouco, né, quando a gente assume uma responsabilidade desse tamanho. Mas é justamente frente a isso que a nova diretoria assume aí, o sindicato, né, frente a esse compromisso também com o usuário dos serviços públicos, né, porque a gente visa melhorar a qualidade para o profissional, mas também visando em como lá na ponta isso vai surtir efeito para quem usa, né, para os usuários dos serviços, né. Então a gente aí atualmente trabalha com uma galera que inclusive já tem procurado, a gente tem várias demandas, né, para dar continuidade do antigo presidente, né, da antiga gestão. A gente vai dar continuidade ao trabalho que eles estavam fazendo, visando sempre garantir aí o direito dos funcionários.
0: Esse período de gestão sai de quanto tempo e como que ficou essa nova diretoria?
1: Então, a gente, nossa gestão é de 2026 a 2029, no período de 3 anos. A nossa chapa se chama Renovação e ela ficou com os seguintes cargos, né? Beatriz Alves, presidente, Maiele Candiago Rocha, vice-presidente, Tatiane Coronetti, primeira secretária, Jefferson Sutil, segundo secretário, Marcos Eliel Limas, primeiro tesoureiro, José Luiz Saavedra Baeta, segundo tesoureiro, Cristiane Lisboa Leolato, diretora de comunicação, Marielle Jéssica Borges, diretora de assuntos sindicais e jurídicos, e aí a gente ficou com os representantes locais, Natália Bruna Zanelato, Ivone Esquina, Fabiane Corbari e Catarina Gonçalves Vieira e Elisângela Regina Pinho, como representantes locais de trabalho. No Conselho Fiscal ficou Adriana Chiamoleira, Karen de Matos Ribeiro e Daniela Cristina Silva Pasquale. Na suplência, Francisnei Daniele, Adriane Bernardo e Cristiane Canuto Bertelli.
0: Beatriz explica que devido à sua candidatura a deputada, ela pediu afastamento.
1: Atualmente, em função da minha candidatura, quem vai assumir é a vice, né, como presidente interina. A gente tem recebido várias demandas, e a do piso, do magistério, dos servidores dos serviços gerais, dos monitores sociais, que são os salários que estão abaixo da média salarial do esperado, né? Tem sido pra gente aí o mais requisitado. A questão também do vale alimentação dos servidores, né, que alguns servidores não recebem por conta da questão salarial no município, também tem procurado a gente. A questão da sede do sindicato também tem sido um debate dentro, né, do sindicato. A gente tem um espaço, e aí agora a gente vai pensar o que fazer com esse espaço, se a gente vai manter ele ou se a gente vai buscar um novo espaço para a sede do sindicato, né, dos servidores. E é isso também, a questão do nosso fortalecimento do jurídico do sindicato. Também é um debate que a gente tem feito, né, enquanto gestão, enquanto nova gestão, para atuar aí frente à garantia dos direitos.
0: Lembrando que todo esse serviço prestado por você e pelos demais é um serviço sem remuneração, né?
1: Isso, esse serviço é um serviço totalmente voluntário que a gente faz, né? Todos da gestão, desde o presidente até os representantes, né? A gente desempenha essa função, inclusive, muitas vezes, fora do horário de trabalho, fora da jornada que a gente já ocupa nas secretarias, né? Porque na chapa tem várias secretarias, tem da educação, tem do obras, tem dos serviços gerais, tem da prefeitura, tem do serviço de saúde. E então, a gente acaba tirando um tempo para fazer esse trabalho, que é um trabalho que demanda também. Então, a gente não ganha nada de adicionais e também faz isso de forma totalmente voluntária.
0: Quanto à contribuição, Bia, como é que funciona, qual é o valor e quem ainda não é associado também, como é que faz para se associar?
1: Eu vou começar pela associação. Antigamente a gente ia na prefeitura, preenchia um formulário. Nós estamos estudando a possibilidade de digitalizar essa forma, né, de formalizar a associação sindical, para quem não é associado, né?

0: Atualmente, os sindicalizados, eles pagam já descontado na folha de pagamento 1%, né, do valor ali que é repassado para a gente, né? E a gente está também trabalhando para pensar em novas formas de ver isso, sabe? Para também melhorar a assistência do sindicato e tudo mais. Então, para novos sindicalizados, a gente aí também vai criar canais de comunicação já, isso já é uma discussão da nossa diretoria, canais de comunicação para fortalecer também o vínculo e a proximidade com os servidores que não são sindicalizados e com os que são sindicalizados, né? E também deixamos aí o convite para quem quiser fazer parte, estar nos procurando para fazer também essa associação.
1: Quantos associados hoje tem o sindicato?
0: Então, atualmente a gente tem aproximadamente quase 400 sindicalizados, né? Que fazem parte entre aposentados e afastados também e profissionais que estão no serviço, contando os agentes de saúde e contando também os profissionais que não são efetivos, né? Então, a gente tem aí uma média de 396 a 400 sindicalizados.
2: A seguir, você confere as informações do setor de segurança pública e ainda, prefeito de Erval vai à capital do estado buscar recursos junto à Defesa Civil.
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9: Vamos agora com as informações do setor de segurança pública com Marcos Valnei. Bom dia, Valnei.
10: Bom dia, Odinei. Ouvintes do Líder Notícias, o condutor de um Renault Sandero ficou ferido no início da noite de ontem após colisão frontal com um Gol na rua Duque de Caxias, em Joaçaba. O acidente foi registrado por volta das 18 horas, próximo à entrada da Vila Pedrini. Com o impacto, um Golfe que estava estacionado foi atingido. De acordo com informações do Corpo de Bombeiros, a vítima de 46 anos foi encontrada fora do veículo, com ferimentos corto-contusos na face. Após ser imobilizada em maca rígida com uso de colar cervical, o homem foi encaminhado ao Hospital Universitário Santa Terezinha para cuidados médicos. O motorista do outro automóvel não se feriu e prestou informações sobre o acidente à Polícia Militar, que orientou o trânsito durante o atendimento. O capotamento mobilizou equipes do Corpo de Bombeiros na manhã de ontem na estrada de chão do bairro Vista Alegre, em Capinzal. O acidente envolveu um Corsa Classic que saiu da pista e capotou próximo à divisa com o município de Zorteia. Segundo os socorristas, a condutora, uma mulher de 22 anos, nacionalidade venezuelana, apresentava sinais de desorientação durante o atendimento pré-hospitalar e foi encaminhada ao Hospital Nossa Senhora das Dores para avaliação médica. A jovem relatou que havia outros ocupantes no carro no momento da saída de pista, porém apenas ela necessitou de atendimento especializado. As circunstâncias que levaram à perda de controle do veículo não foram informadas e deverão ser apuradas. Uma mulher precisou ser extraída das ferragens de um veículo após um acidente de trânsito na tarde de ontem, na SC 283, nas proximidades da linha Ipiranga, em Ceará. O automóvel em que ela estava acabou lateralizado em uma ribanceira após sair da pista por volta das 14 horas, mobilizando equipes do Corpo de Bombeiros de Seara e dos Bombeiros Voluntários de Arabutã. Os socorristas encontraram duas vítimas já fora do carro, sem ferimentos graves. A terceira ocupante, que estava no banco de passageiro, sem cinto de segurança, permanecia no interior do carro. A mulher estava consciente, mas apresentava fala arrastada e queixas de dores na coluna e no braço direito, sendo prontamente assistida por uma bombeira comunitária. Devido à inclinação do terreno e à impossibilidade de reclinar os bancos, a equipe realizou uma manobra técnica complexa de estabilização com cintas de catraca para extração da vítima. Foi utilizada a técnica de trilho com rebaixamento do teto, garantindo a retirada segura da mulher, que foi imobilizada em maca rígida e repassada à equipe do SAMU para atendimento médico. A Polícia Militar Rodoviária foi acionada para controlar o trânsito no local. Apresentamos o plantão policial no Líder Notícias. Bom dia a todos.
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4: Estamos retornando com Líder Notícias desta segunda-feira, 27 de julho de 2026. Nesta semana, o prefeito de Erval do Oeste, Ronaldo da Rosa, esteve na capital do estado buscando recursos junto à Defesa Civil. Conforme o prefeito, estes recursos são para melhorar o escoamento pluvial no município.
5: Tive duas agendas importantes lá em Florianópolis, que uma delas é a preocupação nossa e dos munícipes que serão atingidos pela construção do anel viário, né, onde vai passar. Então temos mais uma vez a garantia da equipe técnica de que não vai ser atrapalhado ninguém, nenhum dos empreendimentos, que é para o pessoal ficar tranquilo, que vai ser conversado com todo mundo, ninguém vai sair prejudicado, né? Só essa primeira etapa, onde não tem nenhum impacto importante, né? A não ser o impacto positivo do desenvolvimento, né? Então esse foi um dos motivos principais que me levou até a capital. E o segundo motivo, não menos importante, inclusive mais imediatista, é a nossa busca por recursos para drenagem pluvial do município. Nós tínhamos cadastrado em Brasília um recurso significativo, mas como Brasília é distante, já foi indeferido o meu pedido, então, mais uma vez, não vamos poder contar com a ajuda de Brasília, né? E aí vamos recorrer onde a gente sabe que é possível, onde a gente sabe que tem, onde sabe que o pessoal faz questão de ajudar, que é no governo do estado, né? E já temos a sinalização bem importante aí de um bom recurso. Eu pedi 2 milhões, né? Não sei se vou conseguir os 2 milhões, mas acredito até que muito perto disso, para a gente investir em drenagem do nosso município. É uma luta, é uma questão que eu estou levando como prioridade número 1, 2, 3 e 4, porque todo mundo sabe o quão importante é isso e quantos anos que não se enterra um tubo na nossa cidade. Então, nós vamos ter que fazer aqui muita, muita drenagem. Já temos um valor significativo garantido, acho que quase 2 milhões de reais. 1 milhão 950, se não me engano, já está garantido, já tem ofício, já tem portaria, ou melhor dizendo, já tem convênio, alguma coisa, e eu preciso mais 2 milhões. A minha meta é chegar em 5 milhões em drenagem, né? Então, essa foi a agenda principal da minha viagem e volto, sem dúvida nenhuma, com uma esperança muito importante aí de conseguir mais próximo de 2 milhões. Eu pedi 2 milhões, mas que vem aí próximo de 2 milhões de reais já vai, com certeza, me ajudar a quase chegar na meta de 5 milhões que eu tenho para o nosso mandato de drenagem.
6: Isso seria para depois das eleições, obviamente.
5: Sem dúvida nenhuma, esse recurso vem depois das eleições, né? Para a gente poder investir aqui na região da Beira Rio, aqui na região da Copérdia, aqui da Independência, ligando para o Rio do Peixe, né? Aqui na região da Prefeitura também, nós já temos recurso para Carlos Gomes, temos recursos para Santa Catarina, obviamente já está começando, temos para Beira Rio em frente à BRF, e eu quero fazer uma rede grande de lá do Banco do Brasil, descendo pela Caixa Econômica, passando pela Praça e descendo até o Rio do Peixe. E quero fazer uma rede também grande aqui na Rua Independência, atrás em frente à mecânica que tem ali, e que leve ao Rio do Peixe também. Então essa é a minha preocupação e por isso que nós vamos batalhar bastante para conseguir esse recurso para nós executar essas obras.
6: Prefeito, dentro dessa situação, né, já está ocorrendo então a obra da Santa Catarina, pedir a compreensão dos motoristas, Neste momento, ela está bem no cruzamento entre a Santa Catarina e a Nereu Ramos, a obra, né?
5: Sem dúvida nenhuma, Matheus, é importante, peço ajuda da rádio aqui na divulgação, precisamos paciência. É uma obra que precisamos fazer, não podemos empurrar mais com a barriga. Essa obra está se tornando um problema sério para o nosso município, a não execução dela. Então, é óbvio que uma obra dessa envergadura, numa rua com essa importância no nosso município, se torne, antes dela estar concluída, um transtorno, porque temos buraco, temos brita e temos chuva. É a combinação perfeita para arrumar uma encrenca. Então, eu sei que o pessoal liga na rádio, anteontem, o pessoal fazendo vídeo, ligando na rádio. Gente, eu peço encarecidamente que tenham paciência. Nós precisamos executar essa obra. E muitas vezes, não dá para no dia abrir, britar e tubular e fazer o asfalto. Então a gente precisa ter paciência da população, porque é uma obra que eu não posso deixar de fazer. Nós precisamos revitalizar Santa Catarina, mas todo mundo precisa colaborar um pouco. A prefeitura precisa fazer, tentar cobrar agilidade das empresas, mas tudo tem um cronograma, né? Então, o que eu peço à população, ter paciência, utilizar as vias alternativas, Rua Arlindo Gomes, aqui no bairro São Jorge, Rua Leoberto Leal, lá no bairro São Vicente, porque vai dar problema. É uma obra grande, tem muito fluxo, não adianta eu dizer que não, que vai dar problema e vai demorar uns meses, porque é bastante laje, é bastante pedra. Nós vamos enterrar ali uma rede de 1 metro de diâmetro, é uma obra complexa, mas repito aqui, nós precisamos fazer essa obra aí, porque até hoje foi empurrada com a barriga, mas nós vamos resolver e vamos fazer. Vão me xingar, mas depois ela vai ficar pronta e vai ficar muito bonita.
6: São 20 anos já esperando, né?
5: É, a vida inteira é feito só remendo ali, justamente, acho que por causa do valor e do desgaste, né? Mas nós assumimos esse compromisso aqui. E a gente sabe que boa parte do recurso é um convênio, mas a administração se empenhou para ter esse projeto, para ter essa agilidade, para a gente dar, sem dúvida nenhuma, essa segurança para a nossa população. E, com certeza, o benefício será muito maior que o ônus.
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4: Quem traz as informações esportivas é Marcos Valnei.
7: Duas partidas movimentaram no final de semana. A LNF Silver, o Vasco da Gama, no sábado, venceu Lages por 3-2 e assumiu a quarta colocação da competição. Não pode mais ser alcançado, apesar da última rodada. Sábado também, 19 horas, a Cel 4, Apodi 1. A primeira fase, a 15ª rodada, termina então com a 15ª rodada, a primeira fase. Joaçaba e São Caetano, todos os jogos na quarta-feira, dia 29 agora, às 20 horas. Joaçaba e São Caetano, Juventude Camaquã, Apodi e São Miguel, Concórdia, Céu, América de Natal e São Lourenço, Sport Dracena, Lages e Blumenau, Balsas e Vasco. Na classificação, São Caetano 30, a Céu 30, América de Natal 30, Vasco 28, São Lourenço 24, Camaquã 23, Dracena 23, oitavo Apodi 20, nono Joaçaba 18, décimo Lages 16, décimo primeiro Concórdia 14, décimo segundo Juventude 14, décimo terceiro Blumenau com 13, décimo quarto São Miguel com 13, décimo quinto Sport com 12, na lanterna Balsas com apenas 4 pontos ganhos. Pela Série B do Campeonato Brasileiro, nós tivemos ontem Criciúma 0, Náutico 0, São Bernardo 3, Ceará 4. Era futsal? América Mineiro 1, Goiás 0, Londrina 1, Novo Horizontino 4. Hoje tem CRB e Vila Nova, Sport Recife, Cuiabá. Hoje ainda tem Atlético Goianiense e Operário e amanhã Juventude contra o Avaí. Também amanhã Ponte Preta e Atletique, Fortaleza contra o Botafogo. Classificação da Série B, primeiro Criciúma com 40, segundo Operário com 35, terceiro Vila Nova com 34, quarto Novo Horizontino com 33, quinto Juventude com 32, sexto Fortaleza 31, sétimo Goiás com 29, oitavo Sport Recife, não, oitavo Atlético Goianiense com 28, nono Sport Recife com 28, décimo São Bernardo com 27, aí vai embora um monte de gente. O Avaí está na zona de rebaixamento, na 18ª posição, com apenas 20 pontos ganhos. Pela Série A, nós tivemos aí no sábado Atlético Paranaense 2, Internacional 0, Santos 2, Chapecoense também, Vasco 1, Mirassol 1, Bahia 1, Corinthians 1, isso foi ontem. Cruzeiro e Botafogo. Cruzeiro perdeu em casa para o Botafogo 1-0. O Grêmio empatou com o Fluminense em 1-1. Ontem também o Bragantino e o Curitiba ficaram no 0-0. O Flamengo não passou de um empate em 1-1 com São Paulo. O Palmeiras perdeu para o Atlético Mineiro 2-1. O Remo ganhou do Vitória 2-0. A 21ª rodada começa na quarta-feira com Internacional e Flamengo, Mirassol e Remo, Vitória e Palmeiras, Fluminense e Bahia. Na quinta tem Chapecoense e Vasco da Gama, Atlético Mineiro e Bragantino, São Paulo e Santos, Botafogo e Grêmio. Na quinta-feira ainda Corinthians e Atlético Paranaense, Curitiba e Cruzeiro. Classificação da Série A, primeiro Palmeiras 44, segundo Flamengo 38, terceiro Atlético Paranaense 36, quarto Fluminense com 33, quinto Bragantino 31, sexto Bahia 31, sétimo Botafogo 29, oitavo Atlético Mineiro 28, nono Corinthians 28, décimo Coritiba 27, décimo primeiro Cruzeiro com 27, décimo segundo São Paulo 26, décimo terceiro Vitória 26, 14º Santos 22, 15º Grêmio 22, 16º Internacional 21, flertando a dupla Grenal com a zona de rebaixamento, que tem o Vasco em 17º 21, Remo 18º 21, 19º Mirassol com 20, na 20ª posição Lanterninha, a Chapecoense com apenas 10 pontos ganhos. Apresentamos o bloco de esportes.
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4: Chegamos ao final de mais uma edição do Líder Notícias. Mais informações você confere a qualquer momento em nossa programação e também acessando o nosso portal de notícias www.liderfm1075.com.br. Na sequência, você fica com a comunicação de Marcos Valnei no programa Manhã Líder. A você, um ótimo dia e até amanhã.
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10: E aí, meu considerado e minha considerada, como é que você tá? Tudo bem? Dá licença, deixa eu entrar aí na tua casa, no teu ambiente de trabalho, enfim, na tua vida, para que nós possamos retomar a nossa velha amizade e juntos viver mais uma vez lado a lado a emoção que emana do rádio.

0: me traga a felicidade do meu Upa Iaiai de todas as manhãs. Vem cá, Upa Iaiai, que abraço gostoso. Pati Fera, dá soquinho. Pronto, estamos devidamente cumprimentados e preparados para trocarmos energias através do rádio.
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0: Bença mãe, bença pai, bença avó, bença avô, que seja esta segunda-feira, dia 27 de julho de 2026, abençoada, produtiva, que você possa atravessá-la na companhia de pessoas que te acrescentem algo de bom. Bom dia, famílias. Bom dia, povo bom que me faz bem. Tô trazendo comigo a competência profissional do meu amigo Gabriel Platão nos trabalhos técnicos e nós estamos prontos para mais uma vez cumprirmos a missão que o rádio nos deu, a doce missão de mexer com a tua emoção, com a tua sensibilidade, com o teu astral até o meio-dia. Vamos fechar os olhinhos, colocar o nosso coração de joelhos, o nosso espírito de pé no leme do barco da nossa vida, a nossa essência divina, o nosso verdadeiro eu, em sintonia com o Espírito Santo da Santíssima Trindade, pedindo proteção e intuição para nossa caminhada terrestre. Que ele nos cuide, cuide daqueles que a gente ama. E vamos chamar o Roberto Carlos para começar o programa A Montanha. Bom dia, povo bom, dá licença.

A montanha das dificuldades pode parecer alta, mas a fé fortalece cada passo da caminhada. Mesmo quando o caminho é íngreme, a esperança nos impulsiona a continuar. Cada obstáculo vencido revela a força que nasce da confiança em Deus. No topo, descobrimos que a fé transformou os desafios em conquistas. Me passa o chimarrão?

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0: Grandes coisas, né? Você acha que merece uma vinheta dessa, um homem feio desse, velho? Com autoestima boa, né? Vocês estão bonzinhos? Passaram bem o final de semana? Que legal. Não passe frio neste inverno. 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Vamos saber como é que tá o tempo?
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0: Sol com muitas nuvens durante o dia e períodos de céu nublado. Noite com muitas nuvens, mas não deve chover não, tá? Se acontecer uns pingos ali, outros aqui não, e assim sucessivamente. Começou a temperatura com 15, vai subir até 24, a sensação térmica de 14 e 19, nada de chuva, 69% a 99% a umidade relativa do ar, vento de nordeste a 5 km por hora, o sol nasceu às 7h10, vai se pôr às 17h54, a lua é crescente.
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0: Nossa, já tá todo mundo ali? Meu Deus, chegaram cedo hoje. Vamos começar então aqui. Bom dia, Marcos Valnei. É o Giovanni Bandeira do RUP. Fala, Giovanni. Hoje eu estou de aniversário e eu queria escutar a tua música, Carta pra Minha Infância. Ô, louco, cara. Isso é coisa que você peça no teu aniversário? Um abraço e uma abençoada semana para todos vocês. Muito obrigado, parabéns, Giovanni. Que Deus cuide dessa etapa da tua vida aí, tá? Vamos colocar lá na agenda o teu aniversário. Quem é que tá aqui? Bênção é ter um Deus que te ama, te guarda, te protege, te sustenta todos os dias. Bom dia. Como que é o nome desse aqui? É a Nelly? Meu Deus, ele se trocou. Ah, não, é o mesmo, é verdade. É que tá aparecendo o Anatã em primeiro ali. Obrigado, que esteja tudo bem com a tua coluna e com a tua gripe. Bom dia.
3: Bom dia, meus amigos da Rádio Líder. Coloca meu nome na benção do Padre, o nome do meu marido Rubens, do meu irmão Valdir. Deus derrame muitas bênçãos sobre a segunda-feira de todos vocês aí. Se tiver com sorteio, me coloca. Pode rodar uma música aí hoje de Trio Parada Dura, qualquer uma deles. Muito obrigado.
0: Obrigado você. Obrigado, Ivo, pela mensagem de bom dia para ti e para o teu povo também. Vamos de música? Wilson Paim cantando Carta para Minha Infância.
4: 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Foi então que resolvi conversar com um menino sem rédeas, que corria indomável em busca de um horizonte que nunca alcancei. 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

Carta pra mim, fãs. Quando eu fiz essa letra aí, mandei pro Vils Paim, ele veio me mostrar como é que ficou a música, né? A melodia. Ele falou assim: Valnei, quando eu comecei a cantar a tua música, eu comecei a contar a tua história. E de repente eu vi que não era mais a tua história, era a minha também. E eu percebi que a nossa música é a história de todo mundo. Eu falei: caramba, que legal, cara. Tabelei com o Zico no Maracanã, né? Fazer essa parceria com o Vils Paim. Obrigado, Vils, pelo orgulho, pela honra de ter a sua voz maravilhosa, afinadíssima, linda, interpretando alguns versos que saíram de mim. Obrigado, obrigado mesmo. Vamos lá.

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1: Então, gente, estamos juntos em mais uma Manhã Líder. 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Meu Deus do céu, como passa rápido. 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Vamos fazer o quê? Lá pro povo? Vamos lá, que o povo tá me esperando no WhatsApp mais frequentado do rádio de Santa Catarina. Bom dia, dona Santilina.
2: Bom dia, Marcos. Sou Santilina, tô pedindo oração pra mim e pra minha família. Se eu tiver sorteio, me põe no sorteio. Bom dia, tchau.
1: Tchau, obrigado. Bom dia, Marcos Alney. Deus abençoe, sou eu, a Pete. Fica com Deus, você também, tá Pete. Fica com ele. Obrigado, ótima semana. Bom dia, seu Ari.
3: Bom dia, Marcos Alney. Ari aqui do Santa, quero participar do sorteio. Coloca meu nome de Bonete, Kellen, Kathleen, José Inês Munari, na oração do Padre Manzotti. E se puder, gostaria de ouvir uma música com o Rei da Montanha. Um abraço.
1: A Montanha,
3: excelente,
1: ele pediu?
3: Dia e semana para todos.
1: Tocamos na abertura do programa Montanha para o senhor, então, uai. Obrigado, senhor Ari. Ótima semana. Bom dia, gostaria de participar do sorteio de hoje da Lina Rec Pimentel, se for possível tocar Canarinho Prisioneiro. Muito obrigado. Bom dia, tudo bem? Gostaria de participar do sorteio de hoje, Elaine Santos, e se for possível tocar Maria Passa na Frente. Gostaria de pôr o meu filho Uriel Pimentel e a filha Brenda Santos, o marido Júnior Pimentel, para participar da bênção do padre. Obrigado e uma ótima abençoada semana para todos nós. Amém. Muito obrigado pelo carinho. Mandar um abraço pro Rodrigo Lineu, que tá curtindo a gente hora dessa. Obrigado, Rodrigo Lineu. E dizer que andou perdendo aí nas cachetas. O que tá acontecendo com você, Rodrigo Lineu? Tem gente contando papo aqui na rádio. Se eu fosse você, eu vim aqui tirar satisfação. Ed Brito e Samuel cantando Romance Rosa.

0: Ed Brito e Samuel cantando Romance Rosa.
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4: Muito obrigado a você que se liga com a gente a partir de agora. Deixa eu te contar. 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Voltando para o nosso WhatsApp, dona Natalina, bom dia.
5: Bom dia, Marcos Bonilho. Aqui é a Natalina Souza, vai São Jorge. Peço que eu consiga me colocar na presença do padre, no meu neto de Manuel, pela minha família. Quero concorrer dos brindes. Coloco meu neto de Manuel no sorteio. Tenha um bom dia.
4: A senhora também, muito obrigado. Bom dia, tudo bem? Meu nome é Jaqueline de Oliveira. Gostaria de participar do sorteio de hoje. Se for possível, colocar a Silvana Camureira no aniversariante do dia e na bênção do padre. Se for possível, tocar a música Feliz Aniversário para ela. Obrigada, tenha um ótimo dia, bom trabalho. Você também, parabéns para ela, muitos anos de vida. Bom dia, Marcos Onei. Meu nome é Daiane da Fonseca, do bairro Vila Rica. Coloca eu e toda a família na bênção do padre e também no sorteio de hoje. Desejo a todos vocês que alegram nossos dias uma segunda-feira muito abençoada. Gostaria de ouvir a música Danilo e Davi, Não Mexe Nas Minhas Gavetas. Oferecendo para um casal de amigos, Ivo Dutra e sua esposa Natália. Tá pintando o sucesso de Rainha Musical, Fígado de Aço.

0: Muito bem, tá aí Rainha Musical cantando Fígado de Aço.
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0: Muito bem, estamos apresentando Manhã Líder. 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Tá bom, gente? Bora fazer o que agora, filho? Voltar pro povo? Vamos voltar pro povo. Deixe-me ver, eu pulei um aqui. Essa aqui de baixo, a Luciana? Bom dia, gostaria de colocar na bênção do padre Reginaldo Manzotti a tia Silvana, que é a Moleira. Silvaninha, que é a Moleira? É tua tia? Ela está de aniversário hoje, da Luciana, Hilário, William e Ana Luísa. Obrigado. Parabéns para Silvana, que é a Moleira. Quem é que está aqui? A dona Áurea? Bom dia.
12: Bom dia, Marcos Valnei. Eu queria que me colocasse na bênção do padre Reginaldo Manzotti. Eu e a todas as pessoas que estão doentes, e vocês aí da rádio também. E também eu queria concorrer ao prêmio se tiver. E também eu queria que eu tocasse uma música do Leonardo. Pode ser qualquer uma dele, tá? Um beijo grande para vocês aí da rádio.
13: Para a senhora também. Muito obrigado. Vamos lá, tem mais gente chegando. Bom dia.
14: Bom dia, Marcos Donei. Aqui é Neiva Machado, Nossa Senhora de Fátima. Me coloca no sorteio se tiver. E a música pode ser a próxima. Abraço, beijo, amigo.
13: Beijo, brigadão. Bom dia, dona Vitalina Pituco.
15: Estamos abaixo dos salários que estão abaixo da...
13: Não teve nada? Ei, dona Vitalina, só deu isso aí mesmo, esse barulhinho, viu? De novo deu tchutchu aí. Deixa eu ver quem é que tá aqui. Feliz segunda-feira, então, que a gente tenha uma abençoada semana. Vamos juntos, sempre na esperança de que sempre será melhor. Hoje se der a música com Henrique e Juliano, a nossa turma. Obrigado, Angélica. Vamos lá, tocando música para você. Está pintando Danilo e Davi. Não deixa nas minhas gavetas.

0: Muito bem, tá aí pra você mais um sucesso da Niri Davi cantando Não Mexa Nas Minhas Gavetas.
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Bom, excepcionalmente, continua nesta semana o Santo do Dia com eu. Neste dia 27 de julho, a Igreja Católica celebra a memória de São Pantaleão, médico e mártir que viveu no século III na Nicomédia, atual Turquia. Ele é conhecido por atender e curar os doentes e os pobres de forma gratuita. Ele nasceu em uma família com pai pagão e mãe cristã, estudou medicina e tornou-se um médico muito famoso na época. Retornou à fé cristã após presenciar um milagre. Foi denunciado por médicos invejosos durante as perseguições do imperador Diocleciano. Sofreu martírio e foi decapitado por volta do ano 303. Ele é considerado padroeiro dos médicos e das parteiras. É invocado pelos fiéis contra as dores de cabeça. Que São Pantaleão possa rogar por nós. Amém? Amém. Tá aí então, Padre Zezinho, oração por meus amigos, para Silvana Camuleira.

0: O encontro de Padre Zezinho com Silvio Brito, oração por meus amigos.
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0: Estamos apresentando Manhã Líder, já são 8h54. Deixa eu te falar aqui, neném. Deixa eu te falar aqui. 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Vamos voltar pro WhatsApp. O povo tá lá me esperando. Bom dia!
12: Bom
7: Bom dia, Rádio Líder Inês Cordeiro. Quero participar do sorteio. Coloco Alexandre, a Simone, Eliana e a Edilane na benção do Padre Manzotti. Um grande abraço.
0: Outro para a senhora, muito obrigado. Bom dia, me chamo Jaine. Gostaria de mandar os parabéns para minha tia Silvana, que é a mulher, e colocar ela na benção. Um desejo de todos os familiares e amigos dela. Muito obrigado, ótima semana. Valeu, Jaine, muito obrigado. Vamos colocar você junto lá com as demais pessoas que estão pedindo. Parabenizando a Silvaninha. Bom dia, gostaria de participar do sorteio. Clevenice Gonçalves e coloca a família na bênção. Brigadão, brigadão mesmo. Bom dia, gostaria de pedir se vocês rodam aviso para nós arrumarmos um serviço para cuidar de aviário. De corte ou chácara ou chiqueiro, é só eu e minha esposa, não temos filhos pequenos, é só nós dois. O meu telefone está aqui, dois telefones, eu agradeço muito se rodarem. Então tá bom, vamos ver se aparece aí. Estão precisando de gente, de um casal para cuidar da chácara, do sítio, do aviário, do chiqueirão. Tem gente querendo trabalhar, tá bom? Bom dia, gostaria de participar do sorteio, Clevenice Gonçalves, e coloca minha... Já foi? Já foi, desceu aqui. Então tá bom. Vamos lá, tocando música pra vocês, sucesso de Leonardo, Dona do Meu Destino.

0: Muito bem, Leonardo, dona do meu destino.
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0: 9:01.
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4: Uma nova pesquisa Datafolha sobre a disputa pela presidência da República mostra o presidente Luiz Inácio Lula da Silva, do PT, à frente do senador Flávio Bolsonaro, do PL. No cenário de segundo turno, Lula aparece com 48% das intenções de voto contra 43% de Flávio. Os números são considerados estáveis em relação ao levantamento anterior. No primeiro turno, o presidente registra 40% das intenções de voto, enquanto Flávio Bolsonaro tem 32%. Os demais pré-candidatos aparecem bem atrás. Ronaldo Caiado soma 4%, Romeu Zema e Renan Santos, 3% cada, Augusto Cury, 2%, Samara Martins, Cabo Daciolo e Rui Costa Pimenta têm 1% das intenções de voto cada. Segundo o Datafolha, Lula também venceria outros adversários testados em simulações de segundo turno, como Caiado e Zema. A pesquisa aponta ainda que a rejeição aos dois principais nomes segue elevada e praticamente empatada. 48% dos eleitores dizem que não votariam de jeito nenhum em Flávio Bolsonaro, enquanto 46% afirmam o mesmo em relação a Lula. O Instituto ouviu 2.004 eleitores em 139 municípios entre os dias 22 e 23 de julho. A margem de erro é de 2 pontos percentuais para mais ou para menos. Agência Rádio Web, produção e reportagem, Cassie Balog.
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0: Vamos começar com Áries. Sua energia estará em alta, favorecendo iniciativas e decisões importantes. Evite agir por impulso em conversas para manter a harmonia, tá bom, ariano? Touro, o dia favorece a organização das finanças e dos planos futuros. Na vida afetiva, pequenos gestos podem fortalecer os laços, viu, taurino? Gêmeos, novas ideias surgirão com facilidade e poderão abrir boas oportunidades. Procure ouvir mais antes de responder para evitar mal-entendidos, geminiano. Câncer, sua sensibilidade estará em destaque, ajudando a fortalecer relações. Reserve um momento para cuidar de si e renovar as energias, canceriano. Leão, seu carisma chamará a atenção e favorecerá contatos importantes. Aproveite a confiança, mas mantenha espaço para ouvir outras opiniões, leonino. Virgem, o dia é ideal para resolver pendências e colocar tudo em ordem. Não exija perfeição em cada detalhe. O progresso já será uma vitória. Tá bom, virginiano? Daqui a pouco tem as previsões para Libra, Escorpião, Sagitário, Capricórnio, Aquário e Peixes.
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0: Voltando para o nosso WhatsApp, povo tá ali. Bom dia, quero participar do sorteio, Ademir Martins. Brigadão, Ademir. Bom dia.
13: Bom dia, Marcos Monet, aqui é Marli Zago. E hoje gostaria de apanhar na agenda da aniversariante a nossa amiga Silvana, que é moleira, que ela está de aniversário hoje. Legal. Ela lembra de todos os amigos dela do aniversário e hoje chegou o dia dela. Então eu ofereço para ela e põe a música do Padre Marcelo Rossi, põe Teus Anjos aqui, para ela, que é um lindo dia de aniversário para ela hoje. Tudo de bom, Marcos?
0: Legal. Já foi a Silvana, não? Vamos lá, a Silvana tá aí, ó.
14: Bom dia, Marcos Vanei. A Silvana aqui é Moleira Tororó. Quero participar do sorteio, oração para Ginaldo Mazotti, amiga Silvana que é Moleira, amigo Gilson que é Moleira, amiga Negri Zanella, aniversário hoje. Eu ofereço para toda a minha família, por todos meus amigos da terceira idade, por todos meus amigos da Rádio Líder. Feliz segunda-feira. E coloque a música do Padre Zezinho, abençoa, Senhor, meus amigos, minhas amigas.
0: Valeu, Silvaninha. Parabéns pelo seu aniversário, tá? E tem mais duas amigas aí junto, um amigo e uma amiga, né? Pois é, tem uma pessoa aqui que tá pedindo ajuda porque a filha tá grávida, não tem nem fralda, nada, se alguém puder ajudar, tá? Ela tá ficando meio doente, que tem depressão, bico de papagaio, ansiedade, entre outros problemas na coluna, lesão, etc. Não sabemos o que fazer ainda. Então, se você puder ajudar essa família aí que tá precisando, cadê o homem que tava chegando aqui? Tudo bem, filho? Então, se você puder ajudar, tem uma menina aí que tá precisando de roupas de bebê, qualquer tipo de ajuda aí, tá? Entre em contato conosco que nós repassamos o telefone da família aí, tá bom? Obrigado. Vamos lá, bom dia, Marcos Valnei, tô ligada na programação, Ivete Ramos, coloca no sorteio e coloca toda a família no Padre Reginaldo, obrigado. Obrigada, senhora, bom dia.
15: Bom dia, Marcos
0: Valnei,
15: sou a Gilcerc do bairro Nossa Senhora Aparecida. Coloca meu nome, do meu filho Adriano Fernando dos Santos e toda a minha família na benção do Padre Reginaldo Manzotti. Coloca meu nome, do meu filho também no sorteio. Tenham todos uma ótima segunda-feira. Abraço.
0: Valeu, brigadão, brigadão. Henrique e Juliano, por favor, venham cantar a nossa turma pra Angélica, que tá pedindo e vai curtir.

0: Muito bem, tá aí o ritmo contagiante nessa manhã líder com Henrique e Juliana, nossa turma.
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0: Muito bem, estamos apresentando Manhã Líder, como é que tá? Expectativa boa para a semana, passou bem o final de semana, coisa boa, né? 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Faça parte desse time, nenê. Vamos para o segundo turno.
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0: A conversa agora com Libra. Boas conversas podem trazer soluções para situações que pareciam difíceis. No amor, a sinceridade será a chave para fortalecer a confiança. Viu, Libriano? Escorpião, sua intuição estará afiada e ajudará nas escolhas mais importantes. Evite guardar sentimentos, expressá-los pode aliviar tensões, Escorpião. Sagitário, o desejo de explorar novos caminhos estará em evidência. Mantenha o foco para transformar boas ideias em resultados concretos. Capricórnio, a disciplina será sua maior aliada para alcançar metas. Também vale a pena reservar um tempo para relaxar e recarregar as energias. Aquário, a criatividade vai favorecer soluções inovadoras no trabalho e nos estudos. A troca de ideias com pessoas diferentes poderá render boas inspirações. Valeu, aquariano. Peixes, sua empatia ajudará a fortalecer amizades e relações familiares. Confie mais na sua intuição, mas mantenha os pés no chão ao tomar decisões. Viu, pisciano? Horóscopo do dia volta amanhã.
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2: Muito bem, estamos apresentando Manhã Líder. Deixa eu ver o que eu tenho que te dizer aqui agora. 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Voltando para o nosso WhatsApp, deixe-me ver onde é que eu estou. Aqui. Bom dia, toca uma do Padre Marcelo. Quero participar do sorteio. Se tiver, coloca Ana Júlia Fink e Dair Benedetti no sorteio. Obrigado, amiguinha. Bom dia.
3: Bom dia, Marcos Alney. Me põe no sorteio Antoninha de Jesus de Souza Belo, aqui do Bela Vista 2. E põe todos os vizinhos na oração.

0: Ritmo contagiante nessa manhã, líder Samarino, a página virou.
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1: 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Gratidão, que seja um dia maravilhoso, uma semana bem leve, bem produtiva. 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Tá bom, gente? Voltando para o WhatsApp mais frequentado do rádio brasileiro, quem está aqui? Bom dia, me coloca na bênção do sorteio, Marli Gaspareto. Obrigadão, dona Marli, bom dia.
2: Bom dia, Marcos Ornei, tudo bem? Que é Nilce Parisotto, primão do Boa Vista, passou bem o fim de semana.
1: Graças a Deus.
2: Me coloca aí na bênção do padre Manzotti, eu e a minha família, também no sorteio, eu, meu marido Ivani, primão, minha filha Daniela e meu netinho Joaquim. A música pode ser uma do padre Fábio de Mello. Tá bom? Um abraço, fica com Deus e até.
1: Valeu, obrigadão.
2: Lindo programa.
1: Como é que passou o final de semana? Passou bem? Passei bem, passei. Sendo mandado pela mulher, assistindo o que ela queria assistir, né? Isso aí. É assim que é a vida do coitado do homem mandado pela mulher, desse jeito. Bom dia, Marcos Aldeia. Tudo bem com você? Sou a Rose de Oliveira aqui da Senador Eusébio e gostaria de participar do sorteio. Coloco o nome da filha Manuela também no sorteio. Obrigado. Eu que agradeço, amiguinha. Bom dia, gostaria de participar do sorteio, Cristina de Luzerna e também a filha Lívia Engers. Obrigada, eu que agradeço. Fala comigo, seu Jandir, bom dia. Ah,
3: bom dia, Marcos Anei, aqui é o Jandir da Vila Rica, queria participar do sorteio e pedir uma música hoje do Guilherme Santiago para oferecer para todos que gostam, qualquer uma da sua escolha aí, tá bom?
1: Valeu.
3: E coloca a família Eduardo na benção do padre Manzotti, tá bom, amigo?
1: Valeu, seu
3: um
1: gente.
3: Um abraço, fica com Deus.
1: Obrigado, irmão. Vou tocar lá na sofrência. Abri a sofrência com uma do Guilherme Santiago pro senhor, então, tá? Jorge Matheus cantando Amo Noite e Dia.

0: Muito bem, tá aí pra você, sucesso nessa manhã, líder. Ritmo de Jorge Mateus, amo noite e dia.
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4: Muito obrigado a quem se liga com a gente nessa festa de sucessos. Deixe-me ver aqui onde é que nós estamos. Deixe-me ver onde é que nós estamos. Ah, tá. Vamos fazer as loterias agora.
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4: Vamos lá, então. Começando com a Mega Sena, concurso 3036, 5, 12, 21, 33, 43 e 50. Ninguém acertou os seis números, então. 78 milhões de reais acumulados para amanhã. 5 acertos paga 28 mil, 4 acertos paga R$ 586. Ontem nós tivemos lote fácil também, concurso 3.745, 15 acertos ninguém, acumulados para hoje à noite, 9 milhões de reais. 14 acertos paga 2.630, 13 acertos 35, 12 acertos 14, 11 acertos 7 reais. Vamos agora para a quina, concurso 7.075, 2, 4, 20, 50 e 73. Ninguém acertou os cinco números, para hoje à noite, 23 milhões de reais. 4 acertos paga 8.574, 3 acertos 109, 2 acertos 4,54. Bora pro time Mania, concurso 2.420, 2, 14, 21, 72, 76, 77, 78, Caxias do Rio Grande do Sul é o time do coração. Ninguém acertou os sete números. 5.500.000 para amanhã. 6 acertos paga 34 mil. 5 acertos 2025. 4 acertos 10,50. 3 acertos 3,50. Caxias, como time do coração, paga 8,50. Federal, extração 6.086. Quinto prêmio, 53.408. Quarto prêmio, 81.290. Terceiro prêmio, 45.533. Segundo prêmio, 48.455. E no primeiro prêmio, 48.522. Vamos agora para o dia de sorte. Não abriu. Vamos tentar abrir agora de novo. Abriu o concurso 1.255. 5, 6, 14, 20, 25, 28 e 31. Mês da sorte, novembro. Ninguém acertou os sete números. 500 mil acumulados para hoje à noite. 6 acertos paga 2.216. 5 acertos 25. 4 acertos 5 reais. Por último, aquela que nunca sai. Milionária. Concurso 375. 2, 6, 15, 19, 25 e 29, trevos sorteados 3 e 4. Ninguém acertou o prêmio principal, 77 milhões para o próximo dia 29. Ninguém acertou o segundo prêmio principal. Maior prêmio foi de 331.694. Teve prêmio de 7.370, 2.322, 136, 50, 24, 12 e 6 reais. Apresentamos as loterias.
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4: Voltando para minha gente, deixe-me ver onde é que foi que eu parei. Descendo, descendo, descendo, cheguei. Bom dia, Rádio Líder. Meu nome é Júlia Maria Gritti de Luzerna. Quero participar do sorteio. Abraço, obrigado. Bom dia.
6: Bom dia, Marcos Valnei. Abençoado dia, bom trabalho, ótima semana. Que Deus abençoe você e todos vocês da rádio. Obrigado. Me coloca no sorteio, a Célia Medeiros também coloca, a Delcio, a Marildo. Um abração, amigo, fica com Deus.
4: Valeu, obrigado. Quem mais tá aí agora? Que eu acho que eu me perdi, sumi de onde que tava. Ah, tinha pulado uma ali? Tinha. Agora sim, bom dia.
7: Bom dia, Marco Valdir. Aqui é Bernardino, Barra Nossa Senhora e Fátima. Eu peço colocar meu neto, Jonathan Luiz da Silva, na benção do padre. E peço uma música do Amado Batista Pedro, qualquer uma. E me coloca no sorteio se tiver. Valeu. Agradeço se for atendido.
4: Eu que agradeço. Valeu, dona Bernardina. Bom dia.
8: Bom dia, Marcos Vanei. Eu quero participar do sorteio se estiver. Sou a Mara Rubia. E quero pôr toda a minha família na benção do Padre Manzotti. e a família da Zenaide também. E que Deus abençoe todos vocês aí da rádio. Ficam com Deus.
4: A senhora também, muito obrigado. Tia Chaleira cantando com o Serginho Moá. Tô bebendo demais.

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Que bom que nós estamos juntinhos nessa manhã líder. 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Terminou a primeira parte. Muito obrigado pelo privilégio da sua companhia. Eu volto 10h36 com os oferecimentos da oração. Para um caminhão de gente que pediu Amado Batista... Vamos tocar Meu Ex-Amor, então, para atender todo mundo no pacote só. Valeu, peguem aí o Amadão. Até daqui a pouco.

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2: O INSS começa a pagar nesta segunda os benefícios referentes ao mês de julho. No primeiro calendário, recebem os aposentados e pensionistas que ganham até um salário mínimo, começando por quem tem cartão com final 1. Para quem ganha acima do piso nacional, os depósitos iniciam no dia 3 de agosto. Santa Catarina é o estado brasileiro com maior taxa de estelionatos virtuais no país. Segundo o Anuário Brasileiro de Segurança Pública, o estado registrou mais de 75 mil crimes cibernéticos no último ano. A proporção é de 917 casos para cada 100 mil habitantes, um índice quase 4 vezes maior que a média nacional. Especialistas alertam, com mais pessoas conectadas, a falta de atenção facilita a ação de golpistas digitais. Desconfie de links suspeitos e ofertas fáceis.
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4: 10:30.
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0: Louvado seja nosso Senhor Jesus Cristo, para sempre seja louvado. Queridos filhos e filhas, como é que foi seu final de semana? Espero que tenha sido bom. No dia dos idosos, no dia que celebramos São Joaquim e Santana, você foi à missa? Celebrou? Bom, domingo com a missa é semana com a graça de Deus. Eu quero saudar a todos. Nós estamos no sétimo dia da novena do preciosíssimo sangue de nosso Senhor Jesus Cristo, pedindo: derramai o seu sangue precioso sobre todos nós. Segunda-feira, saúdo a todos. Saúdo a partir da Rádio Evangelizar, de onde tudo começa. As rádios irmãs, cujos nomes cito neste momento. Rádio Líder FM, de Herval do Oeste, Santa Catarina. Saúdo a você pela TV Evangelizar. Sinal digital em todo o país, em várias cidades, canal aberto, pelo YouTube, Padre Manzotti Oficial, pelo aplicativo da Associação Evangelizar é Preciso e todas as plataformas digitais. Filhos queridos, povo amado de Deus, vamos passar esta hora abençoada. Vamos juntos, em nome do Pai, do Filho e do Espírito Santo. Amém. Diz o Evangelho de hoje que Jesus contou-lhes outra parábola. O reino dos céus é como uma semente de mostarda que um homem pega e semeia no campo. Embora ela seja menor que todas as sementes, quando cresce, fica maior do que as outras plantas e torna-se uma árvore, de modo que os pássaros vêm e fazem ninhos em seus ramos. Jesus contou-lhes ainda uma outra parábola. O reino dos céus é como um fermento de uma mulher que uma mulher pega e mistura com 3 porções de farinha, até que tudo fique fermentado. Tudo isso Jesus falava em parábolas às multidões. Nada lhes falava sem usar parábolas para se cumprir o que foi dito pelo profeta: abrirei a boca para falar em parábolas. Vou proclamar coisas escondidas desde a criação do mundo. Senhor, meu passado, meu presente, diante das duas parábolas, nós temos algo a aprender. Primeiro, que o Senhor semeia. Semeia o bem, e é de Deus que vem a bondade, a justiça. É de Deus que nos vem o diálogo, o valor à vida, em todas as suas etapas. Lembrando de termos celebrado o jubileu dos idosos. Então falamos das crianças, mas também lembramos os idosos. Pode ser uma semente pequena, mas ele cresce. Pode ser algo que no primeiro momento parece tão sem importância, tão pequeno, mas é como a semente de mostarda, que depois gera uma árvore que serve para ser abrigo dos pássaros. As coisas pequenas têm valor, pelo menos aos teus olhos, Senhor. Está nas tuas mãos todo esse empenho. Senhor, também aprendemos da parábola da pequena porção de fermento que é desproporcional à farinha, mas que tem um efeito muito grande. O bem tem um efeito muito grande quando feito. Por isso, Senhor, que não desprezemos as pequenas coisas. Um perdão dado, um gesto de carinho, uma oração feita por alguém, uma caridade praticada. Que pequenos gestos podem, com a tua graça, transformar o mundo. Dai-nos esta consciência, Senhor. Dai-nos esta consciência, Senhor. Então, começando e acreditando nisso, entregue tudo nas mãos de Deus. Entregue, diga: Senhor, esta semana eu entrego nas tuas mãos. Eu entrego cada minuto, eu entrego cada dia, eu entrego a semana toda. Eu entrego nas tuas mãos e acredito que o bem que eu fizer gerará o teu reino. Está na mão de Deus a minha vida. Está desanimado hoje? Você está abatido, abatida hoje? Está na mão de Deus. Então diga: eu coloco, Senhor, a minha família nas tuas mãos, o meu trabalho hoje, segunda-feira, nas tuas mãos, os meus colegas de trabalho, eu coloco nas tuas mãos. Aquilo que você tem algo importante por fazer essa semana, uma reunião, uma entrevista, um pedido de emprego, uma conversa importante a ser realizada. Eu quero que agora, onde quer que você esteja me acompanhando, no Brasil, fora do Brasil, diga: está nas tuas mãos, Senhor, esta causa. Está nas tuas mãos, porque eu confio. Está nas tuas mãos, porque nas minhas mãos são frágeis. As minhas mãos são frágeis. O meu querer é indeciso e as minhas forças são limitadas. Está nas tuas mãos, Senhor. Está nas mãos de Deus a paz no mundo. Está nas mãos de Deus o valor do evangelho. Está nas mãos de Deus. Que coisa boa pensar assim, né? Que se estivesse nas nossas mãos, o que faríamos? Nós seríamos propensos às nossas próprias injustiças e paixões. Mas deixando nas mãos de Deus, o mundo nas mãos de Deus e nos configurando à vontade de Deus, tudo ganha um sentido. Por isso, continue a pedir: Jesus, pelas tuas santas chagas, dolorosas, gloriosas, Jesus, derrame uma gota do seu preciosíssimo sangue sobre esta causa. Derrame uma gota do seu preciosíssimo sangue sobre este momento que estou vivendo. Conversa com Jesus, conversa com ele agora. E cante alto na sua cozinha, cante alto no seu trabalho. Está dirigindo? Cante alto. Minha vida está nas mãos de Deus. Minha família está nas mãos de Deus. O meu passado, o meu presente, meu futuro está nas mãos de Deus. Canta lá, sobe o som. Eu vou me entregar.
1: Eu vou.
0: Está nas mãos de Deus, está nas mãos de Deus. É assim que a gente começa a semana, sem derrotismo, sem negativismo, confiantes, com fé. Esta semana eu entrego nas mãos de Deus. Comece assim e vale a pena. As coisas ganharão novo brilho. A vida terá um novo sentido. Nós só começamos o programa. Eu vou para o intervalo e eu volto. Quero lembrar a todos: não quebre esta novena. No preciosíssimo sangue de Jesus, hoje é o sétimo dia. Teremos partilha de vida, leitura orante. Volte comigo, eu volto já.
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0: E povo de Deus de Araquari, eu quero lembrar que dia 31, sexta-feira, numa sexta-feira, estarei agora com vocês em Araquari, na festa do Senhor Bom Jesus de Araquari. Vai ser nesta sexta, na Avenida Nereu Ramos, no centro de Araquari, às 19h30, Santa Missa, e depois um show de evangelização. Você de Araquari e toda a região de Santa Catarina é nosso convidado. Lembrando que por todo o Brasil você acompanhará essa missa ao vivo pela TV Evangelizar e pelo YouTube Padre Manzotti Oficial. 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É fácil. Falando que nós estamos falando do inabalável. Você está escutando a música, né? O sacristão cantando. Soltou a música, melhor. Inabalável. Este livro você encontra em todas as livrarias do Brasil. Ali na sua cidade, ao você ir no centro, procure uma livraria, adquira. 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Você sabe que este livro inabalável, ele fala inclusive sobre amizade. Os amigos de Jó, que não foram muito amigos, não. Estiveram presentes, mas usaram muito mal a palavra e tentaram desencorajar Jó. Às vezes, nós permitimos que os amigos façam isso, nos desencorajam e tirem a nossa vontade de viver. Não permita isso. Como reagir quando uma voz dentro de nós ou de alguém vem para nos atrapalhar? Vamos aprender com Jó, inabalável. Com fé, a tempestade vai passar. Bom dia, Maria Lúcia.
1: Bom dia, padre, a sua bênção.
0: Deus abençoe. Você fala de onde, filha?
1: Eu falo aqui de Salvador. Padre, que prazer falar com o senhor.
0: Prazer todo meu. Meu grande abraço a Salvador. Como é que você me acompanha?
1: Eu acompanho pelo aplicativo, pela Rádio Celso.
0: Tá certo.
1: E também pela internet, pelo YouTube.
0: Tá bom, então meu abraço a todos que estão no YouTube. Aproveito a dizer, se inscrevam no YouTube. Meu abraço à Rádio Celso e também pelo aplicativo. Diga lá, Maria Lúcia, a palavra é sua.
1: Padre, eu tenho dois testemunhos.
0: Por favor, conte-nos.
1: O primeiro foi minha nora, que o sonho dela era de engravidar. E ela não estava conseguindo engravidar, mas vi essas orações aí teve um mês das mães, e o senhor que estava fazendo uma oração aí por uma pessoa, por um ouvinte.
0: Sim.
1: E o senhor pediu para ela botar a mão na barriga, para Deus dar o dom dela ser mãe.
0: Certo.
1: E eu tomei essa graça, eu peguei, coloquei a mão na minha barriga, mentalizei a minha nora.
0: Certo.
1: E graças a Deus, ela engravidou, padre. A filhinha dela hoje fez 2 anos e, por incrível que pareça, ela nasceu no dia das mães, dia 11 de maio.
0: Que bênção! Como é que é o nome dela?
1: O nome dela é Heloísa. É uma bênção na nossa vida.
0: Então diga,
1: a minha neta, Heloísa.
0: É o milagre de Jesus das Santas Chagas.
1: É o milagre de Jesus das Santas Chagas. Ai, como eu queria falar tanto essa palavra.
0: Graça recebida?
1: É graça testemunhada.
0: Toca o sino, sacristão. É mesmo. E você falou que tinha um outro testemunho.
1: O outro, padre, foi onde minha irmã descobriu que estava com câncer. Um câncer no intestino. E aí foi uma luta para poder ela fazer o tratamento, mas conseguiu. Aí eu coloquei ela nas mãos de Jesus da Santa Chagra.
0: Certo.
1: E todos os dias eu benzia a água, levava para ela no hospital, ela fez a quimioterapia. passou a usar aquela bolsinha, mas graças a Deus fez a cirurgia, deu tudo certo e hoje ela está curada em nome de Jesus e da Santa Chácara.
0: Amém. Como é que é o nome da irmã?
1: O nome dela é Jovenice.
0: Josenice.
1: É, Jovenice.
0: Jovenice. Então diga, graça recebida?
1: É graça testemunhada. Está curtindo mais uma vez essa
0: verdade,
1: questão.
0: Filha. Nunca é demais agradecer a Deus, né? Você quer aproveitar e deixar alguém em oração?
1: Sim, minha família, a família do meu esposo, que está um pouco desunida.
0: Tá.
1: E pela minha saúde também, que eu vou fazer uma colonoscopia e peço a Deus que não dê nada demais e se der, que ele me dê força para me continuar e curar.
0: Tá bom.
1: E dizer que é um prazer todo dia receber o Senhor em minhas nossas casas, né? Que
0: amém.
1: O Senhor é uma pessoa abençoada por Deus e que Deus cada dia mais lhe dê sabedoria para o Senhor continuar nessa missão que eu sei que não deve ser muito fácil, mas quem está com Jesus, nada é difícil, né?
0: E reze por mim, tá bom, querida?
1: Com certeza, Padre. O Senhor está nas nossas orações todos os dias.
0: Um grande abraço, Maria Lúcia de Salvador, Bahia. Eu estarei final do ano, já tem data marcada, estarei em Salvador. Com grande alegria, meu abraço a quem acompanha pelo aplicativo, pelo YouTube, Rádio Excélsior FM, Padre Danilo Pinto, Arcebispo, Cardeal Arcebispo Dom Sérgio da Rocha, de São Salvador da Bahia. Vanusa, que a paz de Jesus esteja com você, Vanusa.
2: Amém, Padre, bom dia.
0: Bom dia, Deus abençoe. De onde você fala?
2: É de São Paulo.
0: São Paulo, capital.
2: Isso.
0: Como é que você me acompanha, querida?
2: É mais pro aplicativo.
0: Tá bom, aí temos
2: a
0: 9.
2: Mas tem a 9 de julho, né?
0: Isso mesmo. Sim. Diga lá, Vanusa.
2: Então, padre, eu liguei a semana passada, falei com um rapaz aí, né? Inclusive pedindo oração pra minha mãe. Porque assim, uns dias atrás ela não andou bem, teve anemia, chegou a ficar internada, tomou sangue. Aí depois... Não andou muito bem, a gente passou, minha irmã passou lá nos médicos, só que ficamos numa dúvida aí, porque ela passou numa médica, a médica pediu ressonância, e em começo a médica falou assim que estava suspeitando que era câncer, né?
0: Entendi.
2: No, isso, porque, na verdade, padre, ela tinha tido um câncer há 9 anos atrás, um tumor retal. É, fez cirurgia, usou colostomia, foi um sucesso,
0: ficou curada.
2: Inclusive eu falei com o senhor dando meu testemunho em 2018.
0: Certo.
2: E agora sim, a gente está assim na dúvida, porque ontem ela fez uma colonoscopia e o médico falou que talvez ali não tenha câncer. É uma parte assim que abriu na parte de cirurgia, que tem que fazer uma pequena cirurgia para fazer fechamento e com certeza a gente sabe que ela vai precisar tirar o útero.
0: Entendi.
2: Mas assim, padre, nós estamos na esperança que não seja e o que vier, que Jesus da Santa Chaga esteja com nós. Eu estou em oração, estou rezando o texto da Santa Chaga. Ela está na Paraíba, minha irmã acompanha o senhor também, entendeu?
0: Diga o nome dela, Vanusa.
2: Terezinha Alves Pinto.
0: Só um minutinho, Terezinha
2: Alves Pinto.
0: Vamos rezar juntos agora, repita comigo.
2: Sim.
0: Senhor Jesus.
2: Senhor Jesus.
0: Pelas tuas santas chagas.
2: Pelas tuas santas chagas.
0: Dolorosas e gloriosas.
2: Dolorosas e gloriosas.
0: Derramai uma gota do preciosíssimo sangue.
2: Derramar uma gota do teu preciosíssimo sangue
0: sobre a minha mãe Terezinha.
2: Sobre a minha mãe Terezinha.
0: Que ela não tenha câncer.
2: Que ela não tenha câncer.
0: E seja o que for.
2: E seja o que
0: ela
2: for.
0: Ela tenha forças para enfrentar.
2: Que ela tenha força para enfrentar.
0: Eu creio, Jesus.
2: Eu creio, Jesus.
0: No teu poder.
2: No teu poder.
0: E na tua graça.
2: E na tua graça.
0: Amém.
2: Amém.
0: Que Deus abençoe Vanusa de São Paulo, capital. Tem um aplicativo, YouTube, é verdade, mas também pela Rádio 9 de Julho, Padre Jorge, minha saudação, Padre Jorge, Cardeal Arcebispo Dom Odilo Pedro Scherer, de São Paulo. Eu vou para o intervalo e eu volto com a leitura orante de 1 Coríntios. Você tem gostado? Ligue 41-3221-6060 e deixa seu recado. Eu volto já, volte comigo. Música.
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nós vamos para a leitura orante de 1 Coríntios, capítulo 13, 8, 13. Mas antes, eu quero dizer, povo dos Estados Unidos, atenção, tá chegando, dia 15 e 16, eu estarei em Henderson, Massachusetts, no Retiro Evangelizar Missão Estados Unidos, será no Clube Português, das 8h30 às 5 horas no sábado, e das 8h30 às 5 horas no domingo. 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E agora, vamos juntos, Bíblia aberta, cartilha de oração. E hoje, nós damos continuidade ao chamado Hino ao Amor Cristão, o Hino do Amor. Sábado, nós começamos e fomos do capítulo 13, do versículo 1 até o versículo 7. Eu retomo. Começou dizendo assim: eu poderia falar a língua que são faladas na terra, no céu, mas se não tivesse amor, as minhas palavras seriam como o som de um gongo ou um barulho de um sino. Poderia ter o dom de anunciar mensagens de Deus, ter todo o conhecimento, entender todos os segredos e ter tanta fé que até poderia tirar as montanhas do lugar, mas se não tivesse amor, eu não seria nada. Poderia dar tudo o que tenho e até mesmo entregar o meu corpo para ser queimado, mas se não tivesse amor, isso nada adiantaria. Quem ama é paciente e bondoso. Quem ama não é ciumento, nem orgulhoso, nem vaidoso. Quem ama não é grosseiro, nem egoísta. Não fique irritado, nem guarda

0: Mágoas. Quem ama não fica alegre quando alguém faz uma coisa errada, mas se alegra quando alguém faz o que é certo. Quem ama nunca desiste, porém suporta tudo com fé, esperança e paciência. Isto foi sábado. E se alguém quiser rever a meditação dessa leitura orante, está no YouTube Padre Manzotti. Sábado, a primeira parte do Hino ao Amor. Segunda parte agora, toca o sino, sacristão. Versículo 8. Segunda parte. O amor é eterno. O amor é eterno. Diante do mundo do descartável hoje, que se ama hoje e amanhã já não se ama mais. Diante da troca tão inescrupulosa no matrimônio, eu te pergunto: é amor ou paixonite? E paixonite não segura casamento. Mesmo no serviço a Deus, é amor ou apenas empolgação? Porque o amor é eterno, diz o texto. Existem, continua Paulo, mensagens espirituais, porém elas durarão pouco. Existe o dom de falar em línguas, mas acabará logo. Existe o conhecimento, mas também terminará. Lembra que eu fiz toda uma semana explicando os dons carismáticos? Você lembra disso? Paulo diz, tudo isso vai acabar, pois os nossos dons de conhecimento, as nossas mensagens espirituais são imperfeitos. Mas quando vier o que é perfeito, então o que é imperfeito desaparecerá. Ah, meu Deus, coisa linda. Hoje nós vivemos a imperfeição, mas quando chegar a perfeição, então chegará a verdade. Versículo 11. Quando eu era criança, eu falava como criança, sentia como criança, pensava como criança. Agora que sou adulto, parei de agir como criança. Será que isso é verdade? Ei, não tô falando idade cronológica. Eu não estou falando se você tem 30, 40, 60, 80, 90 anos. Eu estou falando de maturidade. Será que nós não estamos agindo como crianças? Hoje gosto, amanhã não gosto, birrento. O amor é perfeito e o amor é para sempre. O amor é eterno. Então, estamos sendo maduros ou estamos sendo crianças? Versículo 12. O que agora vemos é como uma imagem imperfeita, um espelho embaçado. Não sei você, mas quando a gente vai tomar banho, se liga o chuveiro, vem aquele vapor. Você já tentou olhar no espelho? Precisa limpar. Hoje a vida é assim, ela está embaçada, não dá, nós não sabemos. A vida é um espelho embaçado, mas depois veremos face a face. As nossas dúvidas cessarão, os nossos desamores serão curados, os nossos traumas serão superados. Agora, continua Paulo, o meu conhecimento é imperfeito, mas depois conhecerei perfeitamente, assim como sou conhecido por Deus. Deus me conhece perfeitamente, mesmo eu não me conhecendo. Deus me conhece, Deus te conhece. Portanto, continua e termina no versículo 13. Agora existem três coisas: fé, esperança e amor. Porém, a maior delas é o amor. Então, amor, amor. A linguagem E a identidade do discipulado é o amor. Não foi Jesus que disse: nisso sabereis que são meus discípulos, amai-vos uns aos outros. Senhor, dai-me o verdadeiro amor. Dai-me a graça de amar. Dai-me a graça de amar. Esta foi a leitura orante maravilhosa de hoje. A segunda parte do Hino ao Amor. Eu vou para o intervalo, eu volto já. Volte comigo. Você percebe que vale a pena a leitura orante, né? Por isso, no final da tarde, eles colocam às 20 horas no YouTube Padre Manzotti. Pega de sábado, escuta o de hoje e releia e reze mais uma vez. Eu volto já.
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2: Obrigado, padre, pela sua bênção. Estenda a mesma para todos que estão nos ouvindo. Bruna de Queiroz para os pais Alberi Rodrigues de Queiroz e Maria Salete Dalpiva de Queiroz. Também para Filomena Dadaut e todos pela saúde. Sandra Bianchi para si, Micaele, Adrian, Gustavo e Luísa. O melhor, é isso mesmo, Luísa. Bernadette Luísa de Barros para a filha Marilisa, estável pelo aniversário. Silvia Gonçalves para a família. Angelina Seco Trevisan para si, Valentim, Zadir, Leonir, Ivonete, Gringo e Lídia. Salete Vezaro para a família. Ivonete Recalcati pelo aniversário da neta Lívia Beber, 10 aninhos. Lourdes Bertotti pelo aniversário do bisneto Brian Henrique Bandeira, que foi sexta-feira. Kleber Todescato para a família. Luci Fedrigo pelo aniversário da irmã Silvana Camoleira. Tere Costa para a família. Vitalina Pituco para sua família e amigos. Diva Palavecini para si família. Judite para si filhos, irmãos, afilhados e doentes. Ayrton José Brandalize para si família. Marisa Varela para si família. Divonete Matos para sua família. Erundina para sua família. Para Ana Vitória, que segue internada na UTI, e para a família dela. Terezinha Rodrigues da Silva para o compadre Nelson Simeanco e para toda a família. Fátima do Santa Teresa para si família. Carma Jussara para si família. Henrique Manuel de Bicaré para si e para o pai. Valdemar Pereira dos Santos. Aurora Ribeiro para as netas, filho, Nora Nair Dalcenter, sobrinha Karina Dalcenter, vizinhos, Armida Vacari e família. Doraci Camargo para a filha Zaira Aparecida Camargo Pereira, que está de aniversário. Cristiane da Cas para a família. E aí eu perdi. Espera aí que eu já volto. Sumiu, cara. Meu Deus, esse computador. Cristiane da Casa para a família, Nancy Duarte para si, Samuel, filhos, irmãs, Glaci e Cleuci, irmão Almir e toda a família. Sueli Gomes para o pai, Euclides Batista Gomes por sua saúde. Nina por sua recuperação, para o pai Valdir Casagrande e para os seus filhos. Alzira Dias para as famílias Ribeiro Leite, Dias, Fonseca e Silva para os doentes. Noêmia para si, família, vizinhos, Elisandre e Moacir e a dona Maria, que está internada. Simone do Anzolim para a família. Lúcia Hansan para a família e todos os avós pelo dia de ontem. Cirlei Dri pelo aniversário do sobrinho Gilson, da amiga Elisete Feltrin, também da prima Silvana Camoleira, Rose para as famílias Dias, Moreira e Rosa, Luciane da Doce Luz para clientes e familiares e os demais oferecimentos citados no decorrer do programa. A todos, paz, saúde e felicidade com as bênçãos e proteção que vem do céu.
0: 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Ficará sempre no santuário. E o outro eu levarei. Eu ainda não tenho a data certa, mas creio que o ano que vem levarei até o Santuário de Guadalupe, no México, e deixarei aos pés de Nossa Senhora de Guadalupe. Ajude-nos. Ação, ajude a pintar a Casa da Mãe. Escute esse testemunho, por favor.
4: Oi, padre.
0: Oi.
4: Eu sou a filha mais velha de 6 irmãos.
0: Ah.
4: E ajudei a criar o caçula, o nosso Jô da família. Tinha serviço bom, um salário bom, carro, uma vida econômica relativamente boa. E se envolveu com as amizades, com pessoas que não é gente. Envolveu com droga, magias, pornografia, muita coisa errada. Seu corpo cobriu de lepra e também contaminando a sua alma. E assim, nesse vale de lágrimas, de novena em novena, depois de uma conversa franca com meu pai e com ele, em meio às lágrimas de minha mãe, quando o papai falou para ele que só existe 2 espíritos, o de Deus e do demônio. Do demônio dá-nos nome bonito, mas continua sendo do demônio.
0: Isso.
4: Depois das 24 horas, na presença do Senhor, através da TV Evangelizar e no Evangelho, da experiência de Deus, 10 horas da noite, 9 minutos, onde eles levavam aquele paralítico até Jesus, numa cama. Naquele dia, padre, eu levei o meu irmão, fé diante de Jesus.
0: Que forte,
4: e ele curou, como também perdoou os seus pecados. O Senhor falou assim: você vai gravar o áudio e mandar testemunhando. Tá aí o áudio.
0: Olha aí,
4: porque
0: gente,
4: graça recebida é graça testemunhada. A fé não é ausência da dor.
0: Olha aí.
4: Essa

0: Você me emocionou aqui, viu? Quando você contava, eu lembrei do fato. Lembrei da pregação. Lembrei dos quatro amigos que levavam o colchão. E você foi a que levou seu irmão. Olha, é emocionante. Que bom que você nos dá esse exemplo. Exemplo para todo o Brasil. De uma fé inabalável. Se o programa terminasse agora, teria valido a pena. Deus seja louvado, filho de Deus. Dai-nos, Senhor, a fé inabalável. Dai-nos, Senhor, esta fé inabalável. Amém. É, meu Deus. Elaine. Elaine.
1: Oi, padre, sua bênção.
0: Meu Deus.
1: Bom dia.
0: Bom dia, que testemunho forte, não foi?
1: Sim, padre.
0: Você estava escutando, né?
1: Estava escutando.
0: Você fala de onde, Elaine?
1: Padre, eu falo de Campo Mourão.
0: Meu abraço, Campo Mourão, Paraná. Como é que você me acompanha ali?
1: Padre, eu te acompanho todos os dias pelo YouTube.
0: Certo. Mas temos ali a Rádio Colmeia também, News.
1: Sim.
0: Diga, Elaine, a palavra é sua.
1: Padre, eu tô ligando, vou tentar ser breve. Eu tenho um filho de 3 meses. Com 46 dias, ele teve bronquiolite. Eu vi meu filho ser entubado. Nós vimos nosso filho ter 2 paradas, uma de 2 minutos, uma de 45 segundos. Meu filho está no meu colo agora, padre.
0: Meu Deus.
1: Ele é um milagre da UTI.
0: Meu Deus.
1: Foram 15 dias, um estado gravíssimo, né? E a gente, por muita oração, por corrente, por fé, por São José e Nossa Senhora, eu estou com meus filhos no meu braço agora.
0: Meu Deus.
1: E é uma honra, padre, falar com o senhor, que eu venho tentando há muitos dias. Porque, assim, o José, devido à bronquiolite, ele ficou com uma sequela no coração.
0: Sim.
1: Uma miocardite.
0: Sim.
1: É o que a gente trata agora, né?
0: Sim.
1: Agora ele toma remédio contínuo para o coração. E de 12 em 12 horas, eu dou esses remédios para ele. E eu tenho fé, padre,
0: claro,
1: que o coração dele vai recuperar 100%.
0: Amém. Que os anjos digam amém. Que os anjos digam amém. O nome dele é José...
1: José Augusto.
0: Vamos recomendá-lo a São José. Repete comigo. Obrigado, Senhor.
1: Obrigado, Senhor.
0: Pela graça que eu já recebi.
1: Pela graça que eu já recebi.
0: Pelas vitórias que o José teve.
1: Pelas vitórias que o José teve.
0: Eu te louvo, Senhor.
1: Eu te louvo, Senhor.
0: Mas eu te consagro.
1: Mas eu te consagro.
0: O José. As tuas santas chagas.
1: As tuas santas chagas.
0: E sei que por intercessão de São José.
1: E sei que por intercessão de São José.
0: Ele ficará curado por completo.
1: Ele ficará curado por completo.
0: Amém.
1: Amém. Padre, eu queria que o senhor abençoasse os remédios que estão na minha frente. Que são os que eu faço uso, que dou para ele, né, todos os dias. Todos os dias eu coloco esses remédios, né?
0: Certo.
1: A água bem, eu tenho os remédios.
0: Claro. Que Deus abençoe os remédios. Segure os remédios na mão. Você tá com a criança no colo, né?
1: Eu tô com a criança no colo,
0: José. Mas estenda a mão em direção aos remédios. E todo dia, quando eu abençoo no final, eu vou começar a incluir os remédios também. Mas agora, se alguém toma um remédio, segure nas mãos. Deus de misericórdia e de bondade. Abençoe esses remédios que foram dados, foram prescritos, para que surtam o efeito esperado e possam dar a cura. Senhor Deus, dai discernimento aos médicos que dão as receitas, aos pais que ministram os remédios e às pessoas que o tomam, que a cura seja completa. Amém. Deus abençoe, Elaine. Você vai ainda ligar e dizer: Deus não fez a obra pela metade. Deus abençoe. Campo Mourão, Rádio Colmeia News FM, Neuclécio, que é o diretor, Bispo Dom Evandro Luiz Brown, da Diocese de Campo Mourão. Eu vou para o intervalo e eu volto. Volto com o preciosíssimo sangue de Jesus, sétimo dia da novena. Volte comigo.

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Filhos e filhas, hoje é aniversário da rádio ABCD, Pedra Branca FM, Coronel Martins, Santa Catarina, Comunidade FM, Bom Sucesso, Minas Gerais, RFM, Rafard, São Paulo, Soldade FM, Tarrafal de São Nicolau, Cabo Verde. Olha aí, gente, olha onde chega. Cabo Verde, um grande abraço aos cabo-verdianos. Transativa FM, Dores do Indaiá, Minas Gerais. E hoje é aniversário da TV Evangelizar, canal 9.1 de Sinop, Mato Grosso. 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Escute, falando do transmissor de Fortaleza, meu Deus, veja a imagem deste carro. Padre Reginaldo, sua bênção. Sou Maria Marcolina de Souza, conhecida como Dona Coda, Coca. Sou de Fortaleza, associada há vários anos. Assisto esse programa pela TV Evangelizar e pelo rádio. Ó, gente, ajude, que tá perigando de o transmissor parar em Fortaleza. Por favor, ajude. Quando conheci, estava passando por um momento muito difícil em minha vida. Estava arrasada porque meu filho tinha sido assassinado. Nesse momento, minha querida nora, Maiara, me apresentou Jesus das Santas Chagas, às 15 horas, na TV Evangelizar. Depois resolvi lhe acompanhar e a minha vida mudou completamente. Tenho alcançado muitas graças e bênçãos. Não posso testemunhar todas, mas eu quero contar. Padre, meu filho, Carlos Jean, ia trabalhar e dormiu no volante do carro, onde colidiu com o ônibus. Foi a imagem do carro que você viu. O carro teve perda total, mas a vida dele foi preservada. Outro testemunho. Meu marido adquiriu uma doença crônica. Durante meses, os médicos não descobriam o que ele tinha. Mas com Jesus das Santas Chagas, implorei e foi descoberta a doença, tratada, e ele ficou curada. Ainda tem mais, padre. Fiquei meses com ansiedade, pânico e depressão. Fui internada no hospital mental e quase enlouqueço. Mas graças a Jesus das Santas Chagas, recobrei o equilíbrio.
Maria Marculina de Souza, a dona Coca, Fortaleza, Paraná, Ceará. Filhos amados, povo querido de Deus, vamos à novena, sétimo dia, reze comigo. Senhor Jesus, que derramaste teu precioso sangue em remissão dos nossos pecados, humildemente peço essa graça que tanto necessito. Qual é a graça? Qual é a graça? Lava-me, Senhor, com teu preciosíssimo sangue. Derrama o seu sangue nas tuas chagas, mãos, pés, do lado aberto. Lava-me com teu sangue por inteiro, corpo, alma, espírito. Envolve o teu sangue, a minha mente, meu coração, minha vontade, os meus sentimentos. Derrama teu preciosíssimo sangue em toda a minha pessoa, Senhor Jesus. Que teu sangue seja minha defesa, minha fortaleza, minha guarda, e que nada do maligno possa atingir a mim, a minha família, pelo poder do teu preciosíssimo sangue derramado sobre mim e sobre todos que agora apresento em oração. Diga o nome da intenção. Eu falei, não quebra essa novena, acredite nessa novena. Agradecemos, Jesus, por teu sangue e por tua vida. Repete comigo: a minha defesa é o sangue de Jesus, a minha proteção é o sangue de Jesus, a minha cura é o sangue de Jesus, a minha fortaleza é o sangue de Jesus. O Senhor esteja convosco, Ele está no meio de nós. Abençoai, Senhor, a água, a roupa dos enfermos, as fotos de família. Hoje me pedi a Elaine os remédios. E abençoai por intercessão de São Pio de Pietreutina nos méritos das Santas Chagas. Pai, Filho, Espírito Santo, amém. E eu me despeço com um clipe inabalável. 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
4: 11:02.
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8: Uma mulher de 31 anos foi sequestrada em Porto Alegre e obrigada a viajar cerca de 280 quilômetros até Criciúma, no sul catarinense. O autor do crime, um homem de 31 anos, integrante de uma facção criminosa, foi preso em flagrante neste domingo pelas forças de segurança. A vítima foi resgatada sem ferimentos graves e a polícia investiga agora a motivação do sequestro. A segunda-feira em Santa Catarina será marcada por tempo abafado e instabilidade. A previsão aponta um dia quente com temperaturas que podem chegar aos 30 graus em diversas regiões do estado. No entanto, o calor traz alerta. A combinação de altas temperaturas e umidade aumenta o risco de temporais isolados, acompanhados de chuva forte, raios e ventania, principalmente entre a tarde e a noite, no litoral sul e no Planalto Sul.
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4: Muito bem, gente, depois do padre Reginaldo Manzotti, estamos colocando o pé na estrada da BR Sofrência. 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Vamos voltar para o convívio do meu povo que está me esperando. Quem é aqui? Bom dia, Marcos Alnei, Angelina Seco, Trevisan da linha Pinheirinho. Coloca na oração do padre... Também o Valentim, Zadir, Leonir, Gringo, Ivonete, Lídia. E me coloca no sorteio de hoje. Uma boa semana para você. Até. Obrigado, amiguinha. Oi, boa tarde. O meu nome é Maite Isler. Eu quero participar do sorteio. Tchau, obrigada. Eu que agradeço, dona Maite. Bom dia, Marcos Alnei. Gostaria de ouvir hoje, Amado Batista, meu bem. E que Jesus te abençoe e proteja sempre você. Beijos, quem fala é Elda Guarani. Ué, eu toquei uma lá do Amado Batista, nem lembro qual foi, que tinha muitos pedidos, tá? Desculpa se não foi a tua. Bom dia.
6: Bom dia, Marcos Bonney. Aqui quem fala é Lourdes Bertotti. Queria participar do sorteio, colocar meu bisneto Braio Henrique Bandeira, que recebe aniversário sábado, sexta, e eu esqueci de por sexta-feira, daí contigo, tô ponhando hoje.
4: Tá certo.
6: Desejando ele tudo de bom, que Deus abençoe, muita saúde, muita paz. Colocar na benção do padre Reginaldo.
4: Valeu, brigadão, dona Lourdes. Obrigado. Parabéns.
6: Um abraço.
4: O outro pra senhora. Bom dia, Marcos Bonney. Tudo certo? Claudir Maia do RUP. Coloca eu e o neto Antônio Miguel Borba no sorteio. Abençoada semana para todos nós, obrigado. Valeu, amigão. Obrigadão você. Vamos com o Jandir Duarte pedindo e curtindo o Guilherme Santiago, Jogado na Rua.

0: Guilherme Santiago, abrindo a sofrência de hoje na manhã, líder jogado na rua.
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8: Muito bem, estamos de volta com a Hora da Sofrência e correndo para o nosso WhatsApp, deixe-me ver. Bom dia.
9: Bom dia, meu amigo, é o Kleber Toriscato. Toque, se possível, a música Rastro na Areia, uma versão nova com Rio Negro, Solimões, Trio Paradadura e Gilberto Gilmar. Parece para minha esposa Maria, meus filhos William, Wesley, Bruna, meu vó Arlindo, Dona Talina, a minha sobrinha, Starissa, Lavínia, Valentina, que estão aqui em casa nas férias, minha mulher vai cuidar delas. A todos que estiveram na escuta, coloca todos nós no sorteio e na bênção do padre. Um bom dia a todos, fiquem com Deus.
8: Valeu, filho. Eu não conheço essa aí não, né? Vamos ter que tocar amanhã pra gente ouvir isso aí. Trio Parada Dura, Rio Negro e Solimões, Gilberto e Gilmar, Rastros na Areia. Não deu tempo hoje, filho. Obrigado. Bom dia.
10: Bom dia, tudo bem? Tudo Queria bem? Homenagear minha irmã Silvana, que é a moleira, que está de aniversário hoje, e dizer que ela é uma pessoa muito especial. Que Deus abençoe ela sempre. Luci Fedrigo, bairro São Vicente.
8: Obrigado, amiguinha. Obrigado. Parabéns para a Silvania mais uma vez aí. Bom dia, sou a Silvia Gonçalves do RUP e gostaria de participar do sorteio. Coloca minha família na bênção. Claro que sim, foi colocado. Bom dia, dona Tere.
11: Bom dia, Marcos Bonet, tudo bom? E a Tere Costa. Queria participar do sorteio de hoje e colocar o nome da minha família na Padre Manzoni. Se for possível, tocar uma música da Amada Batista, Folha Seca. Tudo de bom. Fique com Deus, beijo.
8: Você também, muito obrigado. Prando pediu, Milionário e José Rico cantando Lenha Molhada.

0: Muito bem, tá aí, Lê, uma olhada, linda, linda. Milionário José Rico cantando pra gente. 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Bora cantar parabéns.
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0: Familiares para Giovana Bandeira, que hoje completa mais um... Giovanni Bandeira. Familiares para Giovanni Bandeira, que hoje completa mais um aninho de vida. A Luciano, Hilário, William, Ana Luísa, para a tia Silvana, que é a moleira, que está de aniversário hoje. A Jaqueline, o Marnozago e a Jaine também para a Silvana, que é a moleira. A Silvaninha, que é a moleira, que está de aniversário, também manda para os amigos Gilson, que é a moleira, e Neide Zanella pelo aniversário. A Bernadette Luiza de Barros para a filha Marilisa Estável, que também está completando mais um ano de vida. Doraci Camargo para a filha Zaira Aparecida Camargo Pereira, que está de aniversário. A Cirlei Dri pelo aniversário do sobrinho Gilson, da amiga Elisete Feltrim e da prima Silvana, que é a mulher. Vocês combinaram fazer aniversário todo mundo junto hoje? Eita! É aniversário também da nossa querida ouvinte Vilma Lima. Ô Vilma, você não participou hoje? A Lira Eckler também não é nosso ouvinte? Também está de aniversário. É aniversário do Laércio Pessoli, da Débora Regina Moreira, do Renato Cavanos, do Vanderlei, do Santos, da Bárbara Pogojelski e Lu Bernardo. A todos vocês, que seja um dia feliz, uma etapa de conquistas com as bênçãos, proteção e inspiração que vem do céu.

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4: Estamos apresentando Manhã Líder com a Hora da Sofrência, já são 11:29. Tempo da gente ouvir o nosso. Dona Vitalina voltou depois de ter gravado e não saiu nada. Fala comigo, bom dia, Dona Vitalina.
5: Que é, Marco Vonei, agora eu vou falar de verdade. O que que deu que caiu? Marco Vonei, seja bem-vindo hoje.
4: Obrigado.
5: Marco Vonei, hoje você vai achar alguma coisa para rezar. Você que vai escolher, tá? Coloca alguma coisa de Deus, nós precisamos rezar. E daí você coloca aí o meu sino em oração, você com a tua família e o gato. Tá bom?
4: Tá
5: e
4: bom.
5: Depois coloca no sorteio, tá bom assim? Tá bom? Obrigado, um abraço, desculpa que deu não sei o que deu ali, que não deu pra falar. Não sei se foi o meu que caiu ou tá velho demais. Obrigado, um abraço, beijo.
4: Obrigado eu, beijo também. Bom dia, Marcos Onis, sou Inês Barão, linda mensagem, música, programa espetacular, quero participar do sorteio, gratidão, obrigado, bom dia.
6: Bom dia, Marcos Amém, tudo bem?
4: Bom.
6: Eu gostaria que você me colocasse toda a minha família na benção do Padre Reginaldo. Sou a diva aqui de Santo Antônio. E também, se houver sorteio, me coloque no sorteio. Se for atendido, meu muito obrigado.
4: Obrigado,
6: um abraço.
4: Obrigado, dona diva. Dona Sandra Bianchi, bom dia, meu amigo. Coloca eu, a Micaele, o Adrien, o Gustavo, Luísa na benção e ouvir a música Flor do Meu Jardim. Obrigado, abraços. Tem música pintando para vocês. Pete pediu, João Paulo e Daniel cantando Hoje Eu Sei.

0: Hoje eu sei, sucesso pra você nessa manhã, líder João Paulo e Daniel. O que que acontece agora, Gabriel? Vamos ali, já voltamos.
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0: Que coisa mais boa, né? Já são 11 horas e 38 minutos. A gente vai em frente com a hora da sofrência desta segunda-feira, correndo pro meu povo. Bom dia!
1: Bom dia, que gostaria de colocar eu e meus filhos, meus irmãos, meus afilhados, todos os doentes na oração do Padre Reginaldo e colocar no sorteio. Tenha um bom dia.
0: Valeu, muito obrigado. Essa oração aqui, essa oração não, essa participação eu ofereço para Mauro Roberto, ele está precisando. Fala aí, Ayrton José Brandalize, bom dia.
2: Bom dia, Marcos Valnei. Deus abençoe, que Deus mostre sua face, se compadeça de nós, que levou você a olhar, nos dê paz, saúde, felicidade, proteção, alegria de viver e salvação eterna. Gostaria de colocasse no sorteio e na oração do Manzotti. Um bom dia a todos, paz e bem, Deus abençoe.
0: Paz e bem, irmão, obrigado. Bom dia.
3: Oi, Marcos Bonet, bom dia, aqui é a Natalina da Silva, quero participar do sorteio e pedir uma música. A música é uma do Rick Renner, Casa de Caboclo. Agradecer para o Ivo, para a Natália, para o Kleb, para a Marisa, para minhas amigas aqui do grupo aqui da Vila Pedrine, para a Tere do bairro Cruzeiro do Sul e quem gostar da música. Tá bom? Um abraço.
0: E o galo? Como que é o nome do galo que estava cantando ali? Deve ser índio, né? Bom dia, meu nome é Bruna de Queiroz. Gostaria de colocar os pais Alberi Rodrigues de Queiroz e Maria Salete da Alpiva de Queiroz na bênção do Padre Reginaldo Manzotti. E também Filomena Nadalt, todos pela saúde. Muito obrigado. Obrigado você. Muito obrigado, Bruninha. Bom dia.
4: Bom dia, Rádio Líder. Quero participar do sorteio aí. Daí ponha o meu nome na bênção do padre, quem tá falando aqui é Marisa Varela. Daí manda uma música aí pra mim, pode ser do Amado Batista, tá bom? Obrigado, bom dia.
0: Vocês combinaram de fazer aniversário e pedir Amado Batista hoje, né? Vamos lá, pedir todo mundo, pede Amado Batista. Quem é que tá falando aí?
5: Olá, amigos, alô, ouvintes do nosso amigo Marcos Bonet. Aqui quem fala é o Joaquim, da dupla Joaquim Manuel, a dupla da Boate Azul, do Som de Cristal e de muitos modão apaixonado. Um abraço para todos vocês. Curte aí, Joaquim Manuel.
0: A namorada que sonhei. Pega aí.

0: Namorada que sonhei, teve um aí que cantou a professora que sonhei, tá bom, olha, cada um adapta as músicas pra sua realidade, né? E agora, vamos com o povo? Vamos com o povo, que o povo tá ali me esperando, deixe-me ver aqui. Bom dia, Marcos Sondei, tudo bem? Deus te abençoe, amém, a senhora também. Começando mais uma semana, por gentileza, coloca nós no sorteio. Eu, Maria Sueli Pereira, da Vila Pedrinho, e o Valdomiro Lemos Pereira. Obrigado, amigo. Uma ótima segunda-feira para ti e toda a equipe da Rádio Líder. Para ti e para o teu povo também. Bom dia, dona Divonete.
1: Bom dia, Marcos Vonei. Tudo bem? Divonete Matos, me põe no sorteio. Minhas filhas, Kathleen Kelly Matos, meu marido Ari. Toda a minha família na benção do padre. Obrigado, meu amigo.
0: Obrigado,
1: tenha um santo abençoado dia.
0: Valeu. Bom dia, dona Erundina.
2: Bom dia, Marcos Vonei, tudo bem? Erundina aqui da entrada da Barra Verde. Marcos Vonei, eu queria te fazer o favor de colocar toda a minha família nas orações do Padre Manzotti e a Ana Vitória, que ela continua internada na UTI, e a família da Ana Vitória também, todos eles, que não está sendo fácil, está sendo muito difícil, e também gostaria de participar do sorteio. Tchau, tudo de pão, tenha um ótimo dia. Que Deus abençoe o seu programa e toda a sua família.
0: Amém. Muito obrigado. Tchau. Beijo. Bom dia.
3: Bom dia, Marcos Vonei. Aqui, Terezinha Rodrigues da Silva, do bairro José Rupe. Gostaria de pedir que tu colocasse o nome do meu compadre, Nelson Simianco, nas orações do padre Ginaldo Manzotti. E peço que coloque toda a minha família também nas orações. Meu filho, Daniel Antônio de Lima, meu esposo, João Roberto dos Santos, minhas netinhas Heloísa de Lima, Milena de Lima e minha nora Lúcia Aparecida Varela. E também peço que ponha meu nome no sorteio.
0: Valeu.
3: Se for atendida, agradeço. Muito obrigada.
0: Valeu. Adriana vem cantar I Love.

0: I Love You Baby, trazendo os anos 80 de volta na sofrência da manhã líder. 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Voltando para minha gente, últimas participações de hoje, aqui. Bom dia, Marcos Valnei, quero participar do sorteio da bênção, colocar a neta Lívia Beber, 10 aninhos hoje, o gringo, os vizinhos Angelina e Valentim, quero uma música Amor de Primavera, uma abençoada semana. Ô, cara, essa aí é sofrência, né? Amor de Primavera com o de Paulo e Paulina, é isso? Podemos tocar essa? Então tá, então vamos tocar essa aí, que tinha outra ali, mas deixamos pra amanhã. Quem é que tá aqui, então? Bom dia, Marcos Valnei, me põe na bênção do Padre Manzotti, eu, família, também a Duda, Adair Silva, também nós, nos prêmios, perdão. Salete Vezaro, de Erval do Oeste. Obrigado, dona Salete. Bom dia.
1: Bom dia, Marcos Alney. Aqui é Fátima, do bairro Santa Teresa. Me coloca nas orações do padre Reginaldo Manzotti, eu e toda a minha família. Uma ótima semana.
0: Valeu, muito obrigado. E agora, Gabrielzinho? Toca a música? Sem o sorteio ainda? Então vamos lá, de Paulo e Paulino, Amor de Primavera.

Amor de Primavera de Paulo e Paulino cantando pra gente. Aqui, ó, bom dia, um abraço, Marcos. Coloca eu e minha esposa Eva e o Antônio Prigol, que sou eu, né, que diz ele, de Capinzal, 41 anos de casados hoje. Cara do céu, que legal, 41 aninhos de casado. Mas você tem cara de jovem, Prigol. Como é que você já tá completando 41 anos de casado com a dona Eva? Parabéns ao casal aí, obrigado por nos ouvirem também, tá? Quantas pessoas não foram pro ar, Gabrielzinho? 28 pessoas não foram pro ar, muito obrigado. Amanhã tem 10 litros de gasolina do América Oil. E a pizza e a coca do Passarela saindo hoje para Cristiane da Casa. Alô, Cris, passa aqui na rádio, filho. Pega a autorização, vai reivindicar o seu brinde ali no Passarela, quem agradecemos pela audiência. Dá pra deixar uma música? Vou deixar vocês aí com o sucesso de saideira João Mineiro e Marciano, no mesmo lugar. Obrigado, povo. Daqui a pouquinho a gente se fala no Jornal do Meio-Dia. Eu volto às 5 da tarde no Boteco. Conto com você pra gente tomar uma juntos, tá bom? Tchau.

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9: 12:30.
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9: Olá, boa tarde no ar, Jornal do Meio-Dia, segunda-feira, 27 de julho de 2026. Confira os destaques desta edição de notícias.
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9: PL oficializa o nome de Flávio Bolsonaro e PSD confirma Ronaldo Caiado à presidência da República. PSTU confirma Marcos Sodré na disputa pelo governo de Santa Catarina. Miopia já afeta 1 em cada 3 crianças e adolescentes no mundo. Estados podem disponibilizar habilitação gratuita. Luzerna aprova plano municipal de contingência da assistência social para situações de calamidade pública e emergências. Marcelo Mantovani assume a Secretaria de Infraestrutura e Agricultura de Joaçaba. Aeroporto Santa Terezinha terá voos do programa Voa Mais Santa Catarina. Secretaria de Agricultura de Erval e Epagre orientam agricultores sobre o El Ninho. Justiça suspende obras na antiga estação ferroviária de Ervaldo Oeste. Você confere as informações do setor de segurança pública com Matheus Mitterer.
13: Homem é preso após matar cachorro ao efetuar disparos contra a residência.
12: Homem é preso pela polícia militar após esfaquear o tio durante briga familiar. Mulher tem dedo amputado pelo marido após discussão em Catanduvas. Dois homens são presos com drogas durante abordagem da polícia militar em Ervaldo Oeste. Essas e outras informações logo mais, setor policial do Jornal do Meio-Dia.
13: Jornal do Meio-Dia, apresentação Marcos Valnei, redação e edição Matheus Mitterer, reportagens Odinei Gonçalves, Matheus Mitterer, central técnica Gabriel Platão, produção central líder de jornalismo, direção geral Mauro Roberto Valmórbida.
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13: Vamos à previsão do tempo com a meteorologista Daniele Lima.
15: Nessa segunda-feira, o sol aparece entre variações de nuvens, mas não se descarta a possibilidade de pancadas de chuva isoladas no extremo oeste e ao longo do dia e à noite no Planalto Sul e no litoral. As temperaturas entram em elevação. As máximas ficam acima dos 24 graus na maior parte do estado, chegando perto dos 29 graus em Xanxerê, 28 em Concórdia e Tubarão, 26 em Blumenau, 24 em Florianópolis e 22 graus em Lages. A terça-feira segue com chance de chuva nas áreas próximas à fronteira com o Rio Grande do Sul e sol nas demais regiões, mas o destaque será o vento e o calor. Teremos ventos persistentes de noroeste com rajadas no interior e de norte na faixa litorânea, com máximas que chegam perto dos 30 graus no litoral e no Grande Oeste. Por enquanto são essas informações. Tenha uma ótima semana. Com informações do tempo, meteorologista Daniele Lima, de Florianópolis, para a Rede de Notícias ACAET.
13: Obrigado, Daniele. PL oficializa o nome de Flávio Bolsonaro e PSD confirma Ronaldo Caiado à presidência da República. Confira os detalhes na reportagem de Rita Sardi.
16: A Convenção Nacional do Partido Liberal homologou a candidatura de Flávio Bolsonaro à presidência da República neste sábado. O evento contou com a presença do presidente da Argentina, Javier Milei, que fez um discurso em favor de Flávio e da direita brasileira. Várias lideranças catarinenses participaram da Convenção Nacional, como o governador Jorginho Melo, a pré-candidata ao Senado e deputada federal Caroline de Toni e o também pré-candidato candidato ao Senado por Santa Catarina, Carlos Bolsonaro, que enviou um vídeo ao irmão. A ex-primeira-dama, Michele Bolsonaro, também deu seu apoio a Flávio de forma virtual. O agora candidato oficial do PL, Flávio Bolsonaro, fez um discurso político na convenção.
17: As mudanças que o nosso país tanto precisa não virão daqueles que tiveram 18 anos para fazer e não fizeram. Chega! Está na hora de virar essa página triste da história do nosso Brasil. Está na hora de olhar menos para aquilo que nos separa e muito mais para aquilo que nos une. Esse é o Brasil que eu acredito. Um país onde o jovem possa sonhar e realizar. Onde uma mãe possa deixar seu filho numa creche para trabalhar e sustentar sua família.
16: O candidato do PL ainda conclamou os eleitos a mudar a Constituição.
17: Com os nossos senadores, deputados, governadores, nos dando a base para mudar a Constituição, para reduzir impostos, para botar uma legislação penal mais dura, para fazer com que um estuprador de 14 anos de idade seja responsabilizado e preso como adulto, para quem enfia o cacete em mulher fique muito mais tempo preso, para quem estupra uma criança seja submetido à castração química para nunca mais violentar ninguém.
16: Flávio Bolsonaro ainda não definiu quem vai ocupar a vaga de vice-presidente em sua chapa. PSD oficializou o ex-governador de Goiás, Ronaldo Caiado, como candidato à presidência da República neste domingo em São Paulo e de seu vice Gilberto Kassab numa chapa puro sangue. Caiado busca se consolidar como o nome da centro-direita moderada nas eleições 2026, tentando atrair o voto de eleitores que buscam uma alternativa à polarização entre o presidente Lula do PT e o senador Flávio Bolsonaro do PL, e fez essa indicação ao discursar na Convenção Nacional.
18: O que nós estamos vivendo hoje? Uma briga de polarização entre um candidato e o outro candidato. Não é possível que o Brasil vai querer optar por aqueles que são os maiores rejeitados da política nacional. A eleição não é eleição. eleição de rejeitados. A eleição é de quem traz resultado para a sociedade brasileira.
16: Caiado foi deputado federal, senador e governador de Goiás por 2 mandatos. Ele renunciou ao cargo em março para se candidatar à presidência da República. Caiado lembrou sua trajetória de aprovação no governo de Goiás.
18: Chegamos a um governo com 52% dos votos e saímos do governo do Estado com 88% de aprovação, mostrando que quando se tem capacidade para governar, a população reconhece, mesmo às vezes não tendo votado em você. O que o Brasil precisa dessa hora é de alguém que tenha coragem de comprar a briga pelo cidadão brasileiro.
16: O PSD ainda não fechou nenhuma coligação com outros partidos. De Brasília, da Rede de Notícias Acaerte, repórter Rita Sardi.
9: Obrigado, Rita. PSTU confirma Marcos Sodré na disputa pelo governo de Santa Catarina. Mais informações com Bárbara Amaral.
19: O PSTU oficializou no último sábado a escolha do professor e ativista político Marcos Sodré para disputar o governo de Santa Catarina nas eleições de 2026. A convenção partidária ocorreu de forma virtual. A professora da rede estadual, Tatiana Apaziora, integra a chapa como candidata a vice-governadora. Para o Senado, o partido apresentou a professora Joaninha de Oliveira e o servidor federal Marcos Durval. O PSTU também definiu Nadir Fernandes e Cristiano Florencio como candidatos à Assembleia Legislativa. A legenda informou que pretende concorrer sem coligações. Marcos Sodré afirma que a organização partidária mantém atuação durante todo o ano.
20: O PSTU é um partido que se organiza não só no momento da eleição. Nós nos organizamos o ano todo, discutimos política o ano todo e atuamos também nos movimentos sociais, nos sindicatos, o ano inteiro.
19: Durante a convenção, o partido apresentou como um dos principais objetivos a ampliação da participação popular nas decisões sobre o orçamento público. A proposta inclui sindicatos, associações de moradores e organizações profissionais.
20: Nós queremos uma Santa Catarina e um Brasil onde os trabalhadores decidam sobre todo o orçamento através das suas organizações, sejam os sindicatos, associações de moradores, associações profissionais e assim por diante. Nós queremos que a população tenha o direito de decidir sobre a riqueza que ela própria produz, para colocar essa riqueza a seu serviço.
19: Após a convenção, o PSTU seguirá as etapas previstas no calendário eleitoral. As legendas poderão realizar encontros partidários até 5 de agosto. Depois disso, terão até 15 de agosto para apresentar os pedidos de registro à Justiça Eleitoral. A confirmação definitiva dos nomes depende da análise da documentação e do cumprimento das demais exigências eleitorais. De Florianópolis, da Rede de Notícias Acaerte, Bárbara Amaral.
9: Muito obrigado, Bárbara. A seguir você confere. Luzerna aprova plano municipal de contingência da assistência social para situações de calamidade pública e emergências. Aeroporto Santa Terezinha terá voos do programa Voa Mais Santa Catarina.
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9: Miopia já afeta uma em cada três crianças e adolescentes no mundo. Os detalhes com Vanessa Carini.
2: A miopia já afeta cerca de uma em cada três crianças e adolescentes no mundo. A condição pode surgir ainda na infância e, se não for acompanhada, aumentar o risco de problemas oculares no futuro. O presidente da Sociedade Catarinense de Oftalmologia, Dr. André Frutuoso, explica os principais fatores associados ao avanço dos casos.
3: O aumento da incidência de miopia entre crianças e adolescentes é o resultado da combinação entre predisposição genética e mudanças importantes no estilo de vida. Hoje, os jovens passam muito mais tempo em atividades para perto, usando celulares, tablets e computadores, e muito menos tempo ao ar livre. Sabemos que a exposição à luz natural tem um efeito protetor no desenvolvimento da miopia. Por isso, embora a genética tenha um papel muito importante, o ambiente em que a criança cresce tem sido decisivo para essa verdadeira epidemia de miopia. Grande preocupação é que a miopia elevada aumenta o risco de doenças oculares mais graves no futuro.
2: O diagnóstico precoce é importante para acompanhar a progressão da miopia. O oftalmologista destaca que já existem tratamentos e medidas que podem ajudar a controlar o avanço da condição.
3: Hoje já existem tratamentos com eficácia comprovada para auxiliar no controle da progressão da miopia, como lentes oftálmicas específicas para desacelerar o crescimento do olho, lentes de contato de desenho especial e o uso de colírios para casos selecionados. Quanto mais cedo identificarmos a miopia e iniciarmos o tratamento, maiores são as chances de reduzir a sua progressão. Além disso, devemos incluir o aumento de atividades ao ar livre, idealmente pelo menos 2 horas por dia, reduzindo então o tempo contínuo em atividades de perto, fazendo pausas regulares durante o uso de telas. Devemos garantir o acompanhamento médico-oftalmológico periódico.
2: Além do acompanhamento médico, os pais também devem observar mudanças no comportamento visual das crianças. O especialista orienta sobre alguns sinais que podem indicar dificuldade para enxergar.
3: Os pais devem estar atentos quando a criança começa a apertar os olhos para enxergar de longe, aproximar muito o rosto de livros, cadernos ou telas, reclamar de dificuldade para ver o quadro na escola, apresentando uma queda do rendimento escolar, dores de cabeça frequentes ou a necessidade de trocar os óculos em intervalos curtos. Muitas vezes a própria criança não percebe que está enxergando mal e o problema só é identificado em um exame médico oftalmológico.
2: De Florianópolis para a Rede de Notícias Acaerte, Vanessa Carini.
9: Obrigado, Vanessa. Desde 2025, órgãos de trânsito estaduais e do Distrito Federal podem utilizar recursos arrecadados com multas para custear a formação de condutores de baixa renda por meio do programa CNH Social. A medida visa facilitar o acesso à Carteira Nacional de Habilitação, a CNH, promovendo a inclusão social, a mobilidade urbana e a expansão de oportunidades profissionais. Para solicitar a CNH Social, é necessário preencher os seguintes requisitos básicos: ter 18 anos ou mais, estar inscrito e com dados atualizados no Cadastro Único para Programas Sociais do Governo Federal, o CAD Único, possuir renda familiar mensal dentro do estabelecido por cada estado ou pelo Distrito Federal. A inscrição ou atualização do CAD Único deve ser realizada presencialmente em um Centro de Referência de Assistência Social, CRAS, no município de residência. O município de Luzerna, por meio da Secretaria Municipal de Assistência Social, realizou na tarde da última sexta-feira a audiência pública para apresentação e aprovação do Plano Municipal de Contingência da Assistência Social para situações de calamidade pública e emergências. A secretária Joviane Columbelli explica.
0: Foi um momento bem importante, onde reuniu diversos setores aqui do município, entidades e o próprio Conselho Municipal da Assistência Social, né, com a finalidade de apresentar e aprovar esse plano. É um plano bem importante que traz nortes, fluxos, né, de como nós, enquanto assistência social, devemos atuar numa situação de emergência e calamidade pública, né? O plano, ele prevê as ações, né, nos níveis ali, tanto o verde, que é a fase de prevenção, o amarelo, atenção, o que, que nós vamos fazer quando está ali no momento que exige um pouco mais de atenção, né, da equipe. No nível laranja, quando a gente já precisa convocar os serviços, fazer a abertura dos abrigos. No nível vermelho, que é quando a gente já precisa dar a resposta à população. E depois, posteriormente, o nível azul, que é a recuperação. Então, ele prevê todos esses estágios e como nós vamos atuar em cada estágio.
4: Para conhecimento da população, uma curiosidade, na última semana foi atingido esse nível amarelo.
0: Isso, né? A gente já ficou em um estado ali de atenção, já percorremos os pontos de atenção, as famílias que porventura poderiam ser afetadas com orientação e a supervisão. Então, mesmo antes da aprovação do plano, né, a gente já vem trabalhando nesses níveis para a organização interna do município.
4: Luzerna sempre se preocupa muito nessa questão do rio, as águas do Rio do Peixe, Rio Limeira, Rio Nogueira, mas esse plano de contingência, ele vai muito além disso.
0: Esse plano, ele prevê diversas ameaças, né? Tanto de vendavais, tornado, granizo, incêndios, epidemias, um calor extremo, frio extremo. Então, diversas ameaças, ele já está previsto como que nós iremos atuar em cada situação.
4: A população vai receber pelas redes sociais, enfim, pelo WhatsApp, esse plano de contingência. Mas destaca para a gente as principais ações que já tem planejado.
0: As principais ações, né, acho que é sobre os abrigos. A gente tem uma previsão ali de 5 locais para abrigos aqui no município, né? Com uma capacidade hoje de 600 pessoas. Então, esses abrigos, eles vão ficar 3 na área central e 2 nas comunidades do interior. E também já tem previsto o CELOG, né? Que é o Centro de Logística, onde vai ser armazenado, então, se necessário, os móveis, pertences das pessoas e as doações que, porventura, né, necessitem ser recebidas pelo município e depois, posteriormente, distribuídas.
5: Joviane fala sobre a aquisição de mantimentos.
0: Os produtos que a gente entende como necessário a gente já ter em estoque, né, para ser utilizado com uma certa urgência, já estão sendo adquiridos. Como material de higiene, água potável, EPIs para os voluntários, para os profissionais que vão atuar.
4: Jovem, inclusive, queria que você trouxesse para nós, você já tem um número estimado, caso aconteça algum desses efeitos?
0: Nós temos um levantamento, né, da área de risco para alagamentos. Então, foram levantados que, no município de Luzerna, aproximadamente 350 pessoas seriam afetadas e 150 animais domésticos. Né? Então, pensando nessas previsões que está aí por vir, que está mostrando chuvas intensas, né, nas áreas de alagamento, nós teríamos esse número de pessoas afetadas.
4: Existe uma preocupação também com a capacitação dos voluntários. A gente sabe que nesses momentos Luzerna é muito acolhedora, né? As pessoas se colocam à disposição. E existe um cadastro para essas pessoas que têm interesse em se tornar voluntário.
0: Então nós estamos com um cadastro aberto, né, para as pessoas que desejem estar junto conosco, né, acolhendo, atendendo, né, essas famílias que porventura sejam afetadas. Esse cadastro, ele é muito importante porque além do nome, do contato da pessoa, já tem ali a atividade que ele se predispõe a realizar, né, diante de uma situação. E a gente está solicitando para que as pessoas preencham esse cadastro até o final do mês de julho, porque em agosto a gente já está organizando uma capacitação. Nessa capacitação, o que a gente vai trabalhar são os fluxos e como que nós vamos agir diante de uma situação de calamidade ou emergência, caso lá o nível chegue no nível vermelho que a gente precisa acionar os serviços e ativar o plano, né?
4: É importante, Jovem, a gente lembrar que esse plano, ele é para assistência social, mas várias secretarias também têm o seu plano.
0: Isso mesmo, né? Então, aqui a gente está falando da política de assistência social, que atua diretamente nesse acolhimento, acompanhamento das famílias, né? Depois, a disponibilização de benefícios eventuais, como auxílio alimentação, aluguel social, né? A política de habitação. Então, ela vai atuar nesse viés, mas A saúde tem o seu plano específico de contingência, a educação também tem um plano específico e o município ele tem um plano também, né? Então tem o plano municipal de contingência da Defesa Civil, que daí agrega de todos os setores.
6: A Secretaria de Infraestrutura e Agricultura de Joaçaba tem um novo titular. Marcelo Mantovani assumiu a pasta a convite do prefeito Wilson Sartori. Nossa reportagem conversou com o secretário sobre este novo momento em sua carreira.
7: É sempre um desafio novo, né, na carreira de um profissional que é servidor público efetivo, né, assumir uma secretaria, né. E o prefeito Wilson confiou que a gente possa exercer, né, esse novo cargo dentro da prefeitura, né, e agradecer para ele, né, para essa confiança que ele passou para nós, né, e acho que é um desafio novo para mim, né, e também fazer o melhor atendimento possível para a população, né, de maneira coerente, de maneira educada, né, com a visão bem técnica da coisa, né, e tentar ajudar o prefeito aí na sua administração nos próximos anos aí, para fechar com chave de ouro aí, fazer as obras de uma maneira mais célere possível, né, tentar atender toda a população, não só obras, mas coleta de lixo, as drenagens, toda a questão do trânsito, agricultura, manutenção das estradas rurais, né? Então, a nossa equipe está trabalhando de maneira organizada, coerente. Nós temos uma equipe muito boa, né? E vão tentar atender a população da melhor forma possível.
8: É uma pasta, de certa forma, até um tanto quanto complexa, né? Por conta de várias atividades que estão compostas, né?
7: Isso, é uma pasta que tem infraestrutura e agricultura, né? Atende vários setores, obras, parte de engenharia, projetos, né? Então, é bem eclética, né? Pode falar assim, né? Ela dá, mas tem uma equipe boa, né? Tem que tirar o chapéu para toda a equipe. Então, tem toda uma equipe que trabalha aí para deixar a administração um pouquinho mais tranquila e saber resolver os problemas que aparecem no dia a dia.
6: Marcelo fala sobre o trabalho de prevenção junto à Defesa Civil por conta do El Niño.
7: Primeiramente, agradecer a nossa coordenadora da Defesa Civil, a Lucy Eberle, porque ela tem um carinho especial na época desse setor. Ela é motivada, ela motiva a sua equipe, ela faz de tudo que é necessário para atender sempre a população da melhor forma, né? Então, o município, a administração, o prefeito está preocupado com a questão do El Niño, né? Então, nós já passamos por uma chuvarada, né, essa semana aí, que mobilizou toda a nossa equipe, principalmente para as questões de limpeza, drenagem, boca de lobo. Então, a equipe fez um trabalho espetacular de tirar o chapéu. Então, desde manhã cedo até a final de tarde, aí, toda a equipe se mobilizou realmente para fazer isso, né? Então, alguns trabalhos ficaram um pouco descobertos, né? Mas agora, né, depois de alguns dias, já melhorou bastante. Então, a equipe está trabalhando, estão trocando tubulações menores para tubulações maiores, né? Então, tem que parabenizar toda a equipe, né? Mas essa nossa preocupação ainda é grande, né? Porque vai ainda até o ano que vem todo o efeito do El Niño que está sendo previsto.
8: Também pedir para a comunidade auxiliar, né? Com relação a não jogar lixos, manutenção, né, das valas, porque acaba entupindo e trazendo problemas, né?
7: É um pedido que acho que de, não como secretário, né, mas como cidadão, né, cada um fazendo o seu dentro do seu terreno, né, a limpeza, qualquer, tem um bueiro que tem um pouquinho de folha em cima, tá obstruído, né, qualquer, às vezes, a ajuda da população é bem-vinda, né, vai facilitar bastante o nosso trabalho.
6: Recentemente saiu a notícia de que o estado de Santa Catarina já tem a empresa vencedora do programa Voa Mais Santa Catarina. O aeroporto Santa Terezinha de Joaçaba está incluso na rota de voos até a capital do estado. O prefeito Wilson Sartori comemorou a notícia e fala do desenvolvimento da região.
10: O município de Joaçaba está dentro dessas rotas do Voa Mais Santa Catarina. Azul Conecta foi a única empresa que apresentou a documentação. O estado deve estar ainda levantando toda a documentação, está tudo em dia para fazer a homologação. Mas eu acho que o que o governo do estado está fazendo é algo totalmente diferente, né? É algo que ele vem para ajudar, ele está aportando recursos para dentro da aviação, para fazer com que as pessoas comecem a acreditar em voar.

0: aeroportos aí, vários aí contemplados nesse Voa Mais. Isso vai ajudar a população que usa esse sistema para trabalhar e ter mais tempo de trabalho do que ficar na estrada.
1: Nesse primeiro momento, o hangar e os complexos do Santa Terezinha serão os mesmos? Aí depois sim terão melhorias?
0: Nós temos um projeto do nosso, da nossa área, né, aonde de passageiros ali, toda ela para ser revitalizada já desde 2022 para 23, né, um projeto que a gente até foi executado pelo próprio município para que a gente fizesse toda essa parte de embarque aí, toda ela nova. Nesse primeiro momento ela vai ficar como está, evidentemente, né, que ela vai ter mais alguns equipamentos internos, né, para que a gente também veja detecção aí dentro de um raio-x, alguma coisa parecida, né? Até porque são voos, eles têm que ser seguros. E a pista hoje ela está totalmente certa, né, para que esses aviões voem. Nós estamos agora num ajuste de toda a parte de sinalização aí, principalmente da iluminação noturna, e que está se ajustando agora nos próximos dias. Mas a princípio, a empresa que vai executar o trabalho, ela deve começar a voar, porque está se passando aí mais para o final do ano. Então até lá tudo estará dentro no transcorrer tudo certinho. Então a gente não vê nenhum problema não para Joaçaba.
2: A seguir você confere as informações do setor policial e ainda a justiça suspende obras na antiga estação ferroviária de Ervaldo Oeste.
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2: Boa tarde, Matheus Mitterer.
9: Boa tarde, Marcos Volney. Boa tarde, ouvintes. Vamos então com as informações do setor de segurança pública. E um homem foi preso no início da noite deste domingo após efetuar disparos de arma de fogo contra uma residência na comunidade São Pedro, em Videira. O ataque, motivado por uma desavença, resultou em danos a um veículo ao portão da propriedade e acabou causando a morte de um cão. A vítima relatou para a Polícia Militar que o suspeito chegou ao local em um veículo e realizou diversos disparos em direção à casa antes de fugir. Com apoio das guarnições de Arroio 30 e Omerê, a Polícia Militar localizou o veículo do autor estacionado em sua residência na cidade de Arroio 30. O homem se apresentou voluntariamente às autoridades. Durante a revista no automóvel, foram apreendidos um revólver, uma espingarda calibre 12 e uma quantidade significativa de munições. Embora o suspeito possuísse o registro das armas, a conduta configura em tese aos crimes de disparo de arma de fogo, porte ilegal de arma de uso restrito e maus tratos contra animais. O autor, as armas, as munições e veículos foram encaminhados à Delegacia da Polícia Civil para os procedimentos.

0: E um homem de 31 anos foi preso pela polícia militar na noite da última sexta-feira após esfaquear o próprio tio durante uma briga no bairro Bela Vista, em Vargem Bonita. A vítima, de 28 anos, sofreu um corte profundo nas costas, mas foi socorrida e encaminhada ao Hospital Universitário em Joaçaba, sem risco de morte. De acordo com a PM, a confusão envolvia diversos familiares. Durante a briga, o suspeito teria tentado atingir duas pessoas com uma arma branca. Após o tio ser golpeado, o agressor fugiu no local. Com base nas características repassadas por testemunhas, as guarnições realizaram buscas e localizaram o suspeito em outro bairro do município. Ele foi detido e conduzido à delegacia para os procedimentos legais. A arma utilizada no crime não foi localizada pela polícia. E um homem de 34 anos foi preso na madrugada deste domingo após sua esposa ser gravemente ferida com golpes de faca durante um caso de violência doméstica em Catanduvas. A ocorrência foi atendida pelo Corpo de Bombeiros e pela Polícia Militar por volta da meia-noite e 15. A guarnição foi acionada após moradores relatarem gritos de socorro vindos de uma residência. No local, os policiais encontraram a mulher com ferimentos graves na mão esquerda, incluindo a amputação de um dos dedos e lesões no outro. De acordo com a mulher, ela havia discutido com o marido no momento em que ele teria desferido os golpes de faca. Ela recebeu os primeiros atendimentos no local e foi encaminhada para atendimento médico. O homem foi preso em flagrante e conduzido à delegacia para os procedimentos legais cabíveis. Dois homens de 20 e 53 anos foram presos por volta das 20 horas do último sábado pelo crime de tráfico de drogas em Erval do Oeste. A prisão ocorreu após uma abordagem realizada pela Polícia Militar no acesso Egídio Pozobon. Durante a fiscalização do veículo em que os homens estavam, os policiais encontraram aproximadamente 50 gramas de cocaína e 150 gramas de crack, além de dinheiro em espécie e aparelhos celulares que foram apreendidos. Conforme a Polícia Militar, o motorista não possuía carteira nacional de habilitação. Também foram constatadas irregularidades no veículo. Os dois elementos receberam voz de prisão e foram encaminhados juntamente com os entorpecentes e demais materiais para a delegacia, onde foram realizados os procedimentos legais cabíveis. E um homem de 46 anos ficou ferido após um acidente envolvendo três veículos na rua Duque de Caxias, no centro de Joaçaba. A colisão ocorreu por volta das 18 horas e mobilizou equipes do Corpo de Bombeiros Militar. De acordo com os bombeiros, se envolveram no acidente um Renault Sandero, um Gol. Com impacto, os dois veículos acabaram atingindo um Golfe que estava estacionado. O condutor do Sandero foi o único ferido. Ele foi encontrado fora do veículo e apresentava ferimentos no rosto. Após a avaliação inicial, ele foi encaminhado ao Hospital Universitário Santa Terezinha para atendimento médico. A Polícia Militar também esteve no local para controlar o trânsito e realizar os procedimentos relacionados ao acidente. Então foram essas informações, setor policial de hoje. Qualquer outro destaque logo mais durante nossa programação. Informações para o setor policial, da sala de redação, repórter Matheus Mitterer.
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3: A Secretaria de Agricultura de Erval do Oeste vem trabalhando na prevenção dos impactos do El Niño junto aos produtores do município. Conforme o secretário Gilmar Dri, um trabalho conjunto com a IPAGRE está sendo desenvolvido.
4: Então nós temos aí, juntamente com a IPAG, também orientados os nossos produtores, né? Esse ano o pessoal está entendendo o nosso recado, a nossa mensagem, né? É, aquele trabalho que era muito efetuado com a grade aradora, né? O pessoal deu uma amenizada, porque tendo em vista essas previsões, né? Que realmente chegam até a preocupar, né? Então, quanto ao agricultor mexer menos no solo, deixar uma cobertura adequada, com certeza eles vão ter menos problema. Então, se a gente fizer um trabalho com uma grade aradora, principalmente aí, que ela vai mexer com esse solo, e consequentemente se confirmar essas previsões, o agricultor acaba perdendo muito. Então, nós temos essa preocupação e o agricultor está entendendo o nosso recado aí também. Estamos fazendo um trabalho aí com maquinário, aí com escavadeira, né? Escavadeira aí de valas, né? De prevenção aí em torno dos aviários, em torno dos chiqueirões. Então, a gente tem auxiliado aí dentro do possível. Também a demanda é grande, né? Nós pedimos cautela aí por parte dos produtores, que nós temos a demanda muito grande. E devido às condições também climáticas, né? O tempo chove bastante agora já nessa época. Nós não estamos conseguindo atender como a gente gostaria de atender os nossos produtores, mas dentro do possível a gente vai tentar e atender a todos os pedidos que nós temos aqui na Secretaria da Agricultura.
3: Uma decisão liminar da Justiça determinou a imediata suspensão de qualquer obra ou ato de demolição na antiga estação ferroviária de Erval do Oeste, que está sendo realizada na revitalização da Praça Engenheiro Daniel Olímpio da Rocha. A medida atende uma tutela cautelar requerida pelo Ministério Público de Santa Catarina, que alertou para o risco de danos irreversíveis ao patrimônio histórico do município. O local, que integra o traçado da histórica ferrovia do contestado, é considerado um monumento de grande relevância cultural para a região. Segundo a representação apresentada pelo presidente do Conselho Municipal de Políticas Culturais, Luiz Fernando Espessato, a Secretaria Municipal de Infraestrutura havia iniciado trabalhos na estrutura sem a devida consulta ou anuência do conselho responsável. Na decisão, o juiz Flávio Luiz Delantônio destacou que a importância histórica do local justifica a proteção cautelar. O magistrado estabeleceu multa diária de R$5.000, limitada a R$300.000 em caso de descumprimento da ordem, sob pena de ato atentatório à dignidade da justiça. Nossa reportagem ouviu o presidente do conselho, Luiz Fernando Espessato, que explicou o porquê da representação judicial.
5: Nós somos a favor da reforma da praça, né? Esse manifesto que está correndo nas redes sociais é um pedido de socorro. Na realidade, foi o último recurso para que nós fôssemos ouvidos enquanto representantes da cultura do município, né? Então, nós precisamos zelar pelo patrimônio cultural e as funções sociais que esses patrimônios representam para a comunidade. Então, o Conselho Municipal de Políticas Culturais entende que esse espaço é um espaço cultural, mas não somos contra a reforma da praça, somos favoráveis, inclusive, é uma obra muito necessária. Tanto que nosso último recurso foi solicitar ao Ministério Público que intervisse para que pudesse ter uma conversa, pudesse ter um alinhamento e pudesse ter uma nova visão sobre a utilização desse espaço, que seria destinado para utilização comercial, né, e privada. Então, nós entendemos que a estação é muito importante, é a nossa casa, é a casa onde muitas pessoas vieram morar em Erval, os nossos municípios existem hoje por causa da estação, e nós não temos mais outros espaços de memória em Erval. Esse é o último que sobrou, né? Então, nós temos pouquíssimos espaços de memória do município. E essa estação, ela segue uma série de leis, ela precisa respeitar, de preservação, nacionais, estaduais e municipais, né? Então, a gente precisa que os projetos tenham um olhar mais patrimonial e mais responsável com a história. Por isso que essa intervenção, essa paralisação da obra da estação e não da praça, né? A paralisação só contempla a estação, o prédio e a sua plataforma. Ela é necessária para que haja uma conversa. O prefeito também está disponível, já nos comunicou aqui agora, um pouco antes da matéria, que haveria uma conversa. Então, acho que esse é o caminho, sabe? É conversar, sentar e deixar claro que não são, não é nenhum tipo de oposição política, não é nenhum tipo de tentativa de frustrar uma ação do prefeito, mas e sim realizar da forma correta, orientar, né? A gente brinca que um corretor de imóveis, por exemplo, ele vê um imóvel, ele vê a possibilidade de uma locação, e já a pessoa que vai alugar, ela vê o lar dela, ela começa a ver as vivências que ela vai ter naquele espaço. E essa estação, ela tem muitas vivências. Ela reúne história de muitas pessoas desde a infância. Então, descaracterizar fisicamente, né, é um crime e nós precisamos impedir isso. E descaracterizar socialmente e a função da estação é, digamos, apagar um pouco a alma da história ervalense. Isso nós não podemos permitir, porque as futuras gerações vão nos questionar, não vão nos perdoar por omissão nesse momento. Não, estou falando sobre essa descaracterização que você mencionou. A praça já, ao longo da história, ela já sofreu algumas mudanças. O próprio telhado, aqui já foi também abrigado posto de saúde, outros, né, o CRAS, né, outros órgãos também. Como é que você vê essa transformação ao longo da história? Como é que o Conselho também vê essa transformação, essas mudanças que foram feitas?
6: Eu não vejo descaracterização. Por exemplo, o telhado, o pessoal questiona, que foi feito uma luzinco ali, né? Ele era de brasilite, sempre foi, nunca foi de telhas de barro. O prefeito até falou que o projeto manteria as telhas de barro, né? Então, agora o projeto seria com aluzinco total. Ah, e descaracterizações foram internas, né? Para adaptar em outras gestões que não tinham essa visão cultural. Então, nunca teve essa visão cultural. Mas muita coisa pode ser recuperada, porque foi feito com tinta, foi feito com sobreposição de material que você pode remover. Agora, quando você quebra uma parede, você não consegue refazer ela da mesma forma. Você não encontra mais esse tijolete, sabe? Então, isso que nós precisamos impedir. Se você observar as marcações internas, você vai ver a quantidade de alterações físicas nas paredes que seriam feitas. Então, esse é um tipo de agressão. Ah, o próprio piso de pedra, né, que não é da plataforma, a plataforma seria mantida a pedra, porém, aqui nessa parte de entrada, seria feita uma sobreposição com cimento para acessibilidade, né? E a gente compreende as necessidades da acessibilidade, mas em prédios culturais, a acessibilidade ela tem uma outra característica, ela se adapta ao prédio, e não o prédio se adapta à acessibilidade. Então, é tudo uma questão de você enxergar a partir do ponto cultural. A praça já sofreu muitas modificações e isso é um outro problema, né? A gente não está questionando a praça, né? Claro, gostaríamos que a Arena Verde permanecesse ao invés do Chafariz, porém, já foi e não estamos questionando isso. Estamos questionando simplesmente a estação, o prédio da estação, que é a última memória, digamos, física que nós temos aí da história do município.
3: Nossa reportagem também conversou com o prefeito Ronaldo da Rosa.
7: É importante frisar, Aldinei, quero cumprimentar todos que nos acompanham, dizer que a gente quer transformar esse espaço aqui num espaço acolhedor para a família, sem deixar de contar a história do nosso município. A gente vai manter várias características, ou praticamente todas as características que hoje tem aqui ainda, mas friso que o telhado que aqui está já não é o telhado original, é um telhado colocado há algum tempo atrás. Nós tivemos várias intervenções aqui, como aqui acontecia, era ocupado por um posto de saúde, nós temos assoalho de pinos em algumas partes aqui, temos várias situações que já ocorreram a mudança. Sim, eu concordo que tem algumas intervenções aqui de janelas, enfim, que a gente vai avaliar, reavaliar esse projeto, não tenho a menor dúvida disso, a gente vai fazer a adequação, vamos conversar com o pessoal para a gente fazer isso aí. Nós estamos aqui para construir, nós queremos transformar esse espaço aqui num espaço familiar. Repito, trazendo originalidade, aqui também tem um museu, vamos colocar um museu aqui no meio para contar história para visitantes. Vamos mudar, tirar a asa delta e vamos colocar aqui um palco com trilhos, vamos colocar um camarim em formato de vagão, também temos previsto aqui um vagão de trem que a gente vai trazer para essa região aqui, para as crianças visitarem. Então a gente quer fazer aqui nessa região um grande espaço histórico. É lógico que a gente precisa fazer algumas adequações, vamos fazer, a gente está aqui para conversar com a comunidade, com as pessoas que estão envolvidas com esse projeto, mas a gente não vai fazer nenhuma descaracterização, eu garanto. Se alguma coisa no projeto aprovado por técnicos prevê essa descaracterização, a gente vai estar revendo, sem dúvida nenhuma, a gente quer fazer algo que fique bom, mas eu também tenho como prefeito todo o interesse em fazer com que a história seja preservada, com que a história seja mantida, com que a história seja contada ao longo dos anos aqui para os nossos descendentes, com precisão, seja contada de forma correta, tá? Então a gente vai, sem dúvida nenhuma, tá hoje já, essa semana, organizando, vendo o que de fato pode caracterizar que a gente venha mudar e vamos estar pedindo para as nossas equipes aí sim conversar e rever alguns pontos do projeto sem problema nenhum.
5: Esse projeto foi feito por quem, prefeito?
7: Foi feito pela MOC, o projeto, ele foi aprovado pelo Estado e eu desde o início sempre pedi para a gente manter várias características, manter a originalidade. Se eventualmente em alguma coisa que está, de fato, prevendo uma mudança mais importante, vai pedir para rever, vai pedir para tirar. Sem dúvida nenhuma, nós não temos interesse nenhum em prejudicar a história do nosso município, e a gente vai, não temos problema nenhum em estar mudando alguns pontos, se necessário for.
8: Como que a administração viu essa decisão da justiça de suspender as obras?
7: Olha, eu sou muito democrático, eu acho que quando tem alguém que pensa diferente, a gente tem que entender, né? Então, eu respeito muito o conselho, eu respeito a decisão, e a gente vai estar argumentando aqui para fazer pelo melhor, por sinal, né? A gente vai estar revendo alguns pontos para que fique bom, para que fique contento, né? E que fique tudo bonito, que o que não é, por exemplo, aquele coberto lá, a gente lá vai estar melhorando. O objetivo aqui também, dentro das possibilidades, é rever alguma coisa, sem dúvida nenhuma, né? Nós estamos aqui, ali na frente tu vê que já tem um muro antigo que foi feito também, já apareceu aqui lá do outro lado da rua, a gente quer tirar aquela cerca viva lá. Nós vamos colocar um vagão de trem aqui também, vamos fazer um museu. Vamos repassar aquela casa do engenheiro famosa ali, para que as entidades culturais consigam, sem dúvida nenhuma, contar a nossa história e fazer o trabalho que cada um tem que fazer. E nós também, como administração, a gente não quer embate, não quer polêmica, não é o meu perfil, não é o perfil da nossa administração.
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3: Chegamos ao final de mais uma edição do Jornal do Meio-Dia. Apresentação Marcos Valnei, redação e edição Matheus Mitterer. Reportagens Odinei Gonçalves e Matheus Mitterer. Central Técnica Gabriel Platal. Produção Central Líder de Jornalismo. Direção Geral Mauro Roberto Valmórbida. A você uma boa tarde e até amanhã.
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10: Olá, boa tarde. Segunda-feira, 27 de julho de 2026, está no ar o Esporte Líder. A apresentação de Matheus Mitterer, central técnica do Gabriel Platal e direção geral do Mauro Roberto Von Mórbida. Fórmula 1. Lando Norris vence e Kimi Antonelli chega em terceiro no GP da Hungria. Brasil perde e fica com o vice na Liga das Nações de Vôlei Feminino. Brasileirão Feminino, Corinthians goleia e Juventude segura empate com a Ferroviária. Brasileirão Série A, Atlético Mineiro surpreende o Palmeiras e Corinthians e Flamengo empatam. E ainda, atletas de Joaçaba conquistam títulos nos Jogos Universitários Catarinenses e garantem vaga para o Nacional Universitário de Badminton. Essas e outras informações agora no seu Esporte Líder.
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10: Começamos o Esporte Líder de hoje falando do Mundial de Fórmula 1. Lando Norris vence e Kimi Antonelli chega em terceiro no GP da Hungria. Os detalhes com Eduardo Amaral.
12: O inglês Lando Norris, da McLaren, foi o grande vencedor do Grande Prêmio da Hungria de Fórmula 1. A corrida, disputada neste domingo na cidade de Budapeste, ainda teve Max Verstappen, da Red Bull, em segundo lugar, e o italiano Kimi Antonelli, da Mercedes, fechando o pódio na terceira colocação. Com o resultado, Antonelli ampliou a vantagem no campeonato. O piloto da Mercedes foi a 219 pontos, 50 à frente do segundo colocado, o inglês Lewis Hamilton da Ferrari. Na pista, Hamilton terminou o GP deste final de semana em quarto lugar, mas como foi punido por ter passado dos limites de velocidade dentro do box, acabou na quinta colocação. O brasileiro Gabriel Bortoleto terminou a corrida na 11ª posição, ficando a uma de distância dos pontos. O campeonato agora para por duas semanas. A Fórmula 1 volta no dia 23 de agosto para o Grande Prêmio da Holanda, que será disputado na cidade de Zandvoort.
10: E o Eduardo volta falando sobre o vôlei feminino. Brasil perde e fica com o vice na Liga das Nações.
12: A seleção brasileira feminina de vôlei ficou com o vice-campeonato da Liga das Nações. O Brasil perdeu o título ao ser derrotado por 3-7-1 na partida contra a Turquia, disputada neste domingo na cidade de Macau, na China. As brasileiras saíram na frente e venceram o primeiro set por 25-23. Contudo, as turcas se recuperaram, vencendo o set seguinte pelo mesmo placar. No terceiro, a Turquia venceu por 26-24. No quarto set, as turcas começaram muito fortes e chegaram a abrir 5 pontos de vantagem. O Brasil ainda buscou o empate até uma virada, mas a Turquia confirmou a superioridade na partida, fechando o set com vitória de 25-21. Com o resultado, a seleção brasileira segue sem conquistar o título da Liga das Nações, competição que substituiu o Grand Prix de vôlei. Agência Rádio Web, produção e reportagem, Eduardo Amaral.
10: Obrigado, Eduardo. Brasileirão feminino, Corinthians goleia e Juventude segura empate com a Ferroviária. Os detalhes com a Joyce Santos.
9: O Corinthians goleou Vitória por 4-0 neste domingo no Canindé pela 13ª rodada do Campeonato Brasileiro Feminino. A grande destaque da partida foi Vicky Albuquerque, autora de 2 gols. Robledo e Ariel Godoy completaram o placar em um jogo de amplo domínio da equipe paulista, que retomou a competição após a pausa e manteve a boa fase na luta pelas primeiras posições da tabela. Juventude e Ferroviária empataram sem gols em uma partida equilibrada. O Juventude começou melhor, mas parou na goleira Luciana. Enquanto a Ferroviária cresceu no segundo tempo, criou as melhores chances e esbarrou em grandes defesas de Thaís Amorim em 2 bolas na trave. O jogo também ficou marcado pela expulsão de Gil Oliveira, do Juventude, por reclamação após deixar o campo lesionada, o que exigiu a intervenção da Polícia Militar.
10: E o Atlético Mineiro surpreendeu o Palmeiras. E o Corinthians e o Flamengo empataram. Os detalhes do Brasileirão Série A com a Joyce Santos.
9: Bahia e Corinthians empataram por 1-1 neste domingo na Arena Fonte Nova. Em um confronto equilibrado e marcado por muita disputa física, o Corinthians saiu na frente com Angileri. Mas o Bahia reagiu ainda no primeiro tempo e empatou com David Duarte. Na etapa final, as duas equipes criaram oportunidades, porém esbarraram nas defesas e na falta de pontaria, mantendo o placar inalterado. Após o embate, o técnico do Timão, Fernando Diniz, analisou o resultado.
13: A gente não perdeu 2 pontos pela dificuldade do jogo, por ser muito em cima da quinta-feira, e a entrega dos jogadores foi absoluta. Os jogadores, assim, não faltou nenhum pingo de vontade, os caras foram guerreiros. Aí muito mesmo, porque foi muito difícil pegar a sequência jogo no início de jogar na quinta-noite e ter que vir aqui às 4 da tarde. Não teve nem tempo hábil de recuperação.
9: O empate soma 1 ponto para cada lado na briga pelas primeiras posições da tabela e por uma vaga na próxima Libertadores. O Flamengo empatou por 1-1 com o São Paulo no Maracanã. O rubro-negro abriu o placar, mas sofreu o empate na segunda etapa e desperdiçou a chance de encostar na liderança da competição. O técnico do Flamengo, Leonardo Jardim, lamentou o resultado.
14: Acho que a primeira parte da nossa parte foi pouco dinâmica. Em relação à segunda parte, foi um jogo de detalhes. Porque eu queria que é um jogo de detalhes. Nós dominamos, o adversário fez só um chute ao gol. E detalhes porque 3 centímetros do pé do Wallace, um gol foi anulado.
9: O Atlético Mineiro venceu o Palmeiras no Nubank Park, em um jogo em que o time paulista dominou a posse de bola e criou mais chances no primeiro tempo. Mas foi o Galo quem abriu o placar com Vitor Hugo após falha de Carlos Miguel. O Palmeiras empatou com Felipe Anderson em chute desviado por Tomás Pérez. No segundo tempo, Minda aproveitou o erro na saída do goleiro, serviu Igor Gomes, que marcou o gol da vitória atleticana. Também pela 20ª rodada, o Bragantino e o Curitiba ficaram no 0-0, enquanto o Grêmio e Fluminense marcaram um cada. O Botafogo surpreendeu o Cruzeiro no Mineirão com 1-0 e o Remo triunfou sobre o Vitória com 2-0. Agência Rádio Web, com informações do Campeonato Brasileiro, Joyce Santos.
10: Obrigado, Joyce.
15: Agora, as últimas do esporte.
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10: E os atletas de Joaçaba tiveram grande destaque na 69ª edição dos Jogos Universitários Catarinenses 2026. Foi realizado entre os dias 15 e 19 de julho em Itajaí. Representando a Universidade do Oeste de Santa Catarina, a equipe conquistou importantes resultados no badminton e assegurou classificação para a etapa nacional da competição. O principal destaque foi o desempenho das atletas Letícia Andres e Maria Luísa Zílio, que dominaram a competição feminina. As duas avançaram até a decisão da chave de simples, protagonizando uma final totalmente da UNOESC. Letícia conquistou o título de campeã, enquanto Maria Luísa Zílio ficou com o vice-campeonato. Já nas duplas femininas, a superioridade das atletas da UNOESC se repetiu. Letícia e Maria conquistaram a medalha de ouro e venceram na final a dupla da Universidade de Blumenau, garantindo mais um título para a instituição. Já no masculino, o atleta Adriel de Matos também representou a UNOESC, com excelente desempenho, conquistou a medalha de bronze na disputa individual. Com os resultados obtidos nos Jux, Letícia e Maria garantiram vaga para representar Santa Catarina e a UNOESC na etapa nacional dos Jogos Universitários Brasileiros, que será realizada entre os dias 23 e 30 de agosto em Goiânia, Goiás. Então, para essas informações do Esporte Líder de hoje, fiquem agora com o programa Show da Tarde, com ele novamente, o Dinei Gonçalves. O esporte volta amanhã. A todos, uma ótima tarde.
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20: Agora são 13:02.
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20: 8:00 PM, você, tudo bem? Tudo certo por aí? Como vai? Como foi o seu fim de semana? Espero que ele tenha sido espetacular e também espero que essa semana seja ainda mais espetacular. E a gente está começando a semana aqui com mais uma edição do Show da Tarde. Para você que está aí agora de boa, tá descansando, tá com as pernas pro ar, para você que está almoçando ou para quem está trabalhando, está aí na louça, força, coragem, força na peruca. Mais um pouquinho, hein? 50, né? Aguenta mais um pouco. Então, ó, faça o povo ajudar você aí, tá? Peça pra uma mulher que tá aí, peça pro maridão, pra um filho, né? A filha, pra ajudar também, né? É importante. Uma mão lava a outra, como diz, né? As duas no rosto, né? Tem que a união faz a força. Então, ó, vamos juntos até as 5, mas nesta primeira parte do programa, até as 2 da tarde, a gente mata a saudade das músicas do passado, faz aquela viagem ao túnel do tempo. Então, ó, aperte os cintos, pois está no ar o Líder Retrô.
24: Uh-huh.
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20: É o Líder Retrô, eu, Odinei Gonçalves, aqui no ar com você, seu amigo, muito prazer. E com ele, Paulo Barbosa, me auxiliando aqui, o Paulo Vigilante, vai comigo até por volta das 15 horas. E você participando então, né? Mas antes, eu quero só falar pra você que hoje, eu já mencionei que é segunda-feira, dia 27 de julho de 2026, estamos vivenciando o 208º dia do ano, né? Se passaram já 208 dias de 2026. E hoje lembramos o dia do motociclista, parabéns a todos os motociclistas. E também dia do despachante, dia do pediatra, dia nacional da prevenção de acidentes do trabalho e dia mundial de conscientização e combate ao câncer de cabeça e pescoço. Um dia importantíssimo, com diversas datas, aliás, com diversas coisas que a gente tem que parabenizar, né? Diversas ações para a gente fazer hoje também. Uma das ações que eu queria mencionar é essa que eu falei aqui do combate ao câncer de cabeça e pescoço. É uma data bem importante para você lembrar da sua saúde, o que é mais principal, o que é principal é cuidar de você. Se amar primeiro, eu sempre falo, para você amar o outro, tem que se amar. Então, se cuide. Sempre vá ao médico aí para fazer os exames, né? Para ver se está tudo em dia. Então, hoje é um dia bem importante de conscientização, não somente as outras datas que eu já mencionei, né? E as profissões, mas para conscientização, né, Paulo Barbosa? E a gente sempre faz também aqui aquele pensamento do dia. Então, ó, vou fazer o pensamento agora. Preste atenção, Enzo Alerte Rosa. Cada novo amanhecer é um convite para recomeçar com mais leveza. O que você planta na sua mente hoje floresce no seu futuro. Então, escolha cultivar pensamentos de coragem, calma e esperança.
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20: E você já vai participando, 984377826. Participe para você concorrer ao brinde de hoje, uma pizza e um refrigerante. No finalzinho do programa, tá? E já pode pedir música também, depois das 14h tem a playlist. E aí a gente coloca a sua participação no ar. Simbora começar, trazendo a primeira de hoje. Essa canção é de 1984, do filme On Tira, da Pesada. The Hit Is On, Glenn Frey.

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4: Homem 14, é o Líder Retrô. A gente está aqui matando saudade com você no show da tarde. Até às 4, vamos juntos. Estou aqui ainda substituindo o colega Carlos Ferrari. É o Dinei que está no ar, tá? Não esqueça, não vai me confundir, não confunda as bolas. Confunda uma coisa com a outra. E você participando 984377826. 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Vamos colocar no ar aqui. A Nina que gosta dessa música, né? É um sucesso. O Eloir também. Vamos onde? É GDO e Festerê, né? Grupo Festerê. Cadê ele? Vamos colocar ele no ar só pra gente relembrar aí quem não conhece. Ó, daí eu percebi, ó. Pra Nina, pro Eloir, que gostam. Apartamento 104. É esse grupo aí, ó.
5: Aqui é Bailão de Verdade, meu irmão.
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4: 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E lembrando que quem participa aqui concorre na sexta-feira a 5 ingressos. E eu quero agradecer, inclusive, ao Valdecir e também à Sandra. Muito bem, vamos rodar a música, então. Seguindo aqui a programação do Líder Retro, agora é hora da gente voltar ao ano de 1985, antes foi 1984, a música que a gente rodou, agora com RPM, é a música Revelações por Minuto.

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10: Ah, que delícia matar a saudade do passado. Que bom viajar ao passado, ao túnel do tempo, viajando nos anos 70, 80, 90, início dos anos 2000. Nesta segunda-feira, hoje, 27 de julho de 2026. Bem-vindo, bem-vinda à Líder FM. Até as quatro, aqui juntos no Show da Tarde. Até a uma, aliás, até as duas, né? Da uma até as duas. Até uma já foi, né, Paulo? Até as duas, uma hora, com o melhor de música do passado. E agora a gente vai trazer as ofertas do Passarela.
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10: 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Já já vou mandar alô pra você. Eu vi que tem bastante gente chegando por ali no nosso WhatsApp. Muito obrigado a cada um de vocês. E eu peço, por gentileza, que vocês tentem manter aí o padrão de até 30 segundos, tá? Salete Rosa mandou um áudio, ela mandou 15 mensagens, já quer me matar aí, né? E além do mais, mandou um áudio de 1 minuto. Salete Rosa, você quer me matar, mulher? Manda um mais curtinho aí, pelo amor de Deus, não consigo colocar no ar, senão o chefe me mija. Apesar que tem sol, né? Quer dizer, agora tá meio nublado, mas tem sol, tá quentinho, tá fácil pra secar. Vamos rodar música? Vamos então. Eu vou rodar essa canção de 1969, do filme Easy Rider. É considerado o hino mundial dos motociclistas, já que hoje é dia do motociclista, né? Born to be Wild, Steppenwolf cantando pra gente.

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Estamos aqui com um momento de nostalgia na tarde de segunda-feira, nesse momento 24 graus, tá calor, tá quente, nem parece inverno, por incrível que pareça, é inverno brasileiro, viu gente? Previsão de chuva essa semana, aliás, a previsão também errou, né, esse final de semana, porque havia a previsão aí que teríamos chuva no dia de ontem. Não choveu, aqui não choveu, pelo menos. E para sexta-feira, inclusive tinha lido aqui, eu estava olhando no site da Climatempo, não tinha previsão de chuva para sexta-feira, era zero. E à noite, teve chuva sim, deu uma boa chuva à noite, viu? Então a previsão errou neste fim de semana. 1:34 é o líder retrô para a agropecuária Pet Shop Marquezine, que tem disponível mudas de pinheiro enxertado precoce para quem busca um retorno mais rápido, diferente do pinheiro comum. 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E por aqui vamos viajando no tempo enquanto você vai participando aqui no nosso WhatsApp. Estou aguardando a sua participação, hein? Para aí um minutinho, o que você está fazendo? Está aí lavando louça? Tá fazendo faxina? Tá no trabalho? Tá comendo? O que você tá fazendo aí? Manda mensagem, é um segundinho, viu? É rapidinho. Não precisa ser um minutinho, assim como a Salete Rosa, que manda um áudio de um minuto. Pode ser menor, tá? Senão o chefe, viu, Salete? Ele tava aqui perto de mim antes e ele ouviu. Ele já tava querendo puxar a minha orelha. Ele disse, você não é doido colocar esse um minuto no ar. Então tá bom, eu não quero começar a semana me estranhando com o chefe, tá? Então, Salete, manda outro áudio. Mais curto, mulher. Vamos agora voltar ao ano de 1983 e vamos ouvir esta linda canção de Rádio Táxi, a música Eva, às 13 horas e 35 minutos.

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9: É a sua trilha musical e aqui na Líder FM, ótima tarde de segunda-feira para você, meu amigo, minha amiga, tudo certo por aí? Como é que está começando essa semana? De onde é que você está nos ouvindo? Tem muita gente que nos ouve através da internet, minha amiga Melita, a chicletinha da Rádio Líder, né? Ela está na audiência Benedito Novo, a minha amiga Angélica também, nos ouvindo em São José, tem muita gente, a Ju, alô Juliana, lá em Parintins também nos acompanhando, é a audiência da Líder, viu? E ultrapassando barreiras. barreiras, né? A gente vai além das barreiras. Muito obrigado pela audiência, pela companhia de todos vocês que fazem a Líder acontecer, você de perto ou de longe, para quem nos ouve através do rádio ou através da internet, todos são muito importantes para nós aqui, viu? 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Muito bem, Paulo Vigilante, vamos com música. Agora vamos voltar ainda, continuamos na verdade na década de 60, agora é 1963. É do filme Curtindo a Vida Adoidado, a música com Beatles, Twist and Shout.

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1: Muito bem, 1:47, seguimos por aqui com mais música. Agora é hora da gente ouvir a canção de 1984 com Paralamas do Sucesso.

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6: 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E aqui seguimos, tá? Só pra falar pra vocês aí na música do bloco passado, uma das músicas eu acredito que possa ter dado algum problema aí pra vocês, tá? Aqui pra gente rodou normal no estúdio pelo menos, mas aí a chefia falou que não estava rodando no rádio, então se ficou fora do ar aí foi um problema da música, tá? Mas a gente vai tentar corrigir aí numa próxima, vamos alterar a música então, tá? A gente rodou com Beatles, Twist and Shout, né? Que é a música também de 1963, quanto tempo já, né, Paulo Barbosa? É bastante, hein? Quantos anos? 37, 47, 50, quase 50 e poucos anos, né? É, pois é, bastante, hein? Então tá bom, vamos seguindo aqui, agora não vamos a tão tempo, né? Não vamos a tão distante, assim, na distância tão grande no tempo. Agora a gente vai até 2001, trazendo essa canção de Let's Go, Something...

0: Canção de 2001 para fechar a programação do Líder Retro de hoje, Let's Go Something. E agradecendo a todos que participaram, aí só falar também aí sobre a música do Beatles. Na verdade, já foi lançada há 63 anos. Eu falei que era 50 e poucos anos, para ser mais preciso então, 63 anos atrás, a música Twist and Shout foi lançada, viu? E assim a gente finaliza então a programação do Líder Retro de hoje, que volta amanhã a partir da 1 da tarde. Daqui a pouquinho, depois que eu retornar do intervalo comercial e também da informação, eu trago para você a playlist do ouvinte e a gente atende a sua participação.
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2: Olá! Previsão do tempo para a sequência desta segunda-feira com a meteorologista da ACAERT, Daniele Lima.
3: Boa tarde. A segunda-feira segue com o sol, sendo com mais nuvens no litoral. Há chance de pancadas isoladas de chuva nas áreas de fronteira com o Rio Grande do Sul e no litoral sul, além de vento norte. Possíveis rajadas no extremo oeste. Já a terça-feira será ventosa, com rajadas de norte a noroeste no interior do estado, que podem chegar perto dos 60 km por hora em alguns pontos, exceto no litoral e vale, onde a sensação de calor será maior. O dia será ensolarado, com condições para chuva a partir da tarde nas áreas de fronteira com o Rio Grande do Sul. As temperaturas sobem ainda mais. As mínimas ficam entre 14 e 18 graus, e as máximas entre 24 e 28 na maior parte do estado.
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4: 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E agora vamos dar uma passadinha no WhatsApp, no 984377826. Cadê o barulhinho do Zap, hein, Paulo Vigilante? Cadê? É o Paulo Barbosa que está aqui comigo até as 3 horas da tarde. É um pouquinho antes, né? Ele sai um pouquinho antes. É o primeiro turno. Hoje ele tem... Aliás, hoje ele tem acho que 3 turnos, não é mesmo? É, eu também tenho. Eu tenho mais um turno depois. 3 turnos na segunda-feira. Agora sim, com o barulhinho do Zap, então a gente vai mandar alô aqui para nossa amiga ouvinte Heloína. Ela escreveu: boa tarde, locutor amigo, gostaria de ouvir a música com o Jean Giovanni, por acaso, e ofereço para o meu esposo Nino, por favor, me coloque no sorteio. Valeu, Heloína, aqui no centro de Erval do Oeste, lembrando que está valendo hoje uma pizza e um refrigerante, e também já você entra aqui nos sorteios dos ingressos para o Clube Ervalense. Vou sortear na sexta-feira. Aliás, acredito que seja já o Ferrari na sexta-feira. Daí ele que vai sortear para você, tá bom? Quem mais? Boa tarde! Gostaria de ouvir a música do Eduardo Costa. Sou a Idalina, quero participar do sorteio também. É do bairro São Jorge, na rua Verônica Arenharte. Um abração, tá, minha amiga Idalina? Já já saiu o Eduardo Costa pra ti. Daqui a pouquinho também vai sair a melhor de 3. Já já você vai dizer pra mim qual é a melhor música, na sua opinião. A 1, a 2 ou a 3? Já já vou colocar no ar pra você. Tem também a dose dupla. Você pode indicar, fazer sua indicação musical de 2 músicas daquele artista que você mais gosta, do seu artista preferido. Ainda não tenho aqui, não tá completada as músicas do Dose Dupla de hoje. Pode mandar mensagem e pedir as suas 2 músicas do artista preferido, beleza? A Rose também está ligadinha conosco. Escreveu: oi, meu anjo lindo, tudo bem? Aqui estamos bem, a creche da vovó está bombando. Pois é, a criançada está em casa, está curtindo aí com a família, está brincando. E ela falou aqui, ó, manda um beijo para a mana Rosana e a amiga Maria Madalena da Luz. Gostaria de ouvir a música Só por Telefone. Já, já eu vou rodar para você. Beijos, fica com Deus. A Simone também mandou, inclusive ela mandou áudio, mandou uma mensagem de texto, escreveu: tem as músicas já do Dose Dupla para hoje? Ainda não, Simone. Pode pedir a sua. Vamos ouvir o áudio dela, Paulo.
5: Boa tarde, Adinei. Tudo bom?
4: Tudo e contigo.
5: Fala, Simone, do Centro de Evaldo Oeste. Me coloca no sorteio de hoje. E coloca também meu esposo, Diano Tio Pedrojo, e minha filha, Diano Pedrojo. Desejo uma ótima tarde para todos. Uma semana muito abençoada. E muito obrigada.
4: Eu que agradeço, valeu, Simone. Pode pedir as 2 aí que a gente vai rodar no Dose Dupla pra você então, tá? Ela perguntou se tem, ainda não tem, tô aguardando aqui. Pode mandar o seu pedido. Vamos rodar música? A Heloína pediu, Jean Giovanni cantou pra gente a música Por Acaso.

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2: É você, o melhor ouvinte do rádio. Obrigado por estar aqui nos ouvindo, nos prestigiando nesta tarde. Já, já tem para você a melhor de três daqui a pouquinho. Ah, inclusive já tenho as duas da dose dupla, tá? A nossa amiga Simone chegou aqui e pediu se poderia oferecer duas, né? Então tá bom, duas do Ginigeno. Daqui a pouquinho, a partir das 3h25 da tarde, a gente coloca no ar. Tá, Simone? Estamos aqui para falar em Simone. Vou mandar um abraço para Simone da JS Celulares. 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E o WhatsApp tá chamando, então simbora pra lá, vamos ouvir o povão que tá na audiência comigo. Quero mandar um grande beijo no coração da Sol, né, a Solange, e também um grande beijo no coração da Silvana, que é a mulher. Esse beijo é especial porque ela está de aniversário hoje. Ela é de Leão, mais uma leonina. Parabéns, viu, Silvana? Que Deus abençoe. Uma salva de palmas pra ela aí, Paulo Barbosa, porque a Solange falou, ela é muito especial e curte muito o seu programa. Eu sei que ela ouve sempre, que pode, ela sempre tá ouvindo, né? Sempre participa, principalmente no sábado, no domingo de manhã, ela manda mensagem. Muito obrigado, tá, Silvana? Que Deus abençoe. Dê muita saúde cada vez mais para você. Em homenagem, então, da Solange, a da Sol Panificados e de toda a família. E, claro, a família Líder com muito carinho. E a gente traz mais participações. Agora, a participação aqui, ó, é por áudio. E quem fala comigo é a Salete. Vamos ouvir.
3: Boa tarde, quem está falando? Salete Sandanha, quero participar do sorteio de hoje. Se puder colocar o meu neto, Luiz Felipe, Cris Lane e a minha filha Dorvalina, eu lhe agradeço. Uma boa tarde, um bom trabalho.
2: Obrigado, valeu, minha amiga. Uma ótima tarde para você também, uma ótima semana. Mais participação por áudio, essa participação é de longe, lá do litoral também, é de Camboriú. Alô, Antônio.
4: Boa tarde, Ginei.
2: Tarde.
4: Bom? Antônio Carlos Campos, aqui de Camboriú. Tô em casa acompanhando o programa junto com a minha mãe Saleta. E tava em Erval e Joaçaba até ontem à noite.
2: Olha
4: e
2: só.
4: E tava sucesso pra mim da Marília Mendonça. E eu falei esse programa pra minhas filhas, a Mariana, pra Comadreva, pro Dani, pro Fernando, pra todos os meus amigos, pra vocês da rádio aqui, meu amigão. Um abraço.
2: Outro abraço pra ti, tá bom, meu amigo Antônio? Que bom que ele sempre vem pra cá, apareça mais vezes aqui em Erval, Joaçaba. Quem mais? Mais um áudio é o seu Valdemar. Alô, seu Valdemar.
5: Boa tarde, Odinei.
2: Tarde.
5: Valdemar, de Nossa Senhora de Fátima, coloca no sorteio e toca a música Majestade de Sabiá.
2: Tá bom, meu amigo, daqui a pouquinho, porque agora tem a música que a Rose pediu com o André Andrade, Só por Telefone.

0: Muito bem, né, Paulo Barbosa? Ouvimos aqui a música que a Roseli pediu só por telefone, André Andrade. E agora para Supervisa Supermercados, está no ar a melhor de três.
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0: Tá no ar para a Supervisa, então, melhor de três. Pode mandar mensagem para mim para 984377826 e escolha a música preferida, aquela que você quer ouvir inteirinha depois do intervalo. Música 1, 10% com Maiara e Maraíza. Música 2, Um Sonho Louco com Bruno e Marrone. E a música 3, Um Dia de Domingo com Gal Costa e Tim Maia. Depois que eu retornar do intervalo, a gente vai saber qual é a música preferida por você.
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0: É mais música, mais alegria para você. Já já tem música, vamos saber qual é a vencedora da melhor de três. 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

0: Ai, ainda bem que foi só sonho, né?
1: Valeu, gente. Obrigado.
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8: Até às 4 horas é o Show da Tarde com você aqui através das ondas amigas da Líder FM. Ótima tarde de segunda-feira. Como vai aí? Tudo bem contigo? Tudo certo? Espero que a sua tarde seja maravilhosa, que sua semana também seja ainda melhor, tá? Se talvez o seu fim de não foi daquele jeito que você gostaria, foi um fim de semana e talvez que você não aproveitou tanto, mas desejo que essa semana seja proveitosa e que você possa alcançar todos os seus objetivos, tá? Tá bom? Inclusive, a gente estava conversando aqui com o Paulo Barbosa. Ele já falou que sei que falta muito, né? A gente conversando, falta muito, será para chegar ao quinto dia útil? Logo chega, Paulo, logo chega. Mas ainda tem a semana toda ainda de julho. Vamos até na sexta-feira, ainda é julho, dia 31 de julho. Chega dezembro, mas não chega agosto. Meu Deus do céu, ainda mês que... Esse mês que é um mês que não tem feriado, então aí é pior ainda. Mas pelo menos mês que vem tem feriado, Paulo Barbosa. Pelo menos isso. E no fim do mês, mas tem, tá? Antes tarde do que nunca. Pelo menos isso. É o feriado do dia do município, tá? Que eu acredito que este ano vai ser no dia 24, né? O dia do município é dia 25, na terça, mas aí antecipado para segunda-feira, no dia 24. Dá para fazer um feriadão aí, viu? Vamos. Dá para ir para a praia também, apesar que. Não sei se como é que vai estar a temperatura, né, Paulo? Se vai estar frio. Agora está calor, pelo menos, mas ainda estamos no inverno. Não sei como é que vai ser a temperatura no começo de agosto. Tem que olhar aqui, viu? Para saber se vai dar frio ou se vai dar calor. Vamos para o WhatsApp, colocar o povo no ar aqui, já tem o palpite do ouvinte também. Inclusive hoje a gente só vai, não vai ter a sua participação, tá? A gente só vai conferir os jogos que a gente fez na sexta-feira. Afinal, o sorteio foi ontem, tá? E agora tem o próximo sorteio, que será amanhã. Então, hoje é somente conferência dos cartões. Boa tarde aqui para quem? Para o Assis. Alô, Assis, Brasil do RUP, tá ligadinho aqui conosco, mandou mensagem, um abraço. Quem mais? Um abraço para a dona Angelina, diz que está na escuta. Aliás, não só a minha amiga a dona Angelina, o seu Valentim também passou aqui na frente agora mesmo e deu um tchau aqui para mim. Faz o quê? Um minuto. Quem mais? Boa tarde, Odinei. Tudo bem? Começando mais uma semana, Deus te abençoe. Por gentileza, coloca eu, Maria Sueli Pereira, da Vila Pedrini, e o Valdomiro Lemos Pereira no sorteio da pizza e do refri. Obrigado, amigo. Uma ótima tarde para ti e toda a equipe da rádio. Obrigado para ti também, Maria Sueli. E a Salete, a mulher que se empolga nas mensagens, mandou só 16 mensagens, só isso, e o áudio de um minuto, porque eu não vou conseguir colocar no ar, tá, minha amiga Salete? Vai ficar só aqui o registro da sua participação. Ela escreveu, boa tarde, meu filho do coração, abraços a todos, um especial para o meu amigo querido Paulo Barbosa, minha vida e minha casa se alegra todos os dias, meu filho, com a sua e a nossa rádio líder. Ligadinha na sua programação, me manda a linda reflexão da tarde. É, por escrito, se possível, já eu mando. E ela diz que hoje o coração dói, mas estou firme aqui, forte, graças a Deus. Muita força aí sempre para você, tá? E que Deus abençoe sempre aí a sua vida, a sua família. Tudo dá certo no final, sempre, tá, minha amiga? Quem mais? Boa tarde. Toca na dose dupla. Ai, ai, ai, duas do Paulo Ricardo. Vai ficar para amanhã, então. Dá para deixar anotado de repente aqui, né, Paulo? Lembra que é o teu xará? Que ela pediu aqui a Vilma, porque amanhã provavelmente vai ser o Ferrari, tá? Que estará de volta. E aí hoje eu já tenho as músicas do Dose Dupla, tá, minha amiga Vilma? Vamos rodar música ou vai ter que ir pro intervalo? Pode, estamos atrasados, né? Estamos atrasados, depois eu retorno atendendo aqui a dona Idalina, que pediu Eduardo Costa. Ele canta já pra você.
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8: É a sua estação preferida, onde quer que você esteja, uma ótima tarde. Já já tem o palpite do ouvinte, daqui a pouquinho também tem a dose dupla e a sua participação também valendo aqui na nossa programação. 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E lembrando que você também pode colaborar, pessoal, pode ajudar na campanha do agasalho e também na campanha aí de doação de alimentos. Você que está nos ouvindo tem aquela roupa, aquele agasalho, aquela mantinha, apesar que agora está fazendo um calorzinho, né? Pelo menos durante o dia, mas ainda está fresquinho à noite, ainda estamos no inverno, tem ainda a previsão que possa ter alguns dias de frio ainda, então você pode colaborar com esta campanha feita pela Farmácia Herbal. Pode levar diretamente lá em Joaçaba, tá? Farmácia Herbal de Joaçaba, ou pode levar diretamente na Igreja Assembleia de Deus, que fica na rua Frei Rogério, em Joaçaba, tá bom? Simbora para o WhatsApp atender mais gente conosco, a Salete, que tá ligadinha conosco lá em Balneário, aliás, em Camboriú, né? Ela mandou mensagem de áudio. Fala, Salete, bem-vinda.
16: Boa tarde, hoje tudo bem?
8: Tudo, Salete, contigo.
16: Camboriú, chegamos agora de manhã da Herval do Oeste, né?
8: Uhum.
16: Manda música bem bonita aí, pode ser com o Amado Batista, ofereço para todos os meus amigos, para a Comadre Eva e para vocês da rádio. Um abração, fica com Deus.
8: Amém, fica com Deus. Você também e toda a sua família, viu, Salete? Vamos atender participação da minha amiga Idalina. Ela pediu Eduardo Costa e ele canta pra gente. Me ajuda a te esquecer. 2h47.

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3: 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E você continua participando aqui comigo, já já vou trazer o palpite do ouvinte, vamos conferir os cartões que foram jogados na Mega Sena e também já já tem a dose dupla, você participando aqui, ajudando a fazer a programação através do nosso WhatsApp 984377826, o Zap líder para você e por você, participando, pedindo música e claro, concorrendo à pizza, né? E é uma pizza e um refrigerante, na verdade, do Passarela Supermercados. Vamos lá dar mais uma passadinha então no WhatsApp, Paulo Barbosa. A Gilceia mandou áudio e falou, escreveu na verdade ali, ó, acertei agora, ai de você se não acertar, viu Gilceia? Tô de olho na senhorita, hein? Vamos ouvir o áudio dela.
4: Boa tarde, Odinei. Tarde. Eu sou a Gilceia aqui do bairro Nossa Senhora Aparecida. Coloca meu nome do meu filho Adriano Fernando Santos no sorteio. Tenho todos uma ótima segunda-feira. Abraço.
3: Muito obrigado. Abraço para você também, minha amiga Gilceia. Mais participação por áudio. Alô, minha amiga Libra.
5: Boa tarde, Ginei. Tudo bem? Só para dizer que eu estou ouvindo o seu programa, tá
3: muito
5: bom?
3: Muito obrigado, agradeço.
5: Tenha uma ótima tarde, Deus abençoe você, tá bom?
3: Amém, a ti também, o filhão Gregory. Uma ótima tarde para ambos, gratidão pela audiência, tá? Quem mais? Mais um áudio chegando por aqui.
6: Boa tarde, meu amigo Dinei. Eu sou a Vilma Lima, do bairro Jardim Lindóia. Estou ligadinha na programação e gostaria de participar do sorteio, amigo. Quem sabe eu ganho hoje, que eu tô de aniversário, né, amigo?
3: Opa!
6: Daí já comemoro, né?
3: Pois é, seria ótimo. Então tá bom, minha amiga Vilma, boa sorte pra você. Tá aqui concorrendo também, o aniversário amanhã, mais uma leonina, esse povo todo de leão. Então tá bom, o Paulo Barbosa tá ficando até com câimbra no braço, de tanto que ele tá rodeando aqui. Ele quer que rode música, então bora lá. Agora vamos ouvir pro Antônio que pediu Marília Mendonça, Eterna Rainha da Sofrência, de Quem é a Culpa? Minha não é.

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2: Olá, boa tarde. Este é o Acaerte Agora. Vamos à previsão do tempo para a sequência desta sexta-feira e o fim de semana em Santa Catarina com a meteorologista da Acaerte, Daniele Lima.
3: Boa tarde. A sexta-feira segue com céu nublado, com algumas aberturas de sol no litoral, onde não se descarta chuvisco isolado. No Grande Oeste, há condições para pancadas isoladas de chuva com trovoadas. No decorrer da tarde e noite, essa possibilidade de chuva se estende para as demais regiões. No sábado, o sol predomina, porém, no fim do dia, surgem mais nuvens no litoral e Vale de Itajaí. E domingo, as instabilidades retornam. Já pela manhã, deve chover no Grande Oeste. E a partir da tarde, há chance de chuva isolada, que cai de forma bem irregular pelo estado. As temperaturas se elevam, com máximas entre 18 e 24 graus. Domingo podem atingir próximo de 26 graus no litoral sul e extremo oeste. Tenha um ótimo fim de semana.
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8: Estamos de volta com o Show da Tarde. Já está comigo ele, Fabiano Machado, e sua competência profissional a partir de agora, assumindo os botões mágicos aqui da Rádio Líder, né? Na nossa mesa de áudio, a partir de agora, a responsa é com ele, né? A responsabilidade é do Fabiano Machado e o colega, o Paulo Barbosa, já cumpriu o seu horário aqui também neste turno. Agora ele vai assumir o segundo turno, né? Porque hoje, como a gente falou, tem três turnos. O Fabiano vai até às 9 e pouco, 10 horas, 10 e pouco, por aí, né? Hoje tem sessão da Câmara de Vereadores aqui de Ervaldo Oeste, então tem a transmissão a partir das 20 horas. E aí a gente tem o terceiro turno, tá? E você participando, então, siga participando aqui conosco, são 3 e 3. Aliás, eu vou fazer o palpite agora, pode ser, Fabiano? Vamos aproveitar o momento? Chegou o momento da gente fazer o palpite do ouvinte. Hoje não tem aqui o seu palpite, na verdade, né? Não tem a sua sugestão de número para concorrer, porque não tem sorteio hoje. O sorteio da Mega Sena será amanhã. Foi sorteado ontem e agora tem um outro sorteio que acontece amanhã. Então, portanto, hoje a gente não vai jogar, só vai conferir. 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Vamos lá, então, ó. Na sexta-feira, foi o concurso de ontem, né, 3.036, que estava valendo 70 milhões, tá? Foi sorteado, então, ontem. E os números do primeiro cartão foram os seguintes, ó. O 17, o 24, 27, o 33, o 45 e o 49. Esses foram os números que a gente jogou. Porém, os números sorteados foram 05, 12, 21, 33, 43 e 50. Então, ó, tivemos um acerto, número 33, que foi a Prof. Leila do RUP, foi o único acerto, o único número que a gente acertou. O 49 a gente jogou, passou esbarrando, porque saiu o 50. Agora, os outros números, nenhum passou. O 45, né, passou, saiu o 43, a gente jogou o 45, também passou perto, assim, né? Esse do primeiro cartão. E no segundo cartão, infelizmente, não acertamos nenhum número. Jogamos o 09, 28, 29, 32, 37 e 38. Também só esbarrou o 32 ali, que saiu o 33, a gente jogou o 32. Foi o único que foi pertinho. Então, ó, infelizmente, não ganhamos dessa vez, tá? Mas ninguém ganhou também, porque acumulou, né? A Mega Sena está acumulada. E aí, amanhã, a gente vai tentar de novo. A gente não vai desistir, porque, ó, somos brasileiros e não desistimos nunca. Amanhã, o sorteio será de 78 milhões. Esse é o prêmio, a estimativa do prêmio, então, do próximo concurso, que será sorteado amanhã à noite. Ó, para 5 acertos, tiveram 92 apostas ganhadoras, cada uma faturou R$ 28.109,79, e para 4 acertos, que acertaram a quadra, 7.263 apostas ganhadoras, cada uma vai levar R$ 586,92. Tá bom? Esse foi o palpite do ouvinte de hoje. Seguimos trazendo música, atendendo o seu Valdemar, que pediu Majestade o Sabiá. 3:07, boa tarde pra você.

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6: É você, o melhor ouvinte do rádio. Muito obrigado por estar aqui nos ouvindo, né? E estar aí nos prestigiando sempre, todo o santo dia, ouvindo a Líder FM nas 24 horas do seu dia. Se você pudesse, tenho certeza que você ouviria 24 horas, mas não tem como, né? Precisa também fazer outras coisas, além de ficar só ouvindo a rádio. Mas se você pudesse, tenho certeza que muita gente faria isso, né? 3h15, daqui a pouquinho tem a dose dupla. Já já vamos ouvir o Gini Gino atendendo o pedido da Simone. E eu quero aproveitar e mandar um abraço lá para a Luzerna. Cadê a Cléris, que não apareceu hoje? Mas certamente ela está nos ouvindo. Eu não vi mensagem dela aqui, pelo menos, ainda. Pode ser que ela tenha mandado e não tenha visto. Tem bastante gente para atender, mas já quero mandar um beijo no coração dela. E também um beijo no coração da Maria Luísa e a Lurdinha. Estão lá nas Márcias São Francisco, fazendo aquelas delícias e ouvindo aqui a nossa programação. Grande beijo, tá? Um alôzão também para os nossos amigos lá dos Salgados da Tia Jô. Alô, Josi! Alô, João Paulo! Um abração para vocês. Gratidão pela audiência. Quem mais? Um alôzão também para o Alexandre. Alexandre e para o Ivair, o Passarelinha, né? Que nos acompanha, pessoal no restaurante Sabor do Meio Dia e também na padaria Gostinho da Manhã. Uma ótima tarde para vocês. Vamos atender o povo que está aqui participando? Deixa eu ver onde é que eu parei aqui. Ah, minha amiga Adriana. Oi, Adri, ela pediu duas também para a gente rodar aqui no Dose Dupla, mas não vou conseguir atender o seu pedido, vou deixar anotado aqui. Para o Ferrari rodar amanhã ou depois. Aliás, o de amanhã também já tem um pedido aqui da Vilma, que quer ouvir duas do Paulo Ricardo. Então já temos aqui a programação do Dose Dupla para amanhã e quarta-feira. Muito obrigado pela indicação musical, tá, minha amiga Adriana Rodrigues da Silva? Tem áudio chegando por aqui, a Neuci Primão. Alô, Neuci!
7: Boa tarde, Odinei.
6: Tudo bem? Aqui,
7: Neuci Parisotto Primão do Boa Vista. Me coloca aí no sorteio da pizza e da coca.
6: Uhum.
7: Eu, meu marido Ivani Primão, minha filha Daniela e meu netinho Joaquim. E põe as duas músicas aí pra mim do Chris e Ralph, então, se não tem.
6: Ah, é mais
7: tá
6: um pedido.
7: Bom, um abraço,
6: até. E olha só, então vamos colocar até quinta, então, agora, né? Vou deixar anotado aqui pro Ferrari, aí ele que define se ele vai querer rodar ou não. Se ele não rodar, daí não tem nada a ver com isso, tá? O problema é dele, daí. Minha parte eu tô fazendo que é passar pra ele, daí. Quem mais aqui, ó? Boa tarde, é o Kleber Todescato. Toca a namorada que sonhei com Joaquim Manuel e oferece para a esposa Marisa, os filhos William, Wesley e Bruna e coloca todos no sorteio. Obrigado. Eu que agradeço. Valeu, tá, meu amigo Kleber Todescato. Boa tarde, Odinei. Tô ligada na programação. É, Ivete Ramos coloca no sorteio, claro. Boa sorte para você. A Simone mandou uma figurinha, já vamos te atender aqui o pedido musical. Minha amiga Angélica, ela falou que realmente estava falhando e quase não deu de ouvir a música. O que será que aconteceu com aquela música? E ela mandou um áudio também. Vamos ouvir a nossa amiga Manezinha. Mandou mensagem de áudio aqui. Vamos ouvir.
8: Meu áudio passou do
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6: Acho que deu problema. Não dá para ouvir direito, minha amiga. Porque acho que ela deixou o rádio ligado ali, né? Na verdade, através da internet. Aí fica... É competindo a sua voz com a nossa voz, tá? Então manda outro, minha amiga, por gentileza, porque esse não dá pra colocar no ar, ficou muito bagunçado, tá? Quem mais aqui participando? Um abraço pra Miriam também, ela escreveu, boa tarde, Odinei, quero ouvir... Ah não, essa aqui é de sexta, né? Que ela pediu a música do Rick Henry e já rodou. Ela só respondeu aqui que é a música 3 que ela queria ouvir de novo, né? Obrigadão, tá, Miriam? Um abraço pra você e pro maridão aí, o bem casado, Ademir Bogoni. A Roseli, eu já atendi, ela escreveu, obrigado, meu anjo mais lindo. Mana Rosana já escutou o alô e está trabalhando também. Beijão no coração da Mana Rosana. Quem mais? O Gilmar Roberto Charlie também na audiência, ele que... pediu aquele que é taxista, né? Um abraço a todos os nossos amigos taxistas, é motorista. Aliás, nesse fim de semana, né? Foi comemorado o dia do motorista, também dia do colono. Parabéns aos motoristas e colonos e também parabéns aos vovôs e vovós. Ontem foi o dia do vovô e da vovó. Parabéns pra vocês, tá? Vamos rodar... Não, é intervalo agora, ainda temos de rodar música, Fabiano. Então depois a gente vai voltar com dose dupla, é isso? Então vamos pro intervalinho, volto já já.
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6: 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Atendendo dois pedidos da Simone, que quer curtir Gino e Geno. Para começar, tem o Gavião e depois Lorota, 3h23.

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0: É o Jota Quest que você acabou de ouvir aqui, faltando 20 minutinhos para as 4 horas da tarde. 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
0: 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Eu volto já já atendendo a sua participação aqui no Show da Tarde.
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1: É a Líder sempre com você, agora 3h43, é a Líder, a sua companhia perfeita, 24 horas no ar com a melhor programação. 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Simbora para o WhatsApp, minha amiga Sandra manda o áudio. Alô, Sandra!
2: Boa tarde, Odinei. Aqui é a Sandra da Rua Santa Catarina. Gostaria de participar do sorteio. Coloco meu filho Júlio César, o Marco Antônio e a Vitória também no sorteio, e gostaria de pedir uma música do Leandro e Leonardo, Amores São Coisas da Vida. Muito obrigada e tenha uma ótima semana para vocês.
1: Muito obrigado para ti também e toda a sua família. Valeu, Sandra. A tia T também tá ligadinha conosco, manda um áudio. Alô, tia T.
3: Oi, boa tarde, Odinei.
1: Boa tarde.
3: Tudo
1: bem?
3: A tia
1: tudo
3: T do
1: contigo.
3: Santa Teresa.
1: Uhum.
3: Quero participar do sorteio, eu, a Michelle, o Giovanni e a Giovana. E a música pode ser Não Bebas Mais, com Eduardo Costa. Beleza, um abraço e fique com Deus. O teu Palmeiras ontem dançou.
1: Pois é, fazer o que? Nem sempre pode se ganhar, né? Não se ganha todas. É, quando pede é só meu daí, não é nosso. Mais uma participação. Alô, meu amigo Claudir.
4: Boa tarde, Odinei. Boa tarde a todos aí. Aqui é o Claudir Maia, aqui do bairro Rupi. Coloca no sorteio, coloca meu neto Antônio Miguel Borba também pra participar aí. Ainda mais, e só pra desejar um ótimo e abençoado início de semana pra todos aí. Tudo de bom.
1: Muito obrigado pra ti também, tudo de bom, Claudir. Mais participação. A Rose também tá ligadinha ali na Senadora Eusébio. Valeu, Rose. Tem áudio chegando, quem fala comigo? Alô, boa tarde.
5: Boa tarde, meu amigo.
1: Como vai?
5: Me põe no sorteio aí.
1: Claro.
5: Aqui a gente tá falando a Marisa Varela. E manda uma música aí, pode ser a próxima. Tá bom?
1: Tá bom, então.
5: Uma boa tarde.
1: Vai de carona.
5: Pra vocês.
1: Obrigado, igualmente. Vai de carona. Essa vai lá pra Luzerna, pra Maria Luísa, pra Lurdinha, Chitãozinho e Chororó. Cantam pra gente a Colcha de Retalhos.

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0: Tamo junto por aqui, reta final do Show da Tarde. Vamos com as últimas participações por aqui. Minha amiga Cleonice manda um áudio aqui pra gente. Alô, Cleonice.
1: Boa tarde, meu amigo. Boa tarde. Quero desejar uma boa semana para todos nós.
0: Obrigado,
1: para
0: nós. Amém, assim será.
1: Exatamente. Eu vou fazer que nem você diz, eu vou com essa tatu agora, tá bom? Beijo, um abraço, uma boa semana. Pode rodar a música que você quiser para mim, tá bom?
0: Tá bom.
1: Beijo, beijo, tchau.
0: O que que ela falou que eu não entendi nada? O que que eu falei que é pra fazer que eu não entendi? Não coloque palavras na minha boca, pelo amor de Deus, viu, Cleonice? Que eu não entendi o que que eu falei que é pra fazer. Quem mais participando? Alô, Noêmia.
2: Oi, Odinei, tudo
0: Oi.
2: Bem? É a Noêmia.
0: Tudo contigo.
2: Quando a música é pra nós que estamos na escuta, fazendo uma geral na casa, que eu limpo na segunda, porque daí vem bastante visita no final de semana, né?
0: Ah, tá.
2: E daí eu sempre faço faxina na segunda.
0: É o contrário, então.
2: Abraço,
0: porque eu faço
2: amigo,
0: no sábado.
2: Fica com Deus.
0: Valeu, fica com Deus. Então tá bom, valeu, minha amiga. Mas tá certa você, viu? Porque aí você, se você fazer a faxina no sábado e vem visita e suja tudo, vai ficar a semana toda suja daí, né? No meu caso, não sei se no teu caso, você consegue também fazer a faxina durante a semana. Eu não consigo, é difícil, tá? Então por isso que eu faço no sábado. Boa tarde, Dinei. Sou Laurindo, do bairro Santo Antônio. Vou de carona, me coloca no sorteio da pizza. Valeu, seu Laurindo. Boa sorte pra ti, meu amigo. Quem mais? A vizinha Rose mandou áudio. Fala, vizinha.
3: Boa tarde, Dinei. Aqui é a Rose, próxima Rádio Líder. Uhum. Gostaria de participar do sorteio e deixar um abração para todos vocês da Rádio Líder.
0: Muito obrigado, outro para ti.
3: Uma boa segunda-feira, cheia de paz e saúde para todos.
0: Obrigado, para nós.
3: Boa tarde.
0: Obrigado, boa tarde para ti também, boa tarde para Sabrina, que veio dar o ar da sua graça aqui no estúdio, deixar esse estúdio um pouco mais bonito, né? Que é aí cheiroso também, porque olhar para a cara do Fabiano tá louco, né? Tem que olhar para uma cara mais bonita, né? Boa tarde, gostaria de participar do sorteio, sou a Silvia Gonçalves do RUP. Coloca o meu irmão Antônio Carlos Gonçalves também. Um abraço para ambos. Boa tarde, meu amigo. Pode ser a próxima música. Obrigado. Valeu, Sandra Bianchi. A Melita, a Chicletinha falou boa tarde. Quero ouvir a música Menina dos Meus Sonhos com André Renner nas bandas. Vai ser a primeira, tá? A gente já vai anotar aqui para rodar para ti. A vovozinha passou do tempo, vovó. Ai, ai, ai, o que que eu faço agora, vovó? Vou mandar só um beijo no coração, manda um pouquinho mais curtinha pra gente rodar no Bandas, pode ser? E aí eu atendo a senhora. Quem mais? Boa tarde, me coloca no sorteio, muito obrigado. Quem mandou essa mensagem foi a Nelly. Oi, Nelly, tudo bem? Melhorou? Um abração pra ti. Minha amiga Angélica. Angélica, eu tenho que colocar no ar, Fabiano, porque ela mandou um áudio antes, eu pedi pra ela repetir, porque ela mandou um áudio e tava, né, competindo. Não sei se já tava aqui no horário ou não. Acho que já tava aqui, né? Ah, tá, então tá bom. Então vamos ouvir.
4: Boa tarde, já mandei dois áudios hoje, nenhum dos
0: não
4: dois
0: vai
4: foi atendido, mas tudo bem. Mas agora eu tô mandando...
0: Não, o segundo não deu para colocar no ar, né?
4: Atendido.
0: Agora eu vi.
4: Como é que foi teu fim de semana?
0: Foi muito bom, graças a Deus, e o seu?
4: Muito bom. Então, eu quero, né, participar do programa, quero pedir uma música, não sei se vai dar para te rodar ainda, acho que nem vai dar mais tempo.
0: Só se for no Bandas.
4: Mas se não der, não tem problema.
0: Uhum.
4: Pode ser com Léo Magalhães, Oi.
0: Pior que agora é tchau,
4: uma
0: viu, minha
4: boa
0: amiga.
4: Tarde pra ti, um bom fim de tarde, bom
0: Igualmente.
4: Trabalho, tudo de bem, tá?
0: Obrigado, pra ti também, minha amiga. Aí não vai dar tempo mesmo agora, tá? Porque eu tô encerrando já o programa. Boa tarde pro Ronaldo Ferreira também, grande abraço. A música pode ser a próxima, se tiver sorteio, quero participar, claro, tem a pizza e o refrigerante. A Ivone Lourenço Abate também, abençoada semana. Deus nos conceda uma semana de muitas bênçãos, amém, assim será. Valdecir Machado também, um abraço no bairro São Vicente na audiência. Jandira Pereira Alves também, pedindo música, não vai dar tempo. A Malene Brugneira, manda um áudio. Alô, Malene.
5: Oi, Odinei, tudo bem?
0: Tudo, e
5: é
0: contigo?
5: Malene Brugneira, eu tô na sua escuta.
0: Muito obrigada.
5: Ponha eu no sorteio, também o meu filho Jonathan Brugneira.
0: Ok, tá bom então, um abraço pra ti aí, valeu, menina. Quem mais aqui? Mais um áudio, último áudio hoje, vamos ouvir.
6: Boa tarde, meu amigo, tudo bem?
0: É a Simone. Tudo por aí.
6: Eu queria... Tô feliz hoje que a minha netinha veio passar aqui as férias comigo, a Julinha Cavalli.
0: Que maravilha.
6: E daí, se você puder apoiar nós no sorteio aí.
0: Claro.
6: Simone Teresinha da Silva, e o nome dela é Júlia Jungs Cavalli. Beleza?
0: Beleza.
6: E roda uma música boa aí pro nós do Trio Parada Dura. Obrigado, querido.
0: Eu que agradeço, tá? Agradeço pela audiência, pela participação, desejo uma ótima tarde. Fico feliz que a amiga também está feliz com a visita aí que está recebendo. Casa cheia, que maravilha. Então tá, gente, falta um minuto para as quatro, não dá tempo de mais ninguém aqui de mandar alô e de colocar nenhuma participação no ar nesse momento, porque eu preciso fazer o sorteio. E você já sabe, né? 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
0: Maravilha, então. Vamos lá com o sorteio. Cruzem os dedos. E rufem os tambores, atenção, atenção, número sorteado aqui, ó, número, atenção, 56, 56, olha só, quem participou não faz muito, hein? Agorinha mesmo, porque eu falei dela, é a nossa amiga, a Marlene Brugneira, né? Parabéns, viu, Marlene? Basta vir aqui na rádio, retirar então o valezinho, depois passar no Passarela e retirar a sua pizza e o refrigerante. Quem não ganhou hoje, não fica triste, porque amanhã tem mais sorteio. Vai dar tempo de rodar a música, Fabiano? Um pedacinho, então, de Leandro Leonardo Braçando, que pediu Amores São Coisas da Vida. Eu volto já, não é um tchau, é um até logo. Eu volto na sequência, trazendo Bandas na Líder.

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5: O governo federal prorrogou por mais 30 dias o subsídio de 44 centavos do litro de gasolina para conter a disparada dos preços nos postos de combustíveis de todo o país. A medida, que começou a valer no dia 25 de maio, perderia a validade no último sábado, mas foi estendida por mais 30 dias a partir de domingo, 26 de julho, após a nova alta do preço do petróleo no mercado internacional, provocada pelo agravamento dos conflitos militares no Oriente Médio. A subvenção econômica funciona como um desconto que é aplicado diretamente nas refinarias e importadores para evitar que o encarecimento do barril seja repassado integralmente aos motoristas. Além da gasolina, o desconto de R$ 1,02 por litro de óleo diesel também continua garantido depois que o Congresso Nacional prorrogou no último dia 16, por mais 60 dias, a medida provisória que instituiu a subvenção. E vale lembrar que, como alternativa complementar para baratear os custos na bomba e reduzir a dependência do petróleo importado, o governo brasileiro também aumentou temporariamente a mistura de etanol anidro na gasolina para 32%. Da Rádio 2, Milena Abreu.
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1: Esse mesmo que vos fala em carne, osso e umas gordurinhas. Boa tarde para você, para quem está se ligando agora, quem está desde o começo da tarde nos ouvindo. Seja bem-vindo, então, agora ao Bandas, para você que estava acompanhando o show da tarde. Agora a gente tem o compromisso de ficar juntos até às 5, com uma hora, trazendo o melhor de bandas do sul, de bandinhas para você. Pode ficar à vontade para participar, para você concorrer na sexta-feira, um Vale Compras da Boga Magazine. 984377826 é o nosso WhatsApp disponível a partir de agora, então. Seja muito bem-vindo, bem-vinda, aonde quer que você esteja em sintonia, nos ouvindo em Erval, em Joaçaba, Luzerna, em toda a nossa região. O rádio ligado aqui na Líder FM. Obrigado por estar conosco, então. Pode participar para confirmar a sua audiência e pedir música que a gente roda para você com muito carinho, com muito prazer. O Fabiano Machado continua aqui comigo e trabalhando, né? E claro, também um obrigado aos nossos patrocinadores do horário. Simbora começar já atendendo participações da Melita, lá de Benedito Novo. Alô, amiga Melita. Ela pediu e vai ouvir André Renner e a Menina dos Meus Sonhos.

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4: Simbora por aqui, agora 4h14. 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Vamos atender participações aqui no WhatsApp no 984377826. Boa tarde para o seu Laurindo, Laurindo Rezende, do bairro Santo Antônio. Tá pedindo música com o Samarino, ele te trai, vai ser a próxima, viu, seu Laurindo? Ah, eu quero falar o seguinte, ó, eu nem sabia. A Marlene Brugneira, que foi a ganhadora de hoje aqui do nosso presente do show da tarde, da pizza e do refrigerante. Essa mulher tá com sorte, hein? Meu Deus do céu, joga na loteria, mulher. E se ganhar, reparta comigo, viu? Nunca te pedi nada. E ela me falou, nem sabia que ela tá de aniversário, tá? Ela está completando mais um ano de vida hoje. É hoje ou amanhã? Agora tô em dúvida. Acho que é hoje, né? É hoje. Que teve alguém que participou e falou que o aniversário é amanhã, mas ela falou que é hoje, né? Então tá bom, parabéns, viu? A aniversariante de hoje, a Marlene Brugneira, que ganhou o presente. Eu realmente não sabia que ela estava de aniversário, porque ela não falou ali no áudio que ela mandou, na mensagem que ela mandou. Não falou de aniversário, falou só depois que ela ganhou. Parabéns então, tá? Quem mais? Boa tarde, toca uma da banda Passarela, pode ser de sua escolha, amigo. Eu quero participar do sorteio. E Idair Benedetti e Ana Júlia Fink. Tá bom, boa sorte pra vocês. 4h17, vamos rodar música atendendo o seu Laurindo. Samarino cantando Ele Te Trai.

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4: É o Bandas e tem mais gente de aniversário. Eu falei aqui, escrevi pra Elisete que eu acho que todo mundo quase resolveu nascer no dia 27 de julho, não é possível? Tem mais um aniversariante. Prepara as palmas aí para todos os aniversariantes, Fabiano. Inclusive, a Elisete Frarão, que hoje está soprando velhinhas. Parabéns a você, aniversariante, que está aí feliz da vida, colhendo mais uma rosa no Jardim da Vida. Deus abençoe, dê muita saúde a todos, tá? Em especial aqueles que estão aqui nos ouvindo, estão participando do programa de hoje. Gratidão a cada um de vocês que participam aqui e que faz a Rádio Líder acontecer todo santo dia. 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E o WhatsApp tá chamando, né? Tem gente aguardando para falar comigo, então simbora para lá. Mais participação aqui. Ah, é a Cris que mandou mensagem de áudio. Fala, minha amiga Cris, seja bem-vinda, boa tarde.
5: Oi, Dinei, tudo
4: Oi,
5: bem?
4: Tudo e
5: Roda
4: você?
5: Roda aí, chantagem emocional, oferece pro meu namorado Luiz Antônio Turra e para todos que estão na escuta.
4: Tá bom, quem canta essa música aí? É aquela, não é aquela do Destaque Nacional, será que não é essa? Eu acho que é, viu? Vamos procurar aqui, tá, minha amiga Cris? Obrigado pela audiência. Quem mais participa? Tem áudio chegando. Alô, boa tarde.
6: Boa tarde, meu amigo. Tudo bem?
4: Tudo,
6: a Simone,
4: por aí.
6: Eu queria que você rodasse uma música de Paulo e Paulino.
4: Agora é só a banda, Simone. Agora
6: eu
4: não
6: roda. Eu queria oferecer pra minha netinha Júlia que veio passar as férias aqui comigo.
4: Aham. Uhum. Tá bom, então.
6: Beleza, meu querido?
4: Beleza, boa tarde, querida.
6: Tá? Tudo de bom.
4: Obrigado pra ti também. Vamos mandando um abraço também aqui pra a Marisa. A Marisa mandou um áudio, né? É, vamos ouvir o áudio da Marisa? Bora lá.
7: Ô, meu amigo.
4: Oi.
7: Manda a música dos Atuais.
4: Os Atuais.
7: Vamos seguir embora.
4: Ai, ai, ai, pior que eu tenho pedido aqui,
7: Marisa,
4: tá?
7: Ela tá falando aqui, tá bom?
4: Uhum. Tá bom.
7: Desculpa que me engasguei.
4: Capaz, não tem problema.
7: Tomando um gole de café.
4: Tomando café? Que coisa boa. Eu tenho aqui Morena de 15 anos, tá? Que a Elisete pediu, pode ser essa, pode ir de carona, que a Elisete pediu primeiro aqui, a aniversariante, tá, Marisa? Mas é com os Atuais também. Vamos rodar agora. É a música de quem? É da Passarela, né? Aham, uhum, que é a Vilma que pediu. Banda Passarela cantando pra gente.

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9: 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Vamos mais participações, vamos para o WhatsApp então, atendendo o povão que tá aqui, povo querido, a minha amiga, a

0: Anitta está agradecendo, eu que agradeço a audiência, tá? Ótima semana. Boa tarde, gostaria de participar do sorteio. Sou a Silvia Gonçalves do RUP. Toca uma música da banda Milênio. Valeu. Boa tarde, Odinei. Rose de Oliveira, da Senadora Eusébio, também participando conosco. Seja bem-vinda. Boa tarde. Quem mais? Claudir Maia do RUP também ligadinho. Ele e o neto Antônio Miguel. Um abraço para ambos. Tem participação? É o seu Valentim que manda o áudio? Fala, seu Valentim.
1: Ô, Dinei, opa. Boa tarde, como é que você tá?
0: Tudo certo? Por aí.
1: E você lá, bem sentadona, com aqueles bigodes. Que coisa boa, né? Estamos chegando em casa agora, mas estamos com o rádio.
0: Só agora?
1: Caro, e só chegar em casa e ligar o rádio lá. Vamos na escuta, manda a música ali pra Angelina, pro Isadir Seco e pro Gringo e Boneta também da Serpe. Pode ser, se for uma banda real, de repente vamos mudar um pouco hoje. Um abraço e tudo de bom.
0: Igualmente, meu amigo. Eu tenho os atuais que eu sei que o amigo gosta. A dona Angelina também gosta. Pode ser essa? Bora agora ouvir os atuais. Morena de 15 anos.

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4: Bandas na Líder. Faltam 18 para as 5, estamos aqui retornando, reta final, quase no fim aqui do Bandas, no oferecimento da Proteger Equipamentos de Segurança, que é especializada em equipamentos de proteção individual, é a única na cidade de Joaçaba com linha completa. 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Mais participações aqui no nosso programa, então, 984377826. A vovozinha Áurea mandou mensagem de áudio. Ela, eu acho que não almoçou, porque ela mandou bom dia para mim às 4h08. Boa tarde, vovozinha Áurea.
5: Bom dia, minha menina de hoje. Deve ser dia gostoso. Eu queria que me colocasse na... no prêmio ali. E para ganhar o prêmio também. E também o que eu queria. Mas... ah, e a música, eu posso ir de carona com qualquer uma pessoa meio difícil para escutar a banda.
4: Uhum, tá bom, tem problema.
5: Isso aí, um grande beijo para ti, tudo de bom para vocês da rádio, todo mundo.
4: Muito obrigado.
5: Um final de tarde, uma boa semana. Dinei, eu acordo todo dia, a hora que tu começa o programa, eu tô sempre acordada já.
4: Beleza então, minha amiga. Obrigado por estar ouvindo a Rádio Líder o dia inteirinho. A Marlene está pedindo para colocar no sorteio da Voga, claro, já está aqui anotadinho. Tem mais participação, a Noêmia manda o áudio. Fala, Noêmia.
6: Meu amigo Dinei.
4: Eu mesmo.
6: Eu de novo.
4: Bem-vinda de novo.
6: Fala a próxima aí. Uhum. Se não der de rodar perigosa e linda para nós que estamos na escuta aqui.
4: Não sei se vai dar tempo, mas vou deixar anotado aqui, tá?
6: Até amanhã.
4: Até amanhã. Amém, a ti também, minha amiga. Quem mais participa por aqui conosco, tem mais áudio, é a nossa amiga Manezinha, diretamente lá de São José. Alô, minha amiga Angélica.
7: Boa tarde, Dinei. Gostaria de participar das bandas com a banda Céu Encanto, Te Amando Escondido. A esperança de ser atendida, meu, muito obrigado.
4: A esperança é a última que morre.
7: Tudo de bom, certo?
4: Pois é. Diz que a esperança é a última que morre. Eu levava a sério essa frase até ter uma vizinha chamada Esperança e ela morreu, viu? É, assim mesmo, né? É, não, não é a última que morre, não. Essa frase não é verdade. Vamos rodar música, então. Eu vou atender agora aqui o pedido da Cris. Eu achei que era outra banda, tá? Eu achei que era a banda Destaque Nacional, que na verdade o nome da música é Calamidade Emocional. É que também, pra quem tem que fazer tudo chantagem emocional, calamidade emocional, tem que colocar emoção em tudo, pra quê? Então, ó, a música que a Cris, na verdade, quer ouvir é com Doce Pecado e não com Destaque Nacional. E a gente vai ouvir, então, Chantagem Emocional.

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3: Simbora, reta final aqui do Bandas da Líder, faltando 9 minutinhos para as 5 horas da tarde. Daqui a pouquinho tem o Boteco da Líder e está com a chave ainda, Marcos Malnei, tá? Ele que está dominando aí o boteco. Vamos com as últimas participações aqui, deixa eu ver, tem um áudio. Ai, ai, alguém mandou um áudio, mas esse áudio é curtinho, né? Acho que vou deixar para ouvir depois, né, Fabiano? Não sei quem é, 3 segundos só. Quem mais? A nossa a ouvinte aqui, a Joséia, mandou áudio também, disse que apagou tudo sem querer. Como assim que apagou tudo? Teve que adicionar de novo a rádio dele. Que você fez aí, mulher? Vamos ouvir o áudio dela.
4: Boa tarde, Edmundo. Gostaria de ouvir aquela música dos atuais, antes de ir embora.
3: Ai, ai, ai, já rodei os atuais.
4: No nome do meu filho Adriano Fernando dos Santos, no sorteio. Agradeço, abraço.
3: O outro abraço, é o segundo pedido, dá pra gente rodar amanhã, né? Na abertura do programa. Boa tarde, meu amigo. Coloca eu, Adriana Luciana, no sorteio. Ouvir a próxima música. Obrigado, abraços. Valeu, Sandra Bianchi, em Luzerna, nos ouvindo. Quem mais? Ah, por falar em Luzerna, apareceu ela. Eu já mandei alô, mandei no show da tarde, mas ela apareceu só agora. Eu acho que ela estava ocupada, né? Ela escreveu: oi, meu amigão Dinei, estou aqui na audiência, só tive tempo agora para mandar mensagem. Ah, então tá desculpado. Forte abraço, meu querido amigo. Te adoro demais. O sentimento é o mesmo, também te adoro. E o Luca também, tá? Beijo no coração dos dois. É gratidão pela audiência, pela companhia de vocês. Olha só quem apareceu. Estava sumido. Apareceu como a Fênix, ressurgiu das cinzas. É o Samarone. Fala, meu amigo.
5: Fala, meu nome amigo. Como
3: tudo
5: é que
3: certo?
5: Tá? Tudo certo com a vossa pessoa? Samarone Porcal, motorista da saúde de Joaçaba. Passando aí para deixar um grande abraço, registrar minha audiência e oferecer a programação aí para quem estiver ouvindo, a nossa líder. E pro meu filhão, Murilo, que tá aqui do meu lado.
3: Um abraço pro
5: aí,
3: Murilo também.
5: Como o pai
3: também
5: tá de férias, o filhão também tá de férias, né?
3: Oh, então, coisa boa, que inveja.
5: Um pouquinho. Valeu, valeu, grande abraço.
3: Valeu, grande abraço, meu amigo Samarone, que tava sumido. O Fabiano disse que você tava na Copa, é isso? Essa é que ele foi? Mas ele foi convocado ou ele foi assistir? Ah, achei que ele tinha sido convocado. Valeu, Samarone. Um abraço pro filhão aí também. Aproveita as férias. Logo acaba também. Elas acabam. Tá bom. Quem mais? Aqui a Vilma Erics. Já mandei o abração, já mandei a música. A minha amiga Angelina também. Beijo no coração. E a nossa ouvinte aqui, a Elisete, está perguntando quando eu volto pro boteco. Pois então, eu acho que é amanhã, tá? Não tenho certeza. Eu estou dependendo da melhora do Carlos Ferrari, que estava meio ruim da voz, assim, da garganta, estava com dor de garganta, com tosse, ainda está um pouco. E aí, então, dependo dele, tá? Ele estava de atestado. Eu acredito que amanhã ele esteja de volta, e aí eu volto pro meu horário também, o horário normal, porque hoje quem vai apresentar o boteco é o Valnei, como eu já mencionei. Eu estou de férias do boteco. Tô igual o Samarone, de férias, mas só do boteco, viu? O Samarone disse que na Copa não, mas no copo com certeza. Aí é bom, então. Você tá gastando muito menos no copo, porque na Copa você ia gastar muito mais, pode ter certeza. Então, tá bom. Faltando 6 para as 5, acho que vai dar tempo de rodar duas, né, Fabiano? Vamos atender a Silvia que pediu, Banda Milênio, e a gente ouve aqui no Bandas.

Muito bem, faltando 2 minutinhos para as 5 horas da tarde. Assim a gente vai finalizando aqui o programa e agradeço a todos que participaram. Infelizmente, não deu tempo de atender todo mundo, né? Tem gente que entende, né? Quem não entende, daí sinto muito. Paciência, né? Se não entende que a gente não consegue atender, o que eu posso fazer? Diz que Jesus... É verdade, Fabiano. Nem Jesus Cristo atendeu. Entendeu? Não. Ele, na verdade, Jesus Cristo foi o homem, né? O cara, mas nem ele agradou a todo mundo. Mas eu tento agradar o máximo. Eu dou o meu máximo. Isso você pode ter certeza, viu? Mas agradeço a todos vocês, né? Que estão na audiência aí. Gratidão de coração. Fizeram o meu dia muito mais feliz. Estamos aqui por você e pra você, né? Sempre a Rádio Líder, não só eu, tá? Todos os nossos colegas aqui, a Rádio Líder funciona graças a vocês, né? Mas às vezes não dá tempo da gente atender todo mundo, são muitas participações, né? Tem gente que não gosta. Mas eu peço desculpas, tá? De coração, mas infelizmente não dá. E, então, ó, eu volto amanhã. Quem eu fiquei devendo hoje, me cobre amanhã, que eu vou fazer o possível para rodar aqui no Bandas. Já tem, inclusive, aqui, já falei pro Fabiano, vamos deixar anotado aqui os atuais, porque teve bastante gente que pediu, também não pude atender a música antes de ir embora. E amanhã eu rodo bem cedinho. Quando eu abrir o programa, eu já começo com os atuais antes de ir embora para atender a todos que pediram e eu não pude atender. Tá bom, gente? Muito obrigado mesmo de coração. Obrigado, Fabiano Machado. Vem aí o Marcos Valnei agora com vocês. Ele vai abrir as portas do boteco para te receber e com muito carinho também a todos que estão. Já tem fila, viu? Eu fico aqui na porta do boteco, já tem fila. Eu deixei uma fila sem atender e tem uma fila já chegando aqui no boteco. Então, ó, muito obrigado mesmo. Fiquem com Deus e continue conosco na Líder, que a gente se encontra, se Deus quiser, Ele quer, ao vivo e a cores. Amanhã estaremos aqui de novo na programação. E pra fechar, eu vou atender sem... deixa eu ver, sabe quem? A Noêmia, né? A Noêmia que pediu Corpo e Alma, e ela vai ouvir a música Perigosa. E vai para todos que gostam dessa música, a Salete Rosa também, que eu sei que gosta, e a todos os demais ouvintes que gostam da Perigosa, linda. Um abração e a gente se encontra. Até mais. Tchau, tchau.

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4: A fila de espera por benefícios do Instituto Nacional do Seguro Social, o INSS, registrou uma queda de 74% em 2026, atingindo o menor patamar em quase 2 anos. De acordo com dados atualizados pelo Ministério da Previdência Social, atualmente cerca de 1.600.000 pedidos aguardam resposta do órgão. Do total de requerimentos pendentes no sistema, 486 mil processos estão tramitando fora do prazo legal de 45 dias, enquanto outros 745 mil seguem dentro do prazo regimental. Ainda de acordo com os números da pasta federal, cerca de 450 mil pedidos dependem apenas do envio de documentos ou laudos complementares por parte dos próprios segurados. Todos os meses, o INSS recebe em média 1.300.000 novos requerimentos. E a meta anunciada pelo governo é zerar a fila até o mês de setembro. Para o INSS, zerar a fila significa acabar com o estoque de requerimentos com mais de 45 dias. Da Rádio 2, Milena Abreu.
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5: 17:06.
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1: Mas vocês perderam o medo das mulheres mesmo, né, velho? Plena segunda-feira, vocês nos botecos perderam o juízo, né? Não é possível. Segundando e vocês aí no boteco. Que bom te encontrar por aqui. Que legal que você está colocando o pé na estrada de mais uma semana, colocando o pé na estrada da reta final do mês de julho, na companhia da líder, para que a gente possa levar a magia do boteco pro seu rádio.
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1: Bem-vindos, bem-vindos, meus clientes amados. Me ajudem a fazer a programação líder, ir ao encontro do seu bom gosto musical. Vamos no clima do boteco com a trilha sonora que mexe com a vontade que dá sede. Comigo a competência profissional do meu amigo Fabiano Machado nos trabalhos técnicos e nós estamos prontos para servir você na sua mesa com o sucesso que você pedir. Um brinde à nossa amizade, à nossa convivência em mais um Boteco da Vida.
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1: Então vamos começar, né? Acendendo o rastilho de pólvora. Eduardo Costa, forró e paixão. Bora? Dá licença.

0: delícia, né? Tudo a ver com boteco. Talagaço, tamo tomando. Ah, não, tamo domando. Ah, eu já pensei que tava querendo tomar uma, já, porque é o talagaço, né? Deu um talagaço. Uma golada. Eita, Eduardo Costa também chegou por aqui. Forró e paixão, bora que tá no ar.
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0: Bora no clima do Boteco, muito obrigado pelo privilégio da tua companhia. Obrigado, obrigado a você que nos ouve aí nas concorrências também, né? Na concorrência, os botecos das cidades que nos ouvem. Obrigado, viu? 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Eita, que bom que o povo tá chegando ali, o Laurindo. Chegou cedo, hein, Laurindo? Boa tarde, Marcos Rodrigues. Sou Laurindo Rezende, do bairro Santo Antônio. Você pode tocar a música Dama do Vestido Longo com Barreirito? Obrigado. Claro que sim, filho. Isso é trilha de boteco. Partimos aqui para... Boa tarde, Marcos Valdeir. Tudo bem com você? Eu sou a Rose de Oliveira, aqui da Senadora Eusébio, e gostaria de participar do sorteio. Se der, toca do Duque Dalvão, Mulher Maravilha. Obrigada. Eita! Eu pulei um aí, filho? Ah, eu pulei a Gilcé? Cadê? Meu Deus, cadê a Gilcé? 16:53 já era pra mim? Meu Deus, fala, Gilcé. Boa tarde.
1: Boa tarde, Marcos Onem. Eu sou a Gilcé, aqui do bairro Nossa Senhora Aparecida. Coloca meu nome do meu filho Adriano Fernando Santos no sorteio. E se puder ajudar aquela música lá do Léo Magalhães, Coração Ferido, eu agradeço. Abraço.
0: Então tá bom. Primeiras damas, Coração Ferido, pra Gilcé, Léo Magalhães, cantando no Boteco da Líder. Bora então.

0: Legal demais, o sucesso eterno do eterno Barreirito, Dama do Vestido Longo, pro Laurinho do Resende. Também teve Léo Magalhães, Coração Ferido, pra Gilceia.
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0: Eu não sei porquê, mas eu achei que uma pessoa era uma pessoa que não precisava fazer média com o patrão, mas eu vi uma pessoa fazendo média com o patrão ali, né? Fazendo média com o patrão, levando chazinho, bicho. Vocês têm aí alguma funcionária que fica levando chazinho pro patrão? Nossa! O que será que tá acontecendo com a personalidade rebelde daquela menina? Quero chazinho, pode trazer. Tá querendo férias. 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Você está querendo se defender? Falar alguma coisa em sua defesa? Eu não falei teu nome. Não sabia que é você, daí. Não tem problema, então diga aí.
1: Ele é o meu patrão e ele disse que vai me dar o meu.
0: Ah, então. Me ensina a fazer chazinho para eu levar chazinho para ele também. Ele é o meu patrão e ele disse que vai me dar um aumento. Ah, mas vamos fazer um curso aí de como faz chá pra levar pra patrão, né, velho? Valeu, fia. Obrigado, beijo. Gente, deixa eu falar pra vocês o seguinte. Tem gente lá me esperando, deixa eu ver onde é que eu parei. Aqui, a Silvia. Boa tarde, gostaria de participar do sorteio. Sou a Silvia Gonçalves do RUP. Toca aquela música Toalha Molhada.

Tá que o povo tá afinado hoje, hein? Deixa eu ver. Boa tarde, nosso grande amigão Marcos Valnei. Tudo bem com você? Aí, na querida Joaçaba Erval, espero que sim. Manda uma música pra nós do milionário José Rico. Um homem e duas mulheres. Um forte abraço de três voltas e meias para essa grande emissora. Abraços, Paulo e Solange de Joinville. Eita, tem rádio aí não pra você ficar ouvindo a gente aqui? Olha só, vai tá todo mundo ali posando para as fotos. Obrigado, tá? Por nos ouvir em Joinville e pela consideração, pelas palavras carinhosas, gentis que você dispensou aí para nossa emissora. Vamos lá, vamos tocar a música pro povo. Quem que tá chegando agora aí? Do Duque Dalvan, cantando essa música Mulher Maravilha para Rosa Oliveira.

0: Fera demais, sucesso de Christian Ralph, toalha molhada pra Silvia Gonçalves, também teve Dudu que Dovan, Mulher Maravilha pra Rose Oliveira.
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0: Eita, Fabiano, leva um uísque sem gelo ali pra aquele rapaz lá da mesa lá, 17. Tá pedindo, ele quer um cowboy. Cowboy é uísque sem gelo, né? Quebrar o gelo, dá uma tomadinha, desce tudo assim, quente, depois ele toma a cervejinha em cima, fica bem geladinho. É o choque térmico, né, filho? Tá bom, tá vendo? Papo de boteco, né, ué? 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E aí, rapaziada, como é que tá? Tá todo mundo bem? Cara de segunda-feira que vocês estão hoje no boteco, hein? Minha Nossa Senhora. Vamos lá, quem que tá chegando aqui? Boa tarde.
1: Boa tarde, amigão.
0: Boa tarde.
1: Eu quero ouvir a música Escota do Vagalume. E prepare uma boa mesa aí pra mim, uma cervejinha bem gelada, uns torresminhos. Opa! Eu tava podando as flores e os negócios aí na grama. Tô cansada, com sede e com calor.
0: Ah, agora
1: tá,
0: merece.
1: Tá bom, Marcos Onei, tá, tenha ótimo. Uma boa semana. Beijo, beijo.
0: Valeu.
1: É Cleonice.
0: Obrigado por entrar no clima aí do boteco, tá? Abre uma escondida aí mesmo. Hã? Mereceu? Foi mexer com grama, filho? Agora o torresminho também foi sacanagem, né? Falar de torresminho uma hora dessa aí, né? Oi, Pete.
2: Boa tarde. Boa tarde. Deus abençoe a todos. Se puder, amém. Agora no boteco, coloca a música para mim.
0: Para mim, qual
2: aquela
0: é?
2: Aquela dos olhos negros, corpo e alma.
0: Aquela dos olhos negros do corpo e alma.
2: Sou eu.
0: A Pete. Valeu, Pete. Obrigado, amiguinho. Vamos tocar a música pro povo? Vamos lá, o povo aqui manda, filho. Trio Parada Dura, um homem e duas mulheres, pro Paulo e Solange de Joinville. Aê, menino e meninos, peguem pra vocês. Brigadão.

0: Tá bom, é trilha sonora do Boteco com Corpo e Alma, aquela dos olhos negros pra Pete, Rick Renders, Falta de Vagalumes pro nosso coração sertanejo, né, Cleonice Souza? Também teve trio Parada Dura, Um Homem e Duas Mulheres, pro povo lá de Joinville, o Paulo e a Solange, obrigado, crianças, vem aí, a Hora do Ângelus.
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0: 18:02.
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0: O anjo do Senhor anunciou a Maria.
1: E ela concebeu do Espírito Santo.
2: Eis aqui a serva do Senhor.
1: Faça-se em mim segundo a vossa palavra.
0: E o Verbo se fez carne.
1: E habitou entre nós.
0: Ave Maria, cheia de graça, o Senhor é convosco. Bendita sois vós entre as mulheres e bendito é o fruto do vosso ventre, Jesus.
1: Santa Maria, Mãe de Deus, rogai por nós, pecadores, agora e na hora de nossa morte. Amém.
0: Rogai por nós, Santa Mãe de Deus,
1: para que sejamos dignos das promessas de Cristo.
0: Oremos.
3: Infundi o nosso espírito a vossa graça, ó Pai. Vós, que na anunciação do anjo nos revelastes a encarnação do vosso Filho, pela sua paixão e cruz, nos conduz à glória da ressurreição. Por Cristo nosso Senhor.
0: Nossa Senhora Aparecida,
1: rogai por nós.
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0: todos são bem-vindos.
1: Obrigado pelo privilégio da tua companhia. Você frequenta o boteco mais bem frequentado do rádio brasileiro. Todo mundo aqui, respeito mútuo, aprendizado de boas energias, de felicidade, de respeito, né? Para que nós possamos ter mulheres, crianças, homens. E quem mais pode vir aí no boteco? Acho que todo mundo, né? Todo mundo pode vir. Independente do seu credo, da sua cor, da sua condição social, nós estamos aqui para brindar o sucesso. 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Vamos voltar para o convívio dos nossos clientes. Oi, Noêmia. Boa tarde, Marcos Valnei. Manda música. Estou na escuta. Obrigada. Fica com Deus, meu amigo. Você também. Boa tarde, Marcos Valnei. Sou Vilmar Mangold. Fala, Vilmar. Moro no bairro Armindo Aro. Quero participar do sorteio e, se for possível, mandar uma música do Teodoro e Sampaio. Quero oferecer para minha esposa Noêmia. Obrigado. Olha o casal aí, ó. Aí, o casal veio junto pro boteco. Muito obrigado. Seu Ivo Dutra, fala comigo.
2: Boa tarde, meu
1: Boa
2: amigo.
1: Boa tarde, Marcos, filho.
2: Cheguei agora, queria ouvir a música Todo Mundo Menos Eu, Ana Castela e Hugo e Guilherme. Essa é para minha esposa Natália, Daiana Fonseca, mãe dela, Andressa, Dona Marisa, a Eva Márcio Gemelli, a família Dona Mafalda e a Simone Manzarim. E todos meus amigos de sempre, tá bom?
1: Tá certo.
2: E a Natalina, sua linda Vila Pedrinho.
1: Olha,
2: agradeço por atender.
1: Vou dizer uma coisa, se o senhor trouxer esse povo todo aqui pra tomar uma no boteco, eu vou conseguir pagar os boletos desse mês. Traga esse povo pra cá, mãe. Ah, louco? Teodoro e Sampaio cantando O Telefone no Ar. Pro Vilmar Mangote, pra dona Noêmia, vai.

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0: Daqui o povo tá afinado, o povo tá chegando, te cuida, Rádio Contato. Rogério e Regiane cantando Volta de Momento. Antes teve Hugo e Guilherme, todo mundo menos eu, com a participação aí da Ana Castela pro Ivo Dutra.
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0: Bom demais estar no Boteco da Líder, tomando uma com você, né? Fazendo um brinde à nossa amizade, à sua audiência. 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E na quinta-feira vamos sortear um frango aí para vocês, tá bom? 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Um abraço pro cara que ganhou aí uns abacates, ficou feliz, né? Eita, gosta de ganhar. O cara tem dinheiro pra comprar o sacolão inteiro e ficou feliz, ganhou 4 abacates. Eita. Não tá ouvindo, graças a Deus. Vamos lá, voltando pro nosso WhatsApp. Quem que tá aqui? A Tia T? Tia T, boa tarde ou boa noite?
1: Oi, Marcos Fornei, boa tarde. Tudo bem? Tem uma ótima segunda-feira, uma boa semana.
0: Excelente.
1: É a Tia T do Santa Teresa. Quero participar do sorteio dos frangos de quinta-feira.
0: Isso.
1: E a música quero... Ah, já tem outra em seu lugar.
0: Olha aí.
1: Com Eduardo Costa.

0: Eu acho que é.
1: Vamos tocar com o Chico Amado e Xodó.
0: Coloca eu, a Michelle, o Giovanni e a Giovanna no sorteio.
1: Mais uma...
0: Beleza? Um abraço e uma boa tarde. Fique
1: igualmente
0: com Deus.
1: Obrigado, Tia T. Beijo bem grande, sua bênção, tá? A dona Marisa tá chegando do boteco aí, filho.
2: Boa tarde, meu amigo. Manda aquela música de Teodoro e Sampaio. Tapete da sala.
1: Olha aí.
2: Quem tá falando é Marisa Varela.
1: Valeu, Marisa. Muito obrigado. Depois nós vamos atender mais? Então tá bom. Então vamos. Posso subir? Então vamos lá. Aqui tá agradecendo. Obrigado, Marcos Valnei. Escutamos a música do alô que você nos mandou. A Pitty é nossa querida amiga. Ah, é o povo lá de Joinville. Obrigado, crianças. Beijo pra vocês aí. Voltem sempre, tá? Ah, ela tá com... Mandou aqui o símbolo. Eu não vou dizer a emissora, não, que essa emissora é a nossa concorrente. É da Band. É da Band lá de Joinville. Valeu, obrigado. Conheço um povo aí da cidade de Joinville. Conhecia, né? Agora deve estar tudo moleque novo aí. Os antigos, não sei se estão vivos ainda, né? Faz tempo que eu não apareço por aí. Obrigado, obrigado de coração, viu, por essa amizade. Vamos tocar música? Tá pintando, primeiramente, Chico Amado e Xodó, dois irmãos que cantam demais. Tem alguém no seu lugar pra te atender?

0: tá meio desatualizada essa música aí, né? Porque Vida de Cão agora é boa pra caramba, né, velho? Então que esses pets são bem tratados, minha Nossa Senhora. Eu queria ter uma vida de cão hoje. Rio Negro e Solimões, deu alguma coisa aí pra eu beber? Teodoro e Sampaio, tapete da sala pra Marisa, também teve Chico Amado e Xodó. Tem alguém no seu lugar pra te ater?
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0: 18:38.
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0: Quero mandar um abraço pro Vitor Una, que é um caminhoneiro aí de Joaçaba aí, que sempre tá dando umas viajadas pelo mundo aí. Obrigado, Vitor Una, por me levar de carona mais uma vez aí, tá? 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Obrigado a todo mundo da rodagem aí. Mandei um abraço pro Bituruna. Já tem gente ficando com ciúme, né? Eita! Onde é que anda o Nego Azeite, filho? Já deve estar lá pra Serra, lá? A dona Francisca. Serra do Corvo Branco. Serra do Corvo Branco, trabalhando lá na construção do asfalto, né? Obrigado ao pessoal aí do Casarão, que tá curtindo a gente. Bom, eu já vou dizer isso aqui também. 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Bora então, voltando para o nosso WhatsApp, quem é que tá chegando aqui? Tarde.
1: Boa noite, Marcos.
0: Boa noite.
1: Henrique Gabriel, queria pedir uma música pro meu pai, Valdemar Pereira dos Santos, Amado Batista, Os Pontinhos, se você puder, muito obrigado, nós somos aqui de Bicaré, tchau.
0: Obrigado, Bicaré, tenho muitos amigos em Bicaré, eita, Bicarezinha do meu coração, bom dia, meu amigo. Coloca eu, a Micaele, Adrian, Gustavo, Luísa no sorteio e ouvir Morena Misteriosa. Obrigado, abraços. Muito obrigado a você, meu ouvinte de todas as manhãs e também das tardes agora. Sandra Bianchi, beijo pra vocês. Tocando música, tá pintando então Amado Batista, Os Pontinhos para o Henrique de Micaele.

0: Eu não entendo como é que essa morena tem tanto dinheiro pra viajar. Porque se ela tá viajando tanto, ela não trabalha, né? Então, mas tá viajando, homem. Até em Joaçaba ela esteve. Que legal. Concórdia, Porto Alegre, em muitas cidades do Paraná. Céu e Cantos, Morena Misteriosa, pra Sandra Bianchi. Também teve o Amado Batista. Já teve o Amado Batista? Os Pontinhos, eu nem ouvi. Pro Henrique de Bicaré.
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0: Muito bem, gente. Hoje não tem o programa do Teixeirinha porque tem o Legislativo Ervalense. Hoje a sessão deve estar quente, hein? Daqui a pouco você vai poder acompanhar tudo aqui com a gente. Boa noite, Marçonei. Tudo bem? Quero ouvir a música Gustavo Lima Mil Vezes Cantarei. Oferecer para vocês e para quem gostar da música, uma ótima semana abençoada para todos vocês. Quero participar do sorteio se tiver. Um grande abraço, Maria do Santo Antônio. Valeu, Melri. Obrigado. A Noêmia está agradecendo. Chegou mais uma participação. Boa noite.
1: Oi, Marcos Valnei, tudo bem?
0: Bem.
1: Ivonete Matos, estamos sempre na escuta aí.
0: Obrigado, Ivonete.
1: Quero participar do sorteio de quinta-feira. Grande abraço, meu amigo.
0: Obrigado, um abraço no seu Ari aí, tá bom? Boa noite, tudo bem? Me coloca no sorteio, Neuza Aparecida Correia, muita luz no seu caminho, beijo no coração, valeu, obrigado você. Aqui a Angélica mandou um boa noite pra gente também, que Deus abençoe nossa noite, nos conceda um amanhecer feliz, cheio de esperança, bom descanso, obrigado pra você também. Mais uma ali em cima também, rapaz. Quem que tá aqui? Essa já foi, só tá agradecendo também? Ah, é Maria do Santo Antônio. Obrigado, então. Vou deixar vocês com a saideira. É isso? Gustavo Lima, Mil Vezes Cantarei para Maria Oliveira. E eu não sei se eu vou estar no boteco amanhã, meu chefe ainda não me disse. Mas se eu não tiver, foi uma honra. Se eu estiver, espero que você esteja comigo. Tchau, gente. Boa noite.

0: encerrados. 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
2: Olá, boa noite.
1: Boa noite para você que nos acompanha em todo o país.
2: Segunda-feira, 27 de julho de 2026.
1: Vamos aos destaques do dia.
2: Estatuto da Igualdade Racial completa 16 anos.
1: Um marco legal no fornecimento de direitos e geração de oportunidades.
2: E quem conversa com a gente sobre os avanços da lei é Bárbara Oliveira, secretária executiva do Ministério da Igualdade Racial.
3: O estatuto, ele fez um processo de trazer como responsabilidade para o Estado brasileiro a obrigação de enfrentar o racismo nas suas políticas, nas suas ações.
1: Proteção no ar.
2: Na hora de escolher o que as crianças assistem e jogam, a classificação indicativa é a maior aliada de pais e responsáveis.
4: A classificação indicativa leva em conta se a produção exibe cenas de violência, se há conteúdo sexual ou de nudez, ou se faz uso ou referência a drogas lícitas e ilícitas.
1: Cultura.
2: Teatro Amazonas em Manaus e o Teatro da Paz em Belém são reconhecidos como patrimônio cultural do mundo. Luana Karen.
5: Os teatros passam a figurar juntos na lista do patrimônio mundial cultural da Unesco, com o nome Teatros da Amazônia.
1: Hoje na apresentação da Voz do Brasil, Mariana Jungmann e Luciano Seixas.
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1: Brasil e Coreia do Sul assinaram 5 memorandos de cooperação nas áreas de educação, energia, tecnologia industrial, atividades espaciais e esportes.
2: Os documentos foram assinados durante a visita do presidente sul-coreano Lee Jae-myung ao Brasil.
1: Os dois países vão fortalecer a cooperação em atividades espaciais pacíficas, biocombustíveis e energia limpa, intercâmbio entre universidades e atletas e incentivo à pesquisa e inovação.
2: Brasil e Coreia do Sul também retomaram as negociações para um acordo comercial entre o país asiático e o Mercosul.
1: Em 2025, o intercâmbio comercial entre os dois países chegou a 11 bilhões de dólares. O Brasil também abriga a maior comunidade coreana na América Latina.
2: A campanha Julho Verde chama a atenção para a importância do diagnóstico precoce do câncer de cabeça e pescoço.
1: Feridas na boca que não cicatrizam, rouquidão persistente e caroços no pescoço são alguns dos sinais que não devem ser ignorados.
2: Saiba como prevenir a doença na reportagem.
6: Uma ferida na boca que não cicatriza, rouquidão prolongada ou um caroço no pescoço. Sintomas que muitas vezes são ignorados, mas que podem ser sinais de alerta para o câncer de cabeça e pescoço. Foi o que aconteceu com a aposentada Karina Oliveira Souto, de Brasília. Hoje, em tratamento, ela transforma a própria experiência em um alerta para que outras pessoas não adiem a procura por atendimento.
7: O câncer não espera. Hoje, quanto mais você descobrir esse diagnóstico mais rápido, melhor sua chance de cura.
6: Segundo o INCA, o Instituto Nacional de Câncer, o Brasil deve registrar mais de 780 mil novos casos de câncer por ano até 2028. Desse total, cerca de 40 mil serão de câncer de cabeça e pescoço. O problema é que a maioria ainda é diagnosticada tardiamente. E é justamente para mudar essa realidade que a campanha Julho Verde reforça um alerta. Identificar os sintomas cedo pode aumentar as chances de cura. O câncer de cabeça e pescoço reúne tumores que atingem regiões como boca, garganta, laringe, nariz, tireoide e pele da face e do pescoço. Entre os principais fatores de risco estão o tabagismo, o consumo de bebidas alcoólicas e a infecção persistente pelo HPV. Quando descoberto precocemente, as chances de sucesso do tratamento aumentam e o risco de sequelas diminui, explica Isabela Costa Santos, chefe e substituta do setor de cirurgia de cabeça e pescoço do INCA.
8: É importante a gente entender que quanto mais cedo essa doença é diagnosticada, melhores são os resultados. Em qualquer lugar do mundo, se você pode tratar um tumor no estágio inicial, nós estamos falando de índices de cura muito melhores, né? E altos.
6: A prevenção passa por hábitos saudáveis, alimentação equilibrada, higiene bucal, prática de atividade física, proteção contra o sol e vacinação contra o HPV, oferecida pelo SUS para crianças e adolescentes na faixa indicada pelo Programa Nacional de Imunizações. E a vacinação é um grande aliado no combate à doença, destaca o secretário de Atenção Especializada à Saúde do Ministério da Saúde, Mozart Júlio Tabosa Salles.
9: A vacinação contra HPV é fundamental para a prevenção do câncer de cabeça e pescoço, fundamental das doenças laringeais. Precisamos trabalhar isso e fazer de maneira muito efetiva. E isso é fundamental. O Brasil já tem hoje 82, 83% de cobertura entre as meninas, cerca de 60%, um pouco mais, um pouco menos entre os meninos. Precisamos subir mais o patamar de cobertura entre os homens para que a gente possa chegar naquilo que é ideal.
6: Ao perceber sintomas persistentes, como feridas na boca que não cicatrizam, rouquidão prolongada, dificuldade para engolir ou caroços no pescoço, a orientação é procurar a unidade básica de saúde mais próxima. Se houver necessidade, o paciente é encaminhado para exames e atendimento especializado. Reportagem Pablo Mundim.
1: E o Ministério da Saúde publicou portaria que define os 18 medicamentos oncológicos considerados de altíssimo custo para oferta no Sistema Único de Saúde.
2: A relação abrange fármacos para tratamento de diversos tipos de câncer, como o de mama, pulmão, gástrico, ovário, medula óssea e a leucemia.
1: A medida determina a forma como o medicamento será apresentado e os critérios analisados para definição de altíssimo custo.
2: A estratégia prioriza a economia em escala e a garantia de acesso aos medicamentos já incorporados pela Comissão Nacional de Incorporação de Tecnologias no Sistema Único de Saúde.
1: Julho é um mês com datas importantes para a luta racial no Brasil.
2: No último sábado, dia 25, foi comemorado o Dia Internacional da Mulher Negra, Latino-Americana e Caribenha.
1: E no dia 20, o Estatuto da Igualdade Racial completou 16 anos.
2: O Estatuto estabeleceu em lei uma série de diretrizes para a condução das políticas públicas de combate ao racismo e de redução das desigualdades raciais no país.
1: E hoje nós conversamos mais cedo com a secretária executiva do Ministério da Igualdade Racial, Bárbara Oliveira Souza, sobre esse marco. Vamos acompanhar.
2: Olá, secretária, bem-vinda à Voz do Brasil. Olha, a gente queria começar então falando do Estatuto da Igualdade Racial, que está completando 16 anos, e queria que a senhora trouxesse para a gente então quais são os principais avanços desde a criação da lei, o que, que ela trouxe aí de inovação.
10: Não, perfeito. Bom, o Estatuto da Igualdade Racial é uma grande conquista nossa, né? Que está completando agora em julho 16 anos de vigência. Então, com muita alegria, Mariana Jungmann e Luciano Seixas, nós do Ministério da Igualdade Racial agradecemos muito por esse convite para dialogar sobre esse marco fundamental para a política de igualdade racial do Brasil. E o Estatuto, ele fez um processo de trazer como responsabilidade para o Estado brasileiro a obrigação de enfrentar o racismo nas suas políticas, nas suas ações. E conseguiu construir base sólida para que a gente tivesse um processo de amadurecimento das ações afirmativas nas universidades e na educação superior, como hoje temos, e temos diversos avanços, né, a partir dessa lei. Como temos também as ações afirmativas nos concursos públicos, que também tem gerado muito resultado, além de políticas públicas transversais na saúde, na educação, na cultura, no trabalho e na moradia, para, de fato, superar o racismo estrutural e promover a igualdade racial no Brasil, que é algo tão central. A gente tem alguns resultados, eu estava falando da lei de cotas, como, por exemplo, uma ampla presença hoje de estudantes negros e negras nas universidades. São mais de 4 milhões de estudantes que ocupam universidades públicas e privadas no Brasil. Isso é um avanço se a gente pensa os dados estatísticos em relação aos anos 2000, né? Quando apenas 2% da população negra estava na universidade.
1: Bom, secretária, a senhora citou aí as questões de cotas, vale para a educação, vale também para o trabalho. Na verdade, o Estatuto da Igualdade Racial reúne direitos em diversas áreas, né? Educação, trabalho, também saúde, na cultura. Na prática, como é que ele impacta a vida da população brasileira?
10: Não, perfeito. O Estatuto, ele orienta as políticas de igualdade racial e traz alguns aspectos que são centrais para a forma como a gente se organiza no governo federal e também em articulação com governos estaduais e municipais para implementar essa política. E traz alguns princípios, como, por exemplo, da transversalidade. Então, ele prevê essa articulação com os vários ministérios que executam ações voltadas para a igualdade racial e para a superação do racismo.
2: A gente está falando aí de 16 anos da construção dessa política. A senhora mencionou políticas afirmativas também, mas apesar disso a gente ainda continua precisando trabalhar em torno da redução das desigualdades raciais, né, que são uma realidade no país. Quais são os maiores desafios que a senhora considera para que os direitos previstos no Estatuto realmente se tornem uma realidade e se tornem presentes mesmo?
10: Essa pergunta, Mariana, agradeço muito. Eu acho que ela é chave para a gente avaliar o porquê que a política de igualdade racial ainda é muito importante no Brasil hoje. A gente tem avanços fundamentais em marcos legais, temos uma política nacional estruturada, temos o Sistema Nacional de Promoção da Igualdade Racial, que leva essa política para governos estaduais e municipais, mas uma conquista, inclusive, do Estatuto da Igualdade Racial, é ele quem cria o SUS, né, o nosso SUS da Igualdade Racial, que é o SINAPI, e que hoje está presente nos 27 estados da federação e em quase 500 municípios. Vou começar por esse ponto, porque é um ponto que demonstra avanço, mas demonstra também desafio, né, que é o foco da sua pergunta, e por que que é importante a gente avançar nisso. É fundamental que a gente busque incrementar e capilarizar cada vez mais essa política e avançar em mais estados e municípios. Está em curso foi julgada, né, e está em curso a elaboração da resposta a ela, a DPF Vidas Negras, a DPF 973, que obriga o governo federal a atualizar o segundo Plano Nacional de Promoção da Igualdade Racial. A gente vem trabalhando nisso ativamente. E, obviamente, a gente vem também destacando a importância de que estados e municípios também sejam envolvidos nessa obrigação de fazer dessa ação, pela importância da gente federalizar essa política. Então, é um desafio que a gente ainda tem, temos um avanço importante, estamos nos 27 estados, mas precisamos, de fato, avançar e capilarizar essa política no Brasil. Outro ponto é que os dados socioeconômicos, de segurança pública, são muitas as dimensões que ainda demonstram que, mesmo tendo avançado muitíssimo, e de fato há na história, né, ao longo da história, um incremento importante na política de igualdade racial no Brasil, é possível a gente avaliar que ainda há muito o que fazer. E os dados que foram publicados recentemente do Fórum Brasileiro de Segurança Pública e do Atlas da Violência, por exemplo, pegando apenas um aspecto, demonstram a relevância da gente avançar na política de igualdade racial para enfrentar esse racismo que toca a vida das pessoas, que toca o cotidiano das pessoas. 83% das vítimas de morte decorrentes de intervenções policiais no Brasil são pessoas negras. E o jovem negro tem 3 vezes mais chance de ser vítima de homicídio no Brasil do que um jovem não negro. Então, essa inequidade tão presente nas famílias, nas mães, né, ela precisa ser enfrentada. E esse enfrentamento, ele também tem algo estruturante para guiar a nossa política de igualdade racial. O Estatuto da Igualdade Racial, ele fortalece isso, e obviamente os dados socioeconômicos, sociais do Brasil, eles são um chamariz para a importância da gente priorizar de forma central a relevância da política de igualdade racial e do enfrentamento ao racismo na nossa atuação no Estado brasileiro.
1: Muito bem, nós conversamos com a secretária executiva do Ministério da Igualdade Racial, Bárbara Oliveira Souza. Muito obrigado, secretária, por sua presença aqui na Voz do Brasil.
10: Eu que agradeço, Luciano Seixas, agradeço muito, Mariana Jungmann, por esse espaço dedicado aqui ao Ministério da Igualdade Racial.
2: E é importante a gente destacar os principais canais de denúncia para crimes raciais no país.
1: Caso você viva ou presencie um ato de racismo ou injúria racial, é possível fazer a denúncia por meio do Disque 100, canal de direitos humanos do governo federal.
2: Ou pela plataforma Fala BR, que reúne as ouvidorias também do governo federal.
1: E é sempre bom lembrar que racismo é crime, portanto, pode ser denunciado em delegacias de polícia e para o Ministério Público.
2: E também responsáveis, vocês já repararam naquele selinho colorido que aparece antes dos desenhos, filmes e jogos de celular? Aquilo ali é a classificação indicativa, uma ajuda de ouro para você saber o que é seguro para a idade do seu filho.
1: Na hora de saber se um filme, desenho ou jogo eletrônico é recomendado para crianças e adolescentes, a classificação indicativa funciona como um instrumento para proteger os jovens de conteúdos impróprios em cada fase do desenvolvimento.
4: A dona de casa, Natália da Silva, tem 4 filhos. Durante o dia, eles estudam, brincam, praticam esportes e fazem atividades ao ar livre. E em alguns momentos, também assistem televisão. Natália conta que o acesso às telas é monitorado por ela, que observa cada conteúdo escolhido.
11: Filmes eu vejo antes. Desenho eu costumo sentar para assistir com elas mesmo. Muitas vezes eles mesmos vêm e conversam com a gente sobre o que tem no desenho, sobre curiosidades que eles viram. Mas assim, sempre observando a classificação de tipo de filmes e desenhos.
4: Para orientar a Natália e outros pais na hora de escolher o que é apropriado para os filhos assistirem, existe a classificação indicativa. A informação estabelece a idade recomendada para programas, filmes e até mesmo eventos culturais exibidos em público. Como explica o coordenador de políticas de classificação indicativa audiovisual, Eduardo Nepomuceno.
12: A classificação indicativa é uma informação para as famílias a respeito dos conteúdos presentes nas obras audiovisuais, nos espetáculos públicos, né? Nos streamings, nas TVs a cabo, TV por assinatura, no cinema e nos aplicativos e jogos.
4: A classificação indicativa leva em conta se a produção exibe cenas de violência, se há conteúdo sexual ou de nudez, ou se faz uso ou referência a drogas lícitas e ilícitas. Também observa se há linguagem ofensiva ou situações que possam causar medo ou forte impacto emocional. A partir da identificação desses elementos, é definida a faixa etária adequada para cada fase do desenvolvimento, como destaca o coordenador de políticas de classificação indicativa audiovisual, Eduardo Nepomuceno.
12: Cada um desses grandes eixos tem critérios específicos para cada faixa etária. Em razão desses conteúdos identificados, é que a gente consegue chegar numa faixa etária indicada para cada momento do desenvolvimento das crianças e dos adolescentes.
4: A classificação indicativa de obras audiovisuais funciona como um instrumento de proteção aos direitos de crianças e adolescentes. A neuropsicóloga Renata Nunes destaca como a indicação da idade tem a ver com a compreensão da criança em certas fases da infância.
13: Elas são orientadas por essas fases do desenvolvimento, para que ela não tenha acesso a conteúdos que ela ainda não está pronta emocionalmente. Mas isso tudo não precisa ser inflexível. Os pais precisam entender quem são seus filhos.
4: Para avaliar qual a classificação indicativa de uma obra do circuito comercial, é atribuída uma faixa etária. Além disso, há uma mensagem que diz os principais temas presentes na obra. Para vídeos disponíveis em plataformas de streaming, a própria plataforma realiza a autoclassificação seguindo os parâmetros estabelecidos. Reportagem Márcia Fernandes.
2: Hoje o Brasil conquistou um novo reconhecimento internacional para a cultura.
1: O Teatro Amazonas em Manaus e o Teatro da Paz em Belém passaram a integrar a lista do Patrimônio Mundial da Unesco.
2: Com isso, o país chega a 26 bens reconhecidos pela organização.
1: Os dois monumentos já eram tombados pelo Instituto do Patrimônio Histórico e Artístico Nacional, o IFAM, desde os anos 1960.
2: Conheça um pouco da história desses dois monumentos na reportagem de Luana Karen.
14: Foi durante o ciclo da borracha, período em que a extração do látex deu impulso para um grande crescimento econômico da região norte, que surgiram os teatros Amazonas, em Manaus, e da Paz, em Belém. Era fim do século XIX e a riqueza produzida pelo chamado ouro branco despertou nas elites da época o desejo de reproduzir no coração da maior floresta tropical do mundo o requinte das grandes capitais europeias. Primeiro veio o Teatro da Paz, em 1878. Inspirado na arquitetura neoclássica italiana, tornou-se símbolo da prosperidade da capital paraense, então principal porta de saída da borracha para o mundo. Quase duas décadas depois, em 1896, foi a vez do Teatro Amazonas abrir as portas em Manaus. De estilo renascentista, o edifício preserva até hoje parte da arquitetura e decoração originais. Embora inspirados na estética europeia, os dois monumentos incorporaram referências amazônicas, pinturas, madeiras nobres e elementos decorativos da região. Ajudam a contar a história do encontro entre a cultura local e as influências trazidas do outro lado do Atlântico. O compositor brasileiro Carlos Gomes chegou a se apresentar no Teatro da Paz, mas não conseguiu ver o Amazonas inaugurado. Morreu 3 meses antes, sendo homenageado na pintura que representa a ópera, no teto do Teatro Manauara. Aliás, marcados pelos concertos clássicos, apresentações de balé e óperas, os espaços também se abriram à cultura popular. Nomes como Milton Nascimento e Roger Waters passaram pelo Amazonas, que recebeu até uma visita inusitada em 1997 das Spice Girls, no auge da carreira. Agora, mais de um século depois de terem sido erguidos como símbolos da riqueza da borracha, os teatros da Amazônia ganharam um novo significado, o de patrimônio de toda a humanidade. O presidente do IFAM, o Instituto do Patrimônio Histórico e Artístico Nacional, Davidson Guzmão, destacou que a medida também é um reconhecimento da cultura produzida pela região amazônica.
15: A Amazônia, para além do paradigma do meio ambiente e do patrimônio natural, é também reconhecida pela sua produção cultural, pela sua produção artística e pelos circuitos culturais que os teatros engendram.
14: Os teatros Amazonas e da Paz foram tombados pelo IFAM na década de 1960. Agora passam a figurar juntos na lista do Patrimônio Mundial Cultural da Unesco, a Organização das Nações Unidas para a Educação, a Ciência e a Cultura, com o nome Teatros da Amazônia. Com isso, o Brasil passa a contar com 26 sítios inscritos na lista. Reportagem Luana Karen.
1: A Defesa Civil Nacional segue prestando apoio humanitário aos municípios do interior de São Paulo. A região foi atingida por fortes chuvas na última sexta-feira, dia 24.
2: No sábado, foi reconhecida a situação de emergência dos municípios de Taquaritinga, Ribeirão Preto e Dumont.
1: Com a medida, as prefeituras podem solicitar recursos federais para ações de socorro, assistência humanitária à população afetada e recuperação das áreas atingidas.
2: Foram realizadas também visitas aos municípios de Guariba e Dumont para levantamento dos danos.
1: O diretor do Departamento de Assistência Humanitária do Ministério da Integração e do Desenvolvimento Regional, Wesley de Almeida Felinto, deu detalhes da ação.
16: Prosseguimos depois ao município de Guariba, o mais afetado da região, e sentamos com a Defesa Civil do município para iniciarmos o processo de reconhecimento federal e as orientações junto ao setor de engenharia e inspeções em campo para orientação quanto às ações de assistência humanitária, restabelecimento dos serviços essenciais e recuperação. Neste momento, a gente se encontra no município de Dumont, finalizando também o reconhecimento federal para posterior envio à Defesa Civil Estadual de São Paulo, e a equipe de engenharia está em campo, visitando ainda algumas áreas afetadas no município de Dumont.
2: E um alerta pelo celular informa se onde você vive corre algum risco de evento climático intenso, sejam chuvas ou incêndios.
1: Com esse aviso, é possível se prevenir contra desastres.
17: A Defesa Civil Nacional oferece um serviço gratuito para envio de alertas sobre situações de emergência diretamente ao celular. As mensagens podem avisar sobre chuvas intensas, alagamentos, deslizamentos de terra, incêndios florestais, tornados e outros riscos. O cadastro pode ser feito por SMS, WhatsApp ou Telegram. Para receber por mensagem, basta enviar o CEP da localidade de interesse para o número 40199. No WhatsApp, é necessário iniciar agendar uma conversa com o número 61-2034-4611 e seguir as orientações do assistente virtual. No Telegram, basta procurar por Defesa Civil Alertas, enviar a mensagem Olá e concluir o cadastro. Também é possível receber avisos automaticamente pela TV por assinatura, pelos alertas públicos do Google e pela tecnologia Cell Broadcast, disponível em aparelhos compatíveis conectados às redes 4G e 5G. Nesses casos, não é necessário fazer cadastro. Natália Koslick para a Voz do Brasil.
18: Essas foram as notícias do governo federal.
1: Fique agora com as notícias do Poder Judiciário e do Congresso Nacional. Boa noite.
18: Boa noite. Bom fim. Boa noite. Até amanhã.
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20: Ministro aposentado Otávio Galotti é velado no Supremo Tribunal Federal com a presença de ministros, autoridades e familiares. TSE realiza a Semana Nacional do Sistema Eletrônico de Votação entre 3 e 9 de agosto. STJ decide que prazo de 90 dias para indenização em proteção veicular é válido. Boa noite, eu sou Marcela Luiza. O Supremo Tribunal Federal decretou luto oficial de 3 dias pelo falecimento do ministro aposentado Otávio Galotti, que morreu ontem, aos 95 anos. Nesta segunda-feira, houve o velório no Salão Branco do Tribunal, com a presença de ministros, autoridades e familiares. O presidente do STF, ministro Edson Fachin, destacou o papel de Galotti na magistratura brasileira.
21: Recordar o ministro Galotti. Não evocamos apenas o integrante da história deste tribunal. Evocamos uma determinada compreensão da magistratura, aquela que reconhece que a autoridade moral precede a autoridade jurídica, que a legitimidade das decisões repousa, antes de tudo, na integridade daqueles que a proferem. A morte interrompe uma biografia, mas não alcança um legado. As decisões permanecem nos livros, os ensinamentos permanecem na memória de todos nós. O exemplo permanece nas instituições.
20: Nascido no Rio de Janeiro em 1930, Otávio Galotti formou-se em Direito em 1953. Foi integrante do STF entre 1984 e 2000, sendo presidente da Corte de 93 a 95. Também presidiu o Tribunal Superior Eleitoral entre 1994 e 1996 e teve papel relevante na consolidação da jurisprudência constitucional durante os primeiros anos de vigência da Constituição de 88. O sepultamento está marcado para amanhã, no Rio de Janeiro. Tribunal Superior Eleitoral realiza a primeira edição da Semana Nacional do Sistema Eletrônico de Votação de 3 a 9 de agosto. Rimac Souto.
22: O objetivo é aproximar a justiça eleitoral da sociedade e ampliar o conhecimento sobre o funcionamento, a segurança, a transparência e a auditabilidade da urna eletrônica. O lançamento da Semana Nacional do Sistema Eletrônico de Votação será feito pelo presidente do TSE, ministro Cássio Nunes Marques, durante a sessão plenária de abertura do segundo semestre forense de 2026, na próxima segunda-feira, dia 3 de agosto. A iniciativa envolve todos os tribunais regionais eleitorais do país, com ações como visitas a escolas, demonstrações da urna eletrônica, palestras, exposições e distribuições de materiais informativos oficiais sobre o processo eleitoral. A programação termina no domingo, dia 9 de agosto, com a Corrida pela Democracia, no Autódromo Nelson Piquet, em Brasília.
20: Para a terceira turma do STJ, é válida a cláusula de contratos de proteção patrimonial mutualista, que estabelece prazo de até 90 dias úteis para o pagamento de indenização após um prejuízo. Tiago Gomide.
3: Os ministros analisaram o caso de um associado de uma cooperativa de transportes de Goiás que teve veículo roubado e questionou a demora no pagamento da indenização. O colegiado entendeu que os contratos de proteção patrimonial mutualista têm características diferentes dos seguros tradicionais e, por isso, não se aplicam automaticamente às regras da SUSEP, que estabelecem um prazo de até 30 dias para seguradoras. Segundo o relator do caso, o ministro Ricardo Villas Boas Cueva, a Lei Complementar 213 de 2025 passou a prever a fiscalização dessas operações pela SUSEP, mas ainda não há uma regulamentação específica para esse tipo de contrato.
20: Estão abertas as inscrições para o mutirão da 16ª Semana Nacional da Execução Trabalhista. Rocine Gomes.
5: Essa é uma forma mais radical de fazer com que a decisão judicial seja cumprida e que tudo o que é devido seja pago. Com o slogan Seu Direito por Inteiro, a iniciativa, marcada para o período de 14 a 18 de setembro em todo o Brasil, é um esforço concentrado para localizar bens de devedores, incentivar acordos e dar mais celeridade ao pagamento dos créditos trabalhistas. Para outras informações sobre a 16ª Semana Nacional da Execução Trabalhista, acesse csjt.jus.br.
20: 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Uma boa noite e até amanhã.
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23: Eu sou Paula Groba.
24: E eu sou Ricardo Nakaoka.
23: E estes são os destaques de hoje do Jornal do Senado, que começa agora.
24: Comissão de Relações Exteriores vai acompanhar medidas do governo contra tarifaço dos Estados Unidos.
23: Nova lei permite venda de spray de pimenta para mulheres.
24: Senado aprova projetos para fortalecer a recuperação ambiental e a economia circular.

0: 10% impostas pelo presidente dos Estados Unidos, Donald Trump, sobre produtos brasileiros. Uma das perguntas é sobre a possível aplicação da Lei da Reciprocidade Econômica, aprovada pelo Congresso em 2025.
1: O Congresso aprovou essa legislação. E agora cabe ao Senado acompanhar a sua implementação. Precisamos entender se os instrumentos criados são suficientes para enfrentar uma situação como essa. E, se necessário, discutir aperfeiçoamentos, sempre com base em critérios técnicos e na proteção da economia brasileira.
0: As novas tarifas de Trump alcançam 3 mil itens, o que significa 18% das exportações brasileiras para os Estados Unidos, segundo cálculos do Ministério do Desenvolvimento. Isso corresponde a 37,6 bilhões de reais, com base nas exportações de 2024, antes dos primeiros tarifaços. No mesmo dia em que começou o novo tarifaço, 22 de julho, o presidente Lula assinou uma medida provisória criando o Plano Brasil Soberano 3, que abre 18 bilhões e meio de reais em linhas de crédito com juros subsidiados para exportadores. Também nessa data, Lula sancionou uma lei derivada de outra medida provisória que criou linhas de financiamento no Plano Brasil Soberano, com expansão apresentada pelo Congresso Nacional para setores estratégicos. O objetivo do pedido de informações, segundo Nelsinho Tradi, é oferecer aos senadores informações técnicas para eventuais iniciativas legislativas.
1: A Comissão de Relações Exteriores não substitui o Executivo na condução da política comercial, mas pode contribuir para a construção de soluções e acompanhar a atuação do governo. Foi isso que fizemos, desde o início.
0: No dia 4 de agosto, o grupo de trabalho criado pela Comissão de Relações Exteriores vai discutir novos mercados para as exportações brasileiras com representantes do governo e do setor privado, priorizando questões sobre proteínas de origem animal.
2: A proposta, que cria medidas de apoio às empresas brasileiras afetadas pelo tarifaço dos Estados Unidos, é uma das 32 medidas provisórias que aguardam votação no Congresso. Na próxima semana, o Congresso Nacional retoma os trabalhos e entre as propostas pendentes estão também a que prevê subsídios para combustíveis e a chamada taxa das blusinhas, que alterou as regras de tributação das compras internacionais de pequeno valor. As medidas provisórias têm efeito imediato, mas precisam ser aprovadas pelo Congresso para virarem lei. Se não forem votadas em até 120 dias, perdem a validade.
3: Também aguarda análise o novo Desenrola Brasil, voltado à renegociação de dívidas de pessoas físicas, microempresas e estudantes. O programa permite que devedores com renda mensal de até R$ 8.105 refinanciem dívidas de até R$ 15.000 por banco, com juros de até 1,99% ao mês. Para o senador Paulo Paim, do PT do Rio Grande do Sul, a iniciativa contribui para a recuperação da economia e o alívio do orçamento das famílias. A medida provisória ainda depende da instalação da comissão mista para começar a ser analisada e depois seguir para a Câmara e o Senado.
4: Trata-se de uma medida concreta que oferece condições reais para que as pessoas saiam do sufoco financeiro. É uma forma de devolver dignidade a quem mais precisa, aliviando o orçamento das famílias e permitindo que voltem a planejar suas vidas com mais segurança.
2: Mulheres vítimas de violência passam a ter uma nova forma de autodefesa prevista em lei. Foi sancionada a norma que autoriza a venda de spray de pimenta para uso civil feminino, com regras para a compra e a utilização da substância.
3: A lei foi sancionada em meio ao aumento de casos de violência contra a mulher no país. Repórter Patrícia Oliveira.
5: A nova lei sancionada pelo presidente Lula permite a comercialização, aquisição e posse do spray de pimenta para a defesa pessoal das mulheres com mais de 18 anos. Esse spray provoca ardência intensa nos olhos, na pele e nas mucosas e assim pode conter temporariamente o agressor. O uso dessa substância até então era restrito às forças de segurança pública e às forças armadas. O estabelecimento que comercializar o spray deverá manter o registro da venda e a identificação da compradora pelo prazo de 5 anos. O senador Laércio Oliveira, do Progressistas de Sergipe, foi o relator do projeto aprovado no Senado que

0: deu origem à lei. Para ele, a nova lei vai ajudar na proteção da integridade física, psicológica e sexual das mulheres.
1: Essas práticas de feminicídio que a gente tem ouvido todos os dias nos deixam atônitos e muito preocupados, e a gente precisa criar mecanismos de segurança, de proteção da própria mulher.
0: Um regulamento deverá definir as especificações técnicas do spray, os limites de capacidade da embalagem, a concentração da substância e os padrões de segurança do conteúdo.
2: E a Comissão de Direitos Humanos aprovou uma recomendação ao Ministério da Saúde para agilizar o atendimento de crianças com fissura lábio-palatina pelo SUS. A proposta prevê que o tratamento especializado comece em até 30 dias após o diagnóstico.
3: A indicação recomenda o prazo máximo de um mês entre o diagnóstico e o início do tratamento. A fissura lábio-palatina atinge um em cada 650 recém-nascidos no Brasil e pode comprometer a alimentação, a fala e a audição. A senadora Damares Alves, do Republicanos do Distrito Federal, destacou que o atendimento precoce reduz complicações. O tratamento inclui cirurgias e acompanhamento multiprofissional. A recomendação segue agora para análise do Ministério da Saúde.
2: Reciclagem de baterias de carros elétricos e restauração de seringais da Amazônia. Esses foram alguns dos temas de projetos aprovados na Comissão de Meio Ambiente nesse primeiro semestre.
3: Um projeto que aumenta a pena para maus tratos a animais também foi aprovado pelo colegiado. Repórter César Mendes.
4: Recuperação florestal, economia circular e agricultura regenerativa foram temas de projetos aprovados na Comissão de Meio Ambiente. Relator da proposta que cria a Política Nacional de Revitalização dos Seringais Amazônicos, agora em análise na Comissão de Agricultura, o senador Beto Faro, do PT do Pará, disse que o declínio da atividade seringueira trouxe degradação ambiental.
5: O projeto oferece uma resposta a esses desafios ao incentivar a recuperação e revitalização dos seringais nativos.
4: Já o projeto que estabelece regras para reciclagem e rastreabilidade de baterias de veículos elétricos e híbridos é do senador Jacques Wagner, do PT da Bahia, mas o texto aprovado foi do substitutivo do senador Confúcio Moura, do MDB de Rondônia.
6: A Política Nacional de Circularidade de Baterias é fundamental para acompanhar a evolução da mobilidade elétrica.
4: Também foram aprovadas pelo colegiado as políticas nacionais de fomento à agricultura regenerativa, do senador Sérgio Petecão, do PSD do Acre, e de desenvolvimento sustentável da pesca, do senador Alessandro Vieira, do MDB de Sergipe, além do aumento da pena para maus tratos a animais, proposta pelo senador Confúcio Moura.
2: E o Brasil passou a proibir a produção e a comercialização de alimentos obtidos por meio da alimentação forçada de animais. A lei, sancionada pelo presidente Lula, entra em vigor em 180 dias e atinge principalmente o foie gras, produzido a partir do fígado de patos e gansos submetidos à ingestão forçada de alimentos.
3: A norma teve origem em um projeto do senador Eduardo Girão, do Novo do Ceará. Quem descumprir a lei estará sujeito às penalidades previstas na Lei de Crimes Ambientais, como detenção, multa e sanções administrativas. Com edição de Paula Groba e trabalhos técnicos de Eliseu Caires, o Jornal do Senado fica por aqui. Acompanhe agora as notícias da Câmara dos Deputados. Boa noite.
2: Boa noite e até amanhã.
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8: Câmara pode tornar imprescritível crime sexual contra menores de 12 anos.
9: Proposta amplia a bolsa permanência do ProUni para alunos de meio período.
8: Deputados obrigam elaboração do plano de assistência social a cada década.
9: Boa noite. A Câmara aprovou proposta que obriga o governo a elaborar o plano de assistência social a cada 10 anos. A repórter Maria Neves tem mais detalhes sobre o texto que já foi encaminhado ao Senado.
10: A Comissão de Constituição e Justiça da Câmara dos Deputados aprovou o projeto que obriga o Poder Executivo a elaborar periodicamente o Plano Decenal de Assistência Social. Pelo texto da deputada Laura Carneiro, do PSD do Rio de Janeiro, a cada 10 anos o Poder Público deve prever metas e estratégias para melhorar o atendimento à população mais vulnerável. Laura Carneiro explica que o país conta atualmente com um plano de assistência com vigência entre 2016 e 2026. No entanto, ao contrário do que ocorre na educação, a elaboração do planejamento decenal ainda não é obrigatória por lei. Na opinião da parlamentar, estabelecer metas e diretrizes claras é fundamental para garantir a estabilidade das políticas de assistência social.
11: Em última análise, o mais importante é manter os programas de assistência social. Já é uma prática recomendada pela LOAS e agora a gente vai torná-la obrigatória. Esse plano decenal vai fortalecer as políticas públicas e evitar que a gente tenha qualquer tipo de retrocesso quando se avança numa política que atingiu aquelas determinadas metas.
10: A proposta aprovada determina que as metas do Plano Decenal de Assistência Social sejam elaboradas com base nos dados oficiais do Sistema Único de Assistência Social. Ainda de acordo com o texto, o Conselho Nacional de Assistência Social será responsável por aprovar e acompanhar os resultados do planejamento em conjunto com o governo federal. Da Rádio Câmara de Brasília, Maria Neves.
12: Comissões. Presidente da Comissão de Previdência, Assistência Social, Infância, Adolescência e Família, Bruno Ganem, do Podemos de São Paulo, faz um balanço positivo dos trabalhos do colegiado. Para ele, a estratégia de priorizar projetos de consenso permitiu destravar votações e acelerar a análise de propostas.
13: Em comum acordo entre todos os membros, a gente buscou priorizar as pautas consensuais e tem sido uma experiência muito bem sucedida. Quero, inclusive, parabenizar todos os membros pela forma com que permitiram que a gente buscasse esses projetos de consenso, e o que a gente descobriu é que são centenas de projetos que todo mundo é favorável, mas por uma ou outra razão acaba ficando parado, porque a gente perde muito tempo olhando aquilo que não é consenso.
14: Bruno Ganem afirma que a comissão está perto de zerar a fila de projetos consensuais, muitos deles voltados à proteção de crianças e adolescentes. O deputado também destaca avanços na pauta previdenciária a partir da construção de convergências entre os parlamentares.
12: Educação. Avança na Câmara projeto que amplia a bolsa permanência do ProUni para estudantes de meio período. O texto foi aprovado na Comissão de Educação, como informa a repórter Júlia Lopes.
15: Estudantes matriculados em cursos de meio período poderão passar a ter acesso à bolsa permanência do programa Universidade para Todos, o ProUni. O projeto do deputado Túlio Gadelha, do PSD de Pernambuco, foi aprovado na Comissão de Educação da Câmara dos Deputados. Atualmente, a legislação prevê o benefício apenas para estudantes de cursos presenciais em período integral, com carga horária mínima de 6 horas diárias. Na prática, a proposta retira o critério de carga horária mínima do curso de graduação para a concessão da bolsa. O programa Bolsa Permanência é um auxílio financeiro mensal destinado a estudantes de graduação em situação de vulnerabilidade socioeconômica. O objetivo é evitar a evasão universitária, ajudando no pagamento de despesas como moradia, alimentação e transporte. O valor atual da bolsa é de R$ 700 e atende bolsistas do ProUni com renda familiar por pessoa de até um salário mínimo e meio. O relator da proposta, deputado Pedro Kizai, do PT de Santa Catarina, também incluiu no texto aprovado que o Ministério da Educação poderá exigir frequência e aprovação dos estudantes para a garantia do benefício.
16: Nós deixamos aberto e claro na lei que o Ministério da Educação vai exigir frequência, aprovação. Por quê? Porque se ele está recebendo dinheiro público do ProUni e mais uma bolsa permanência, ele agora precisa o quê? Dar conta do recado, como a gente diz. Dar conta, estudar, frequentar, aprovar e se profissionalizar.
15: A proposta que amplia o acesso à bolsa permanência para estudantes de graduação em cursos de meio período, segue agora para análise na Comissão de Finanças e Tributação da Câmara dos Deputados. Da Rádio Câmara de Brasília, Júlia Lopes.
9: Rafael Brito, do MDB de Alagoas, defende a ampliação do programa Pé de Meia para todos os estudantes do ensino médio da rede pública, sem restrições de renda. O deputado argumenta que a permanência na escola é um desafio que vai além da condição socioeconômica das famílias.
12: Rafael Brito afirma que a experiência do programa Cartão Escola 10 em Alagoas inspirou o Pé de Meia e contribuiu para reduzir a reprovação e a evasão escolar. Ele acredita que a universalização do benefício fortalece a educação e incentiva mais jovens a concluírem o ensino médio.
17: E quando a gente criou aqui em Alagoas, a gente criou o programa de forma universal. Todo aluno que está matriculado no ensino médio das escolas públicas de Alagoas recebem o cartão Escola 10. O que fez com que a nossa taxa de reprovação caísse, o que fez com que o percentual de estudantes em atraso caísse e o que fez principalmente com que Alagoas pudesse praticamente dobrar o número de concluintes no ensino médio por ano. Antes de existir o programa, em Alagoas se formavam aproximadamente 26 mil estudantes e no ano passado se formaram 47 mil estudantes.
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7: Saúde.
9: A Comissão de Saúde aprovou a exigência de desfibriladores em locais de grande circulação. A repórter Sofia Peçanha traz mais informações sobre a proposta.
18: A Comissão de Saúde aprovou o projeto que torna obrigatória a presença de desfibriladores externos automáticos em locais de grande concentração de pessoas, ambulâncias e veículos de resgate em todo o país. O desfibrilador serve para aplicar choques elétricos controlados que ajudam a restabelecer o ritmo normal do coração em caso de parada cardiorrespiratória. O texto aprovado reúne 11 propostas que tratavam da instalação de desfibriladores em diferentes locais. Por isso, o relator, o deputado doutor Luiz Ovando, do PP do Mato Grosso do Sul, optou por estabelecer critérios mais objetivos para definir os locais obrigados a disponibilizar os equipamentos. A medida valerá para eventos artísticos, esportivos e comerciais com circulação superior a 1.000 pessoas por dia, além de aeroportos, portos, rodoviárias e estações ferroviárias. O texto também inclui trens, aeronaves e embarcações com capacidade para 500 ou mais passageiros, academias com pelo menos 1.000 alunos matriculados e ainda ambulâncias e veículos de resgate. Durante a votação na comissão, o deputado Luiz Ovando, que é cardiologista, destacou que a presença dos equipamentos pode ser decisiva em casos de parada cardíaca.
19: Sua disponibilização será fundamental para permitir a rápida intervenção em casos da parada cardíaca, o que aumenta as chances de sobrevivência da vítima. A presença do aparelho, combinado com o treinamento do pessoal para seu uso, pode salvar vidas.
18: Pelo projeto, os responsáveis pelos estabelecimentos deverão adquirir os aparelhos, garantir sua manutenção e disponibilizar profissionais capacitados para realizar manobras de reanimação cardiopulmonar e operar o equipamento. Além disso, os desfibriladores deverão permanecer acessíveis durante todo o período de funcionamento dos locais que recebem público. Em caso de descumprimento, o texto prevê advertência na primeira autuação, multa de R$5.000 e possibilidade de interdição do estabelecimento. A multa poderá ser dobrada em caso de reincidência. O projeto que torna obrigatória a disponibilização de desfibriladores cardíacos em locais de grande concentração de pessoas será analisado pela Comissão de Constituição e Justiça. Da Rádio Câmara de Brasília, Sofia Peçanha.
7: Desenvolvimento Regional.
12: Maria do Rosário, do PT, defende a aprovação de projeto de sua autoria que cria regiões de insegurança hídrica no Rio Grande do Sul. Ela argumenta que a metade sul do estado enfrenta secas recorrentes com falta de água potável para a população e para a agricultura familiar.
20: Para resolver essa situação de a cada ano novos decretos de emergência, nós queremos que a metade sul do Rio Grande do Sul, onde a seca tem se instalado a cada ano, ela seja declarada como uma área de insegurança hídrica. Essa proposta, ela vem de acordo com os objetivos do Milênio das Nações Unidas, que diz que a segurança hídrica é um dos princípios para garantia da qualidade de vida. E a prevenção exige a gente atuar sobre as mudanças climáticas de forma a termos infraestrutura adequada na capital, Porto Alegre, nas grandes cidades e nas pequenas também.
9: Maria do Rosário elogia o esforço do governo federal no socorro ao Rio Grande do Sul, especialmente após as enchentes que atingiram o estado em janeiro de 2024. Ela também defende investimentos em infraestrutura, defesa civil e recuperação ambiental contra os impactos das mudanças climáticas.
12: Projeto de Zé Silva do União de Minas Gerais proíbe a reconstituição de leite em pó importado para a produção de alimentos para o consumo humano. Segundo o deputado, a ideia é proteger mais de 1 milhão de produtores rurais que enfrentam uma queda no preço do leite.
1: O produtor não precisa de favor do Congresso Nacional, não precisa de favor do governo, ele precisa de respeito. E esse respeito é a aprovação do meu projeto, que já temos já um efeito prático no Paraná. Já foi proibido por uma lei estadual e já no primeiro mês reduziu a importação da metade de leite que o Paraná importava. Então está claro que é preciso aprovar esse projeto.
9: Zé Silva argumenta que a proposta pretende reduzir os impactos da importação de leite em pó sobre a cadeia produtiva nacional. O projeto já foi aprovado na Comissão de Agricultura e aguarda análise na Comissão de Constituição e Justiça.
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7: Justiça.
12: Comissão aprova aumento de pena para responsáveis legais nos casos de homicídio contra menores com deficiência. A repórter Silvia Munhato tem mais detalhes da medida.
21: A Comissão de Defesa dos Direitos das Pessoas com Deficiência aprovou o projeto que aumenta a pena para pais, mães ou responsáveis legais que praticarem homicídio contra crianças e adolescentes com deficiência. O relator na comissão, deputado Márcio Onaiser, do Solidariedade do Maranhão, defendeu a mudança.
22: Justifica-se a opção pela instituição de uma circunstância qualificadora por serem os pais e responsáveis aqueles com maior obrigação de zelar pela proteção e pelo desenvolvimento de crianças e adolescentes com deficiência.
21: O deputado especificou que a pena será de 12 a 30 anos de reclusão, acrescida de duas causas de aumento, um terço até a metade pela deficiência e dois terços pela autoridade do agente. O projeto que aumenta a pena de responsáveis legais que praticam homicídio contra crianças e adolescentes deverá ser analisado agora pela Comissão de Previdência, Assistência Social, Infância, Adolescência e Família. Da Rádio Câmara de Brasília, Silvio Minhato.
7: Transportes.
9: Kim Kataguiri, do Missão de São Paulo, é um dos autores da proposta que limita a alíquota máxima do IPVA a 1% do valor do veículo. O objetivo, segundo o deputado, é tentar tornar a carga tributária mais justa.
23: Então, o governador, a Assembleia Legislativa, vai poder decidir entre 0% a 1% do valor venal do veículo e a principal base de cálculo passa a ser o peso do veículo e o seu impacto ambiental. A gente se espelhou na legislação do Japão, de alguns países europeus e de alguns estados dos Estados Unidos, que consideram que o peso ele é uma forma justa de se calcular o tributo sobre o veículo, porque quanto mais pesado o veículo, maior o impacto dele sobre o asfalto, maior a necessidade de manutenção das vias.
12: A proposta de Kim Kataguiri prevê compensar a redução da arrecadação com cortes de despesas do poder público, como a limitação de gastos dos legislativos e de publicidade institucional. Para o deputado, a medida aumenta a receita pública sem criar mais impostos.
7: Segurança Pública.
9: Avança na Câmara a proposta que torna imprescritíveis crimes sexuais contra menores de 12 anos.
12: Conheça detalhes da matéria na reportagem de Paula Bittar.
21: A Comissão de Constituição e Justiça da Câmara aprovou a proposta de emenda à Constituição que torna crimes sexuais cometidos contra menores de 12 anos de idade imprescritíveis. Hoje, por exemplo, o crime de estupro de vulnerável prescreve em 20 anos e a contagem para a prescrição começa a partir dos 18 anos da vítima, a não ser que a ação penal já tenha sido iniciada em data anterior. A relatora na comissão, deputada Júlia Zanatta, do PL de Santa Catarina, avaliou que a proposta fortalece a dignidade e a integridade sexual das crianças. Ela também citou um caso recente para defender a importância da medida.
3: Uma notícia muito triste vinda do Ceará. Uma bebê de 10 meses morreu porque foi estuprada por dois homens, um de 22 anos. E me surpreende estupro contra vulneráveis não ser ainda imprescritível.
21: A proposta que torna crimes sexuais cometidos contra menores de 12 anos de idade imprescritíveis ainda precisa ser analisada por uma comissão especial e depois segue para apreciação do plenário, onde precisará ser votada em dois turnos. Outra proposta aprovada pela CCJ foi projeto que determina a monitoração eletrônica dos condenados em primeira instância pelo crime de estupro de vulnerável. De acordo com o Código Penal, o crime de estupro de vulnerável consiste em ter conjunção carnal ou praticar outro ato libidinoso com menor de 14 anos e tem pena de reclusão de 10 a 18 anos. Esse projeto já pode seguir para análise do Senado, a menos que haja recurso para votação antes pelo plenário da Câmara. Da Rádio Câmara, de Brasília, Paula Bittar.
7: Meio Ambiente.
9: Projeto de Felipe Beccari, do Podemos de São Paulo, aumenta a pena para crimes de maus tratos contra animais cometidos com o objetivo de divulgação em plataformas digitais. A proposta busca combater desafios e competições que incentivam esse tipo de violência na internet.
4: A gente vem com esse projeto para poder dar uma contrarresposta, dar uma resposta imediata, né, dizendo que essa crueldade, que é com o fim de diversão, com o fim de competição nas plataformas digitais, ela tem que ser freada urgentemente, né? Então, isso foge daquele habitual dos maus tratos na rua, nas denúncias que a gente atende. Então, esse projeto vem ampliar, dobrar a pena praticamente para quem comete o maus tratos com esse fim. Não porque queria cometer um maus-tratos ou porque não gosto do animal, mas simplesmente por uma gincana.
12: A pena atual para maus-tratos a animais pode chegar a 5 anos de prisão. Com a aprovação do projeto, quem cometer o crime com o objetivo de divulgar em plataformas digitais pode ter a pena praticamente dobrada. Felipe Beccari alerta que a prática tem crescido de forma silenciosa, especialmente durante a madrugada.
9: Termina agora o Jornal Câmara dos Deputados, produzido pela Rádio Câmara, com trabalhos técnicos de Wellington Teles e apresentação de Val Monteiro e Márcia Aquilissardi. Uma boa noite para você.
12: Você fica agora com as notícias do Tribunal de Contas da União. Boa noite.
7: Minuto do TCU.
5: O Tribunal de Contas da União avaliou como universidades e institutos federais organizam a área de tecnologia da informação. A auditoria analisou se o modelo adotado garante o funcionamento dos sistemas que apoiam atividades como ensino, pesquisa e gestão. O trabalho identificou problemas como falta de integração entre as instituições, compras feitas de forma isolada e carência de profissionais especializados. A fiscalização também identificou dificuldades para acompanhar os gastos com tecnologia. Para o TCU, as falhas podem aumentar os custos e reduzir a eficiência dos serviços. O tribunal recomendou medidas para ampliar e melhorar o planejamento da área de tecnologia da informação nas instituições. Saiba mais em tcu.gov.br.
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0: Boa noite, senhoras e senhores. Estamos iniciando mais uma sessão ordinária número 3.291, hoje dia 27 de julho de 2026. Por haver quórum regimental sobre a proteção de Deus, damos por aberta a presente reunião, iniciando nossos trabalhos, agradecendo os ouvintes da Rádio Líder e também quem nos acompanha através das redes sociais. Hoje presente na sessão, acompanhando nossos trabalhos, o nosso secretário de saúde, o João Marquesia, a qual também foi vereador já nesta casa, e também agradecendo aos funcionários aí do Poder Legislativo que desempenham na assessoria jurídica, o Felipe com a Isabela, bem como a assessoria de imprensa, a Camila, e o Jefferson e o Paulo. Também saúdo a presença do subtenente Apple, que vai fazer o uso da palavra na noite de hoje. Peço para que o vice-presidente Adilson Teixeira faça uma leitura do versículo da Bíblia.
1: Grande paz têm os que amam a tua lei, para eles não há tropeço. Espero, Senhor, a tua salvação e cumpro os teus mandamentos.
0: Obrigado, vice-presidente. Aqui nos auxiliando o nosso secretário Everton Parecente, meu amigo de partido também, que peço para Vossa Excelência que auxilie fazendo a leitura da ata da sessão anterior.
2: Boa noite a todos. Ata número 3290, 2026, sessão ordinária, dia 20 do mês de julho do ano 2026, às 19h15. Todos os vereadores estiveram presentes na sessão, feita a leitura da Bíblia pelo vereador Ângelo Júnior Radavelli. Foi lida e aprovada a ata na sessão anterior por unanimidade. Assuntos da pauta: correspondência do subtenente PM Hilário Apel, solicita espaço na tribuna para realizar pronunciamento e agradecimento à comunidade valense, às autoridades, à instituição. Proposta emenda número 17/2026, a lei orgânica do município de Herval do Oeste, com parecer jurídico, sem parecer das comissões, pautado em 1/6/2026, revoga o artigo 3º ao artigo da lei orgânica do município de Herval do Oeste. Projeto de lei complementar número 09, sem os pareceres, pautado em 22/6/2026, altera a lei complementar 389/2020, que dispõe sobre regulamentação fundiciária, ambiental e imóveis situados às margens do curso d'água do município de Herval do Oeste, para incluir o capítulo 4º do termo de ajustamento de conduta e outras providências. Projeto de lei complementar no 011, com os pareceres jurídicos e os pareceres das comissões, pautado em 3/7/2026. Altera o artigo da lei complementar número 426/2023, que institui o plano diretor de desenvolvimento sustentável do município de Herval do Oeste, para modificar o perímetro urbano e o zonamento municipal e outras providências. Projeto de lei número 46/2026, com parecer jurídico, parecer das comissões, pautado em 20/7/2026, urgência na tramitação, abre crédito especial no valor de R$580 mil. Projeto de lei número 47/2026, com parecer jurídico, parecer das comissões, pautado em 20/7/2026, com urgência na tramitação, abre crédito especial no valor de R$100 mil. Projeto de lei número 03, com parecer jurídico, parecer das comissões, pautado em 29/6, dispõe sobre a equiparação das pessoas com fibromialgia às pessoas com deficiências no âmbito do município de Herval do Oeste. Requerimento número 030, autoria Valdemir Antônio Rodrigues, Adilson Teixeira e Olacir Cavalli, requer a Comissão Municipal de Trânsito tomada de providências no entroncamento entre a rua Marechal Deodoro e José Bonifácio. Indicação número 023, autoria Câmara de Vereadores, poda de árvores na rua Blumenau e na parte final da rua Luiz Paulino e Balduino Mateve. Devolvo a palavra ao presidente.
0: Senhores vereadores, coloquem em votação a leitura da ata. Aprovado por todos os vereadores, ata número 3290. Nesse momento, fazemos então, secretário, a leitura da pauta geral dos assuntos que vão tramitar na noite de hoje.
2: Pauta geral, sessão ordinária, 27/7/2026. Revoga o artigo 3º ao artigo 27 da Lei Orgânica do município de Herval do Oeste. Veto total à lei número 3889, dispõe sobre a equiparação das pessoas com fibromialgia às pessoas com deficiência. no âmbito do município de Herval do Oeste. Projeto de lei complementar 09. Altera a lei complementar número 389/2020, que dispõe sobre a regularização fundiária e ambiental de imóveis situados às margens do curso d'água do município de Herval do Oeste, para incluir o capítulo 4 no termo de ajustamento de conduta e outras providências. Projeto de lei número 43 autoriza o Poder Executivo Municipal a celebrar o termo de convênio com o Hospital Universitário Santa Terezinha, USP, mantido pela Fundação Universitária do Oeste de Santa Catarina, FUNOESC e outras providências. Projeto de lei número 44 ratifica o protocolo de intenção para a constituição do consórcio intermunicipal multifinalitário ao meio oeste catarinense, CIMOC, autoriza o Poder Executivo Municipal a integrar o consórcio e outras providências. Projeto de lei número 45 altera o dispositivo na lei 3.873, que dispõe sobre a instituição do estacionamento rotativo pago área azul, para fixar valores, tarifas iniciais, disciplinar as inscrições em dívida ativa no débito relativo ao alto de inflação de trânsito, instituir isenção de regras especiais para motocicletas e criar vagas de carga e descarga e outras providências. Projeto de lei complementar número 48 autoriza o Poder Executivo Municipal a celebrar termo de cessão de uso de equipamentos agrícolas que especifica e outras providências. Requerimento número 031, autoria Cristiano Rodrigo Mendonça, requer estudos técnicos visando a revisão da tabela de classificação do uso da lei complementar número 424 de 2023. Requerimento número 032, autoria Cristiano Rodrigo Mendonça, requer avaliação de efetividade do aperfeiçoamento contínuo da política municipal de proteção animal. Requerimento número 033/2026, autoria Eduardo Ramela, Ângelo Júnior Rodavelli e Marco Paulo Rodrigues. Requer pedido de informação sobre contratação de empresa especializada para a prestação de serviço de horas máquinas para execução da atividade na Secretaria Municipal de Obras e Urbanismo de Herval do Oeste, no exercício 2025 e 2026. Indicação número 024, autoria Ângelo Júnior Radavelli, implantação de espaço público multissensorial inclusivos para criança com transtorno de espectro autista no município de Herval do Oeste. Moção de aplauso número 06/2026, autoria Ângelo Júnior Radavelli, ao músico Luiz Fernando Espessato pela nomeação como membro do Conselho Estadual de Cultura de Santa Catarina e pelos relevantes serviços prestados à cultura herbalense. Devolvo a palavra ao presidente.
3: Presidente, por ordem, eu solicito a inclusão, então, do requerimento 034 de 2026 e peço, então, a leitura para o secretário, por gentileza.
0: Eu aceitei esse requerimento, a inclusão, até inclusive já falei com a Vossa Excelência Vereador Ângelo também, já determinei nessa casa que a gente sempre deixe na... Aliás, sempre deixe não, eu pedi para que sempre deixe na pauta dois requerimentos ou duas indicações para cada vereador. Como essa do Ângelo em conjunto com o Everton, então eu acabei aceitando para acrescentar na pauta. Então eu peço para que o vereador Everton faça a leitura da mesma.
2: Requerimento número 034/2026, os vereadores que se subscrevem nos termos regimentais requer, após a deliberação do plenário, que seja encaminhado expediente ao Poder Executivo Municipal, solicitando que oficialize a empresa ambiental Limpeza Urbana e Saneamento Limitado, responsável pela coleta de resíduo sólido e orgânico no município de Herval do Oeste, para que promova a readequação dos horários de execução do serviço, especialmente na área central da cidade. Devolvo a palavra, presidente.
0: Obrigado, vereador Everton. Então, nesse momento, eu vou pedir para que o subtenente se dirija, então, até ao púlpito. A Camila, qualquer coisa, dá algumas orientações para Vossa Excelência ali. O senhor pode ficar à vontade. Tem, então, uns 15 minutos ali para fazer o uso da palavra.
4: Alô?
5: Boa noite a todos,
4: Meus cumprimentos ao presidente dessa Casa Legislativa, o senhor Jean Patrick Juste. Meus cumprimentos extensivos também aos demais vereadores dessa casa. Também quero aproveitar a oportunidade para estender também meus cumprimentos ao prefeito dessa cidade, senhor Ronaldo Lourenço da Rosa. Também o prefeito da cidade com a irmã, senhor Wilson Sartori. A presidente da Câmara de Vereadores de Joaçaba, a senhora Jaqueline De Marco. Senhores, essa é uma ocasião talvez inédita nessa Casa Legislativa e também em algumas outras câmaras de vereadores também ocorreu. Visto que essa homenagem que estou fazendo hoje aqui na Câmara de Vereadores de Herval do Oeste também foi realizada nos municípios de Campos Novos, Monte Carlos, Videira, Rio das Antas, Arroio 30, Três Vitílias e Bicaré. Hoje é a 8ª Câmara de Vereadores que eu venho fazer agradecimento pelo acolhimento, pelo respeito e apoio que eu tive durante a minha carreira policial militar de 38 anos, encerrada em dezembro de 2025, portanto no ano passado. Eu gostaria de dois momentos distintos. Uma é contar um pouquinho da minha história, um resumo da minha história policial militar, e por fim é entregar um documento, uma homenagem ao presidente da Câmara e também uma outra homenagem ao prefeito do município, os dois municípios. Eu até optei por fazer essa homenagem somente em Herval do Oeste, porque justamente no ano de 1988 eu iniciei minha carreira aqui na primeira companhia de polícia militar, que era subordinado ao batalhão de Chapecó. E também o destino quis que eu viesse encerrar minha carreira policial militar, após todos esses anos, andado em 11 cidades, e mais um ano no curso de sargento em Florianópolis, que eu viesse encerrar a carreira aqui no 26º Batalhão de Polícia Militar. Prezadas autoridades do Executivo e Legislativo Municipal, demais autoridades constituídas, colegas policiais militares, bombeiros, policiais civis, polícia científica, colega dos cursos, meus alunos do programa PROERD e das aulas de trânsito, imprensa escrita e falada, população em geral dos municípios de Herval do Oeste e Joaçaba. Nesse momento ímpar dessa Casa Legislativa, eu venho à pública agradecer a todos que diretamente ou indiretamente contribuíram para a construção da minha história policial militar de 38 anos. A minha história profissional policial militar iniciou nesse município, Herval do Oeste, em fevereiro de 1988, com aprovação no concurso público para a formação de soldado da Polícia Militar de Santa Catarina. De agricultor a subtenente da PMSC, eu passei por dificuldades de toda a ordem, problemas financeiros, com atraso de salário, problemas de saúde, perseguição de oficiais e outras situações que eu prefiro esquecer. Certamente que tudo isso fez atrasar as minhas promoções PM e me separar da minha família, mulher e filhos. Eu poderia ficar a noite toda agradecendo as inúmeras pessoas que encontrei pelo caminho. 11 cidades no qual foi destacado e mais Florianópolis, que eu acabei ficando no curso por quase um ano, que me ajudaram, mas eu preciso agradecer pelo que eu sou e onde cheguei a família Deitos, o vô Otávio e a vó Luísa, em memória, da comunidade de Linha Pacífico, que me deram um lar, uma família, me ensinaram a ter respeito com as pessoas, ter caráter e ser honesto. A vó Luísa, que hoje está no céu com os anjos, foi a grande incentivadora dos meus estudos. O vô Otávio, militar expedicionário, me inspirou a ser militar. Durante a minha trajetória, eu precisei aprender o ofício de ser policial militar. Me formei no curso de soldado, me formei no curso de cabo, no curso de sargento, no curso de aperfeiçoamento de praça. Também sou instrutor do programa PROERD, instrutor de trânsito, promotor nacional de polícia comunitária, graduado e pós-graduado em gestão de trânsito e transporte, tecnólogo em preservação da ordem pública, entre dezenas de outros cursos que possuo em áreas diversas do conhecimento. Recém-formado no curso de soldado, setembro de 1988, eu fui transferido para o município de Campos Novos. posteriormente para os municípios de Monte Carlos, Videira, Curitibanos, São Cristóvão do Sul, Caçador, Rio das Antas, Arroio 30, 13 Tilhas e Bicaré e por fim no município de Evaldo Oeste. As cidades de Rio das Antas, Arroio 30, 13 Tilhas, eu fui comandante do grupamento PM. E no município de Bicaré, estando na Polícia Militar Rodoviária, também fui o comandante do 8º Posto de Polícia Militar do Estado, visto que a Polícia Militar Estadual possui 25 postos em regiões diversas do Estado. No ano, então, de 2024, já há poucos meses de ser promovido subtenente da PM, eu fui transferido para o 26º Batalhão de Polícia Militar de Evaldo Oeste, onde me formei e iniciei a minha carreira de Polícia Militar. É, senhores, então, para mim, uma alegria, para mim e meus familiares, certamente meus colegas também estarão orgulhosos disso, porque nós sabemos que temos na cultura, e não é a cultura particular somente de Evaldo Oeste, é de região, do Estado, e me permito dizer que também do Brasil, de agradecer. Nós temos dificuldade em agradecer as pessoas, e eu quis fazer diferente, porque eu não cheguei a subtenente sozinho, cheguei vivo, com saúde, com várias formações, se não tivesse pessoas. Pessoas como os senhores, que trabalham em prol da população e trabalham em prol do crescimento da comunidade. Então, outras câmaras eu também falei essa questão do tempo de 88, ano, no mês antes de ser aprovada ainda a Constituição que nós temos, a Constituição de 88, nós tínhamos um regime militar muito difícil. Eu cheguei a trabalhar com o FIT 147. Até há pouco estava falando com o vereador, que trabalhei também, que aquele camburão grande ali, nós não tínhamos equipamento adequado para fazer segurança pública, nós não tínhamos colete balístico, não tinha rádio. Então eu sofri uma evolução muito grande, da onde nós saímos daquelas viaturas, do 38 com 5 munição, para hoje trabalhar com mobile, viaturas grandes hoje com ar-condicionado, e hoje todo um sistema informatizado com câmeras de vigilância em cada canto do município. Então, de coração, eu quero agradecer, então, que os senhores me ouviram, que o senhor também estendo esse agradecimento. Esse agradecimento eu não comuniquei com meus comandantes do batalhão, porque eu gostaria sim de fazer um agradecimento especial à população ervalense e joaçabense, que vocês, vereadores e prefeito, são os representantes legal. Então não seria justo também, não é um evento militar, e sim do policial militar que encerrou a carreira, mas chegou com o suor, sangue e suor, mas com a ajuda de muitas pessoas. Talvez os senhores não me conheceram, mas eu sou nativo aqui de Linha Pacífico, sou criado da família Deitos, joguei muita bola aqui, mas há muitos anos, em 88 ainda, eu comecei a andar pelo Estado e aí consegui com isso encerrar minha carreira, e hoje estou curtindo a minha aposentadoria, porém ainda preocupado com as situações que ocorrem, tanto na segurança pública, quanto no trânsito caótico que nós vivemos hoje, nos tempos de hoje. Então, a princípio era isso, só gostaria do segundo momento, então, de entregar, então, formalizar, entregar uma mensagem para o presidente da Câmara, se possível tirar uma foto também, e que do prefeito, caso ele não esteja, mas já vi que o pai dele está aqui, meu grande amigo Anildo, né? Se ele puder receber, eu gostaria de ficar muito honrado aí com a sua presença e receber, então, em nome do prefeito de Evaldo Oeste, a homenagem, então. Eu tenho só a agradecer, então, meu muito obrigado, que Deus abençoe os senhores, que Deus ilumine os senhores também no pensamento para o bem, para cuidar bem a população de Evaldo Oeste e também Joaçaba, mesmo que não seja aqui, mas que é a mesma cidade, né? Vamos dizer assim, são cidades com a irmã e aonde eu tenho muita gratidão. Muito obrigado e que Deus nos abençoe.
0: Obrigado, Subiap. Eu deixo aberto se algum vereador quer usar a palavra, quer alguma pergunta, alguma coisa. Se alguém quiser, Marco Polo.
5: Boa noite. Boa noite, presidente, demais colegas vereadores, a todos que nos acompanham nessa noite. Meu cumprimento especial ao Matheus, filho do subtenente Hilário Appel. Eu confesso que não conheci o senhor, mas uma breve conversa antes aqui do senhor falar na Câmara, soube que se formou cabo junto com o meu sogro, né? Subtenente Cantelli também. Então, só parabenizar pelos 38 anos de carreira, né? Que iniciou aqui em Herval do Oeste e se encerrou aqui no nosso município. E a gente fica orgulhoso de saber quanta gente boa que sai do nosso município, né? Muita gente que a gente nem conhece e que sai aí por Santa Catarina. Foram mais de 11 cidades aí que o senhor atuou, tenho certeza, né, defendendo o cidadão de bem catarinense, e até hoje vem fazendo esse trabalho. Então ficam os nossos, em meu nome, da Câmara de Vereadores aqui, os parabéns pelo serviço prestado, muito obrigado a toda a Polícia Militar do Estado de Santa Catarina. Obrigado, obrigado, subtenente.
6: Obrigado.
0: O senhor quer agradecer? Mais algum vereador? Então eu vou paralisar então por 2 minutos para a gente fazer uma foto com a Vossa Excelência. E boa noite também a Nildo, pai do nosso prefeito Ronaldo, e também o Dinei, da Rádio Líder, Jovem Pan e Televisão, e também o Baitaca. Então eu paraliso por 2 minutos para a gente fazer uma foto aí com o oficial. Retornamos então à nossa sessão. Agora eu abro para o momento das lideranças, o líder do governo, Lacir Cavalli, com a palavra.
7: Boa noite, presidente Patrick, boa noite aos demais vereadores, boa noite ao Hilário Appel, seu filho, ao nosso corredor incansável, seu Baitaca, serventuários da casa, Camila, assessoria jurídica, enfim, também os que nos ouvem através da Rádio Líder, também através do YouTube. É muita gentileza do policial Hilário Appel. Nós que devemos agradecer o grande trabalho da Polícia Militar. Se nós estamos num estado mais seguro do Brasil, graças à nossa Polícia Militar. Então, desejamos ao policial Hilário Appel sucesso na sua aposentadoria, né, e obrigado pelos trabalhos prestados. Também eu gostaria, senhor presidente, de estar falando sobre o projeto complementar 09-2026, que ainda não temos o parecer jurídico nem o parecer das comissões. Pedi ao nosso assessor jurídico, Felipe, que possa deixar pronto para que nós possamos votar na sessão da segunda-feira que vem esse projeto tão importante que vem regularizar os terrenos aí localizados à beira das margens dos cursos d'água do município de Herval do Oeste. É um projeto importante, é um projeto que vem dar fim a uma situação de uma construção do ex-prefeito de Joaçaba, o Bigode, que vai trazer empregos, vai trazer arrecadação, também estar cumprimentando o nosso secretário João Marquese pela presença, né? João, que você continue cada vez mais fazendo um grande trabalho na saúde, que isso que importa, estar cuidando da dor das pessoas, se colocando no lugar da outra pessoa. Então, temos um projeto aí ligado também ao Hospital Santa Terezinha, que deveremos falar na hora da votação. Então, que o nosso assessor jurídico possa estar dando esse parecer, e nós também possamos estar dando o parecer das comissões para que vá a votação na próxima sessão. Também temos o projeto de lei número 48, também sem o parecer jurídico, também não tem o parecer das comissões. Esse que autoriza o Poder Executivo Municipal a celebrar o termo de cessão de uso de equipamentos agrícolas que especifica e dá outras providências. Nós que somos ligados à área da agricultura, é mais um equipamento que vai para a agricultura, para os agricultores poderem produzir feno, alfafa, é uma enfardadeira, também uma cegadeira, que vem ajudar. Sabemos da dificuldade, vereador Eduardo, senhor que vivenciou por muito tempo essa questão da agricultura, vereador Adilson Teixeira, que vem, tem raízes na agricultura, sabemos da importância de estar repassando os equipamentos para a Associação dos Produtores de Alfafa e que chegue até os produtores para estar produzindo, já que temos dificuldade de toda a ordem hoje na agricultura. Um momento muito difícil, João, que o agricultor vem atravessando, já muitos agricultores entregando equipamentos que não podem mais orar com seus compromissos, devido aos baixos preços da agricultura. Então, por hora só, senhor presidente, obrigado.
0: Obrigado, líder do governo. Líder do partido PSD, Cristiano Rodrigo Mendonça.
8: Senhor presidente, senhor colegas vereadores,
6: Quero cumprimentar também as equipes de assessoria, os servidores dessa casa, todos que nos acompanham, seja aqui no plenário, também pela rádio, pelas redes sociais. Cumprimentar também o secretário de saúde, João Marques, que se faz presente. Só lembrando, relembrando sempre do plano diretor, que nós sempre estamos aqui debatendo e atualizando. Tivemos grandes avanços, né? Participei de várias audiências públicas, também observei a redação, os textos, os projetos que vieram a esta casa, e nós evoluímos bastante. Nós hoje temos trabalhado muito a questão das áreas de interesse social, que são as ZEIs, que eu debato bastante aqui na Câmara de Vereadores, também sobre as áreas de apoio industrial, sobre as áreas industriais. Também trabalhamos muito aqui com relação à desburocratização, que ainda falta melhorar bastante em alguns requisitos aí, para que Evaldo S. possa ter um desenvolvimento sustentável. Por isso que se fala plano diretor de desenvolvimento sustentável. Nós temos um projeto que está tramitando, que é sobre o reúrbio ambiental também, que estaremos debatendo no momento da sessão dos projetos que não serão votados. E o que me preocupa bastante é a regularização dos imóveis clandestinos irregulares, que seria a regularização imobiliária. Quem escute eu falando acha que é aquela cobrança para regularizar o imóvel. Não, é pelo contrário. É aquele imóvel que o cidadão não consegue regularizar, quer muito regularizar, mas não consegue, porque temos uma lei municipal que falta adequar. A lei federal, ela dá condição, mas a municipal às vezes não dá. Então, isso ainda eu vou estar debatendo com o secretário de Habitação e buscando alternativas, porque a gente já tem um entendimento que algumas questões podem ser regularizadas dentro do município de Evaldo Oeste, e as pessoas querem ter o direito à sua moradia, está na Constituição, mas ter o documento legal, que é a matrícula, né? Assim pode financiar, vender, deixar de herança. Então isso é algo que ainda não conseguimos efetivar na sua totalidade. Mas a questão do plano diretor, evoluímos bem. As áreas, né, industriais, as áreas de interesse social que antes nem existiam no mapa, agora já está. Então, estamos fazendo um trabalho aqui já desde muito tempo para que Evaldo Oeste mude, né, na sua, dê uma virada de chave em várias questões. Então, só para complementar aos demais vereadores, peço que fiquem atentos que o plano diretor não pode ser algo estático. No primeiro problema que os senhores identificarem, seja na praça, seja conversas com pessoas, ou porque tem algum problema que não está dando a liberdade, né, que o munícipe merece, não tem uma condição de regularização, não tem uma condição de abrir uma empresa, não tem uma condição de se ter, né, o direito dentro da área municipal, nós temos que alterar o plano diretor. Não pode ser algo estático. Ele é a cada 10 anos para ser alterado, e dentro dele tem uma série de itens, uma série de sessões que são estudadas, mas não pode ser algo estático, porque se a gente não alterar e não atualizar, problemas ficam se arrastando por décadas, prejudicando muito as pessoas, as famílias, enfim, o próprio município. Obrigado, senhor presidente.
0: Líder do Partido Liberal, Everton Parecente.
2: Boa noite, presidente, nobres vereadores, assessoria jurídica, assessoria de imprensa, aos visitantes aí, também ao secretário da Saúde, João, obrigado pela presença, parabéns pelo trabalho, também por esse projeto que está aqui em pauta, projeto de lei número 43, que autoriza o Poder Executivo Municipal a celebrar um termo de convênio com o Hospital Santa Terezinha, mantido pela Fundação aí, a FUNOESC, né? Dizer que esse hospital presta um trabalho para o nosso município fundamental. Tudo que vier de projeto que esteja ligado ao Hospital Santa Terezinha, de minha parte, se tiver condições de nós estar contribuindo com algum convênio, de minha parte terá o projeto, será aprovado pelo serviço essencial que eles prestam para toda a região, né? A gente sabe que se não me engano, são 55 municípios que fazem parte aí do UCHE, né? Ele abrange, acho, se não me engano, são 55 municípios. É isso, né, João? Eu lembro quando a gente estava trabalhando bastante naquele projeto da UTI Natal, que a gente percorreu, né, esses municípios aí que faziam parte, né, levando conhecimento de todos a carência que nós tinha sobre a UTI na Natal, que graças a Deus esse projeto está ali já faz um certo tempo salvando vidas, né? Então a gente tem um carinho especial à parte de minha pessoa e minha família com o Hospital Santa Terezinha. E também parabenizar, porque nós sabemos da demanda da nossa população nessa questão de exame. E aí vocês estão dando uma oportunidade que talvez nossa população, não lembro outro projeto que veio para essa Câmara, e já faz um certo tempo que eu estou aqui, onde o município estaria passando 235 mil reais para exames. Claro que é em 9 meses, né? Pode ser que vocês gastem tudo no mês, mas eu acredito que a ideia seja gastar

0: Especializada para a prestação de serviço, horas máquinas e execução na atividade da Secretaria Municipal de Obras e Urbanismo no nosso município sobre o exercício 2025 e 2026. Isso aqui seria, né, as empresas que trabalham terceirizada. Por que que eu acho interessante nós termos os números para nós poder analisar os dados e nós poder comparar quanto custa uma hora máquina dessa empresa terceirizada, quanto custa uma hora máquina das nossas próprias máquinas trabalhando, uma empresa terceirizada faz quantos quilômetros de estrada em uma semana ou num dia, como é a qualidade e a execução desse serviço da empresa terceirizada com o nosso serviço que nós prestamos aqui com o nosso maquinário e com os nossos funcionários. Nós também, de um tempo para cá, nós estamos recebendo, né, diante do trabalho aqui do Legislativo e do Executivo, nós estamos recebendo algumas maquinárias, né, várias máquinas. Daqui a pouco, tem que fazer a conta se vale a pena continuar com a terceirizada ou vamos trabalhar só com as nossas máquinas ou não, está valendo a pena. Daqui a pouco nós vamos analisar esses dados e a gente vai ver que realmente vale a pena terceirizar. Então se aumenta, se abrange a terceirização. Não está valendo a pena. Opa, então reduz. Só que a gente sabe que nós temos um problema em nosso município é com servidores, por não ter. Nós temos uma falta muito grande de servidores. Porém, nosso limite prudencial, nossa folha, não permite contratar. Nós estamos entre a cruz e a espada aí, sabe? A gente sabe do que precisa, sabe o que devia ser feito, mas não temos a condição de aprimorar o nosso serviço. Mas mediante todas essas máquinas que estão vindo, nós vamos ter que contratar. Senão, daqui a pouco, nós vamos ter que deixar a máquina nova parada lá por falta do operador. Daí também essa conta não vai fechar. Por isso da minha aprovação a esse requerimento, para tentar entender como está essa questão do serviço terceirizado em nosso município. Obrigado, presidente.
1: Pelo Partido Progressista, temos o líder Eduardo Ramela.
2: Boa noite, senhor presidente, colegas vereadores, assessoria jurídica, assessoria de imprensa, os internautas que nos assistem via YouTube, os ouvintes na Rádio Nova Líder. Quero estar comentando o repórter Dinei, também o meu amigo Baitaca, também o secretário o João Marques, né? Então, João, hoje eu gostaria de estar falando, no momento da liderança, sobre esse grande projeto que vamos estar aprovando hoje, esse convênio, né, com o Hospital Santa Terezinha, esse repasse aí de 235 mil, são 9 parcelas de 26 mil por mês. E eu tenho certeza, João, que a equipe da Secretaria de Saúde do Evaldo Oeste vai dar prioridade, né, para essas pessoas que estão mais graves no sistema. Eu acho que amarelo e vermelho, porque acho que a gente tem que dar prioridade para essas pessoas que estão sofrendo. E tenho certeza que o hospital vai estar atendendo, porque eu acompanho isso aqui. Vocês fazem várias viagens levando a Caçador, Campos Novos, enfim, vai estar facilitando. Joaçaba é uma cidade com irmã, só divide o rio, vai facilitar para as famílias. Então, um grande projeto, né, esse convênio aqui. Eu acho que todos os convênios que vêm para ajudar a nossa população é mais que justo e tenho certeza que vai estar sendo aprovado nesta noite aqui com todos os vereadores. Também gostaria de estar falando sobre o trânsito rotativo aqui de Evaldo Oeste, Cavalli. Acho que chegou a hora de estar implantando o trânsito rotativo, tirar do papel, porque a demanda é grande, a população cobra, os empresários, comerciantes cobram. O trânsito rotativo, para ter uma ideia, já deu certo, Evaldo Oeste. Já foi implantado e já deu certo. Só que a questão da empresa, uma empresa, falar, ser justo aqui, uma empresa com toda a dificuldade, né, com funcionários não qualificados, também mal orientado também, não conseguiu tocar. Então, tenho certeza aí, a população está cobrando a questão do trânsito rotativo, tenho certeza aí que o prefeito vai estar implantando aí, porque as pessoas cobram. E o trânsito rotativo vai estar facilitando o nosso comércio, tanto na área central, nos bairros, e também para a população do interior que vem Aí,

0: comprar no comércio vai estar facilitando. Então, nesse momento seria isso. Muito obrigado.
1: Líder do partido PSDB, Valdenir Antônio Rodrigues.
2: Quero cumprimentar o senhor presidente, colegas vereadores, assessoria de imprensa, assessoria jurídica, funcionário dessa casa, que nos acompanha pela Rádio Líder, pelos meios de comunicações. Cumprimentar o Ednei, cumprimentar o nosso secretário João Saúde. Quero falar sobre o requerimento que até o vereador Everton falou ali. Claro que a grande diferença de tu terceirizar e fazer a mão de obra própria, existe uma diferença muito grande, né? Porque na realidade tudo que você contrata uma empresa, existe uma elevação, porque o proprietário vai ter que obter lucro, né? Vai ter como você fazer uma avaliação diretamente com o custo do município, vai ter uma avaliação bem diferente, né? Você terceirizar e tu prestar. A única diferença é que o nosso município, se fazer só com a mão de obra dele, vai ter passos lentos, né? E como nossas estradas do interior, de vez em quando, precisam de uma velocidade maior para ser concluído, você tem que optar por terceirizar, né? Tem que, porque essa empresa não vem para folha de pagamento, como o Herto falou, hoje não tem condições de contratar. É igual hoje nós analisar pelo ponto do que nós vemos nas nossas máquinas, né? Não adianta nós encher de máquina na secretaria se nós não temos os pilotos, né? Não adianta nós ter um monte de avião e os aviões tudo parado, né? Mas nós sabemos a dificuldade, nossa folha está quase 53%, né? Deu uma baixada. Hoje a única solução é tu contratar temporária, né? Acho que até 2 anos, se não me engano, dá para contratar, né? Então dá para tu tentar achar um meio termo, se esses custos elevam bastante. Mas eu acredito que a comparação não vai poder existir, né? A diferença é bastante alta, tu fazer a mão de obra particular tua e você contratar alguém para fazer, né? Vai ter sempre um excesso de valor bem diferente, né? Porque jamais alguém vai prestar serviço no vermelho, né? Tem um custo, né? Falando também ali do projeto 043, do Hospital Universitário Santa Terezinha, a gente sempre cobrou, né, João, que tivesse exames mais perto, né? Que era muito longe, né? Sabe, muitas vezes tinha que ser ir para muitas cidades muito longe aqui, pegar 4 horas de viagem, 3 horas, 5 horas, né? Então a gente vê que o paciente nosso, né? Ele estando aqui na cidade, vai lá, faz seu exame, né? Não temos despesa com locação de veículo, né? Eu não sei se vai ter que levar, muitas tem que levar. Uma parte vai ter que levar ou não para Santa Terezinha, não sei como é que vai tramitar isso aí, mas o custo é lá embaixo, né? Compensa de vez em quando tu pagar um exame um pouquinho mais caro para ser aqui do que tu levar para fora, né? E então a gente fica, a gente sabe qual é o intuito de vocês como na parte da secretaria, é evoluir a nossa saúde, né? A gente fica vendo que existe uma boa vontade. Hoje a gente vê, João, o atendimento melhorou, tá? Ele não tá falando porque trocou a gestão, pode ser o seu secretário, a maneira das pessoas hoje atender as pessoas, sabe? Diferente, né? Hoje elas olham conversando na cara, olhando para você, a gente vê, porque a gente vai, né? Posto de saúde, né? Então a gente vê uma evolução melhor, né? Vai caminhando mais na lenta, mas nós temos 18 meses de gestão, a gente vai tentando evoluir, né? E a gente já vê uma melhora. Claro, tudo não pode ser feito, né? Pode passar 50 prefeitos, 50 secretários, 100% não vai existir. Sempre vai ter uma reclamação, né? A gente vai não consegue atender todos os pedidos que precisa remédio na farmácia, porque na verdade tu tem um orçamento para gastar lá, né? Se tiver uma procura muito grande sobre um medicamento ele vai faltar antes do tempo, antes de vencer os 30 dias, né? Isso que a gente de vez em quando ele tenta explicar para as pessoas, que a demanda for maior, ele vai acabar muito antes, né? Mas eu acredito pelo valor que está sendo gastado hoje em farmácia, é um baita investimento, né? Então a gente vê que as coisas estão se alinhando, né? Estão se alinhando. Não vai ser do dia para a noite que nós vamos conseguir apoiar tudo do jeito que a gente imagina, né? Mas acredito que o trabalho está sendo feito, né? E também quero só finalizar, senhor presidente. Quero também agradecer os grandes trabalhos do nosso ex-secretário de obras, Luciano, né? Pode ser que não conseguiu agradar a todos, mas tentou fazer o melhor possível. Dizer que ele apenas não era só secretário de obra, né? Ele atendia a parte do cemitério, atendia a parte das chuvaradas, ficava toda hora o telefone dele ligado, ele nunca deixou de atender ninguém, né? Então, assim, eu estou falando por mim, como ele me atendeu, né? Como nunca se negou em prestar os serviços, sempre uma pessoa respeitosa, né? A gente até, de fato, a gente fala e brinca, né? Muitos dizem a história que vinha sempre rolando, o Boca vai ser secretário. O Boca nunca falou que vou, eu vou ser secretário, vou tomar o lugar de alguém, né, João? A gente tem uma ética e um respeito pelas pessoas, que eu sempre falei, conversei com o Luciano, e a gente preza pelo atendimento. Não vai ser fácil achar um outro que faça e fique atendendo de segunda a segunda, tá? Segunda a segunda. Eu digo porque o Luciano estava pronto para qualquer hora, tá? Madrugada, de noite, chuvarado ou não. Então, só deixar aqui meu agradecimento pelo serviço prestado ao município de Evaldo Oeste e torcer, né? Torcer que o executivo consiga alinhar a secretaria, que vinha vindo bem, né? Vinha tendo uma evolução de trabalho também, claro que as suas dificuldades, cada secretaria, mas eu acredito que o prefeito tem bons olhos para fazer a coisa funcionar. Nesse momento seria isso, senhor presidente.
1: Obrigado, líder do PSDB. Senhores vereadores, agora coloco para discussão as matérias que não serão votadas. Somente vai para a votação o projeto de lei 43, que autoriza o Poder Executivo Municipal a celebrar termo de convênio com o hospital, e também vai o projeto de lei 45 sobre o estacionamento rotativo e os requerimentos e indicação. Os demais projetos não vão para votação. Eu abro para os vereadores que quiserem comentar os projetos que não vão para votação. Não, os que não vão para votação agora para discussão, os que não vão ser votados. Eu só apenas comentei os que vão para votação para líderes do governo, mas tá, então deixa para ficar mais fácil então. O 09 não vai para votação, o 44 não vai para votação, o 48 também não vai para votação. Esse não vão para votação, eu abro para discussão. Alguém quiser comentar, Cristiano?
3: Senhor presidente, com relação ao projeto 09, que trata da regularização fundiária ambiental de imóveis situados às margens do curso d'água, eu tenho falado já há algum tempo, e com relação ao poder das águas, né, a água do rio, enfim, e do estudo hidrodinâmico que foi feito, e que nesse estudo diz, ou estima, né, que a água pode chegar a um nível X e pode invadir áreas do município. Então, esse projeto, ele trata justamente de imóveis que estão localizados às margens desses cursos d'água. Então, esse projeto faz o quê? Dá autonomia para o executivo criar um TAC, um termo de ajuste de conduta, que vai dar garantia para que esses imóveis que estão situados às margens possam ser reformados, utilizados, e também nas áreas fora, né, de uma determinada metragem, possa inclusive ser ampliados. Mas o TAC precisa ser algo leve, não pode ser algo criado, simplesmente uma lei sobre uma lei. Então, se a lei federal não exige, por que nós aqui no município estaremos criando uma regra, né? Então, é óbvio que se estar presente à margem do rio, existe o risco da cheia. Mas se tiver um plano de emergência, de evacuação dessa área apresentado nesse TAC, nesse compromisso, vamos dizer assim, esse é um dos entendimentos que pode ser colocados no TAC. Então, nós estaremos aqui dando autonomia para que o Executivo faça esse termo de ajuste de conduta. Por que eu falo isso? Porque se nós criarmos algo muito limitante, a gente tem que entender que vai se estender por todo o território do município onde tem imóveis às margens dos cursos d'água. Nós temos empresas, nós temos residências, então o que vale para um pode valer para outro. Então não dá para a gente simplesmente olhar duas, três situações que no futuro podem impactar a outras. Então o TAC precisa ser bem pensado, cuidar ali da questão, né, da segurança de quem está ali nas margens, esse comprometimento de quem está ali, o uso correto dessa área e o enquadramento que vai ser, tipo de material que vai ser construído, tipo de ampliação que pode ser feito, distâncias que podem ser mantidas, enfim, mas não pode ser algo criado para engessar, senão vai ser mais um problema para nós resolvermos lá no futuro. Então, o que pega para um, pode pegar para mais gente, para mais... o TAC, ele é geral, né? Não dá para fazer um TAC diferente para cada um. Essa é a minha opinião. Obrigado, senhor presidente.
1: Valdenir Antônio Rodrigues, com a palavra.
4: Também quero comentar sobre o projeto 09. Veja que o projeto ele está trazendo liberações para quem está há anos parado, né? Todo mundo que vai fazer uma obra, ele faz uma vistoria, ele vê o que pode trazer de problema futuramente para ele. Nós sabemos que lá em Cavalho falou agora, 40 anos atrás. Mas nosso dever é liberar, né? Agora, nós não podemos toda hora ficar aqui responsável porque o João fez a casa lá na beiradinha do Rio Salé e dizia que ele podia fazer a 30 metros do rio, né? Eu fico olhando aquela obra que tem ali, que é do Jodácio Ferro. Quantos anos está parado aquilo ali? Quantos anos, né? Então, a gente vê que podia já ter saído, era para ter saído no tempo do Américo. Era para ter saído um mercado em Valdo Oeste. Ter saído um mercado, né? Até hoje nós conversamos com o prefeito sobre até esse ponto, né? Que hoje teria que tirar a garagem, até o presidente estava junto lá. Tirar hoje a garagem do município dali, porque se libera aqui, futuramente pode vir uma empresa, algum ou outro, ali naquele local. E nossa garagem, na realidade, está situada num ponto ruim, né? Do lado fora, né? Então, veja que... Só que não adianta nós falar aqui. Nós temos vontade e o projeto aqui está dentro do dia 22 e nós não aprovemos ainda o projeto, né? O projeto está aqui, mas até agora ninguém me falou o que está de errado no projeto que não foi para votação. Entendeu? Eu, a hora que eu ver que alguma coisa não está errada, eu vou falar, né? Agora, o projeto está dentro do dia 22, já estamos com 36 dias do projeto, né? Mais 8 dias... Vai dar 44, falta um dia para vencer os 45, né? Então, não sei qual é o problema que tem o projeto aqui, que não foi para votação, nós estamos amarrando, nós gostamos de amarrar o município de Valdo Oeste, acho que, né? É, para o nosso prazer é fazer isso aí, amarrar o município. Eu sempre trabalhei com o quê? Vamos liberar, o executivo tem que trabalhar, né? Tem que trabalhar. 30 dias é muito tempo, né? Então, eu acredito, se o vereador tem alguma dúvida sobre o projeto 09, use isso aqui, ó, para falar ou manda um papel escrito que precisa ser mudado. Mas nós temos que liberar, né? Tem que liberar.
2: né? Porque isso aqui tem gente esperando, né? Há anos, não é 30 dias que está aqui. Aqui está 20 anos, 10 anos, 15 anos ali esperando, né? O vereador pensa nos 30 dias, mas não pensou nos...
1: Vereador Rodrigo, quer trocar o microfone de Vossa Excelência? É só trocar o microfone por causa do...
2: O vereador está pensando no projeto dos 30 dias que tem que vencer, os 45 dias, nós não estamos pensando lá nos 15 anos, 20 anos que está ali, que é no mato, no município de Valdo Oeste. Então, nós temos 37 dias, é impossível que ninguém achou um defeito, tá? O que tem de errado no projeto? Pela apontarem, né? Eu gosto que apontem o que está de errado no projeto, né? Então, sobre também a proposta da emenda 17 ali, presidente, venceu o prazo dos 45 dias, vai retirar ou vai votar, venceu já os prazos dos 45 dias, nós temos prazo dos 45, é o último prazo, ou vota, né? Ou retira de pauta, né? Então, foi montada uma comissão, essa comissão tem que sentar, né? Tem que sentar. Os três vereadores, acho que é eu, o Everton e o Eduardo. Tem que sentar semana que vem, então vamos sentar e vamos definir se vamos derrubar na comissão, vai seguir, segunda que vem decidimos, né? Vamos marcar aí 6h20, 6h30, nós sentemos ali dentro e vamos decidir sobre esse aí já está nos 53 dias, né? Que limpa também uma matéria da pauta, né? Se achar que, a maioria achar que não vai, nós travemos na comissão mesmo e acaba ali mesmo, né? Senão vai pra votação e cada um vota do jeito que quer, né? Sempre falei, vereador que não tá de acordo com algum projeto aqui dentro dessa casa tem que fazer o quê? Votar contra. Votar contra. E a hora que eu discordar de alguma coisa, eu venho aqui, uso isso aqui, ó, e voto contra. Certo?
1: Eu até já pedi pro assessor jurídico Felipe dar o parecer nesse projeto aí, já tá pronto, só então agora falta a reunião das bancadas. Olacir Cavalli, com a palavra.
5: Obrigado, presidente Patrick. Exatamente, eu acho que nós temos que avançar na votação desse projeto, né, vereadora Dilso? É, para nós que estamos aqui, há mais uma sessão, mas para aquele que está ali do outro lado, a exemplo da empresa do Açuifero aí, anos esperando. Temos todas aquelas empresas ali, o Zarpelão, o Saculão. Além disso, também a nova delegacia deverá ser construída e precisa dessa votação desse projeto para ser votado, para ser construído. Outra, temos a BRF também para ampliação, reformas, também depende desse projeto. E é a maior arrecadadora de impostos do município de Ervaldo Oeste. Então, já pedi ao Felipe que dê o parecer dele é opinativo. Se for o contrário, a casa é soberana e vota da maneira que entender, mas temos que ter o parecer. Então, para a próxima sessão, nós deveremos votar esse projeto, né? Já quero dizer que tenho meu voto favorável, amparado pela lei federal, vereador Eduardo. Não é coisa da cabeça do prefeito, não. A lei federal dá essa condição para que o executivo faça esse projeto e que seja votado para que seja feita a ampliação, legalização, regularização desses terrenos. Então, dizer que tenho meu voto favorável. Também com relação aí, estava falando com o vereador Valdinir, em 83 foi a enchente, 43 anos, todas essas empresas sabem do risco que tem, mas fazem 43 anos que não acontece mais isso e ficamos na torcida que não aconteça e que eles possam construir, reformar, enfim, tem toda essa condição. Obrigado, senhor presidente.
1: Deixo aberto mais algum vereador comentar os projetos que não vão para votação. Então, dando continuidade, os projetos que vão para votação nesse momento. Eu tenho aqui o projeto de lei número 43, que autoriza o Poder Executivo Municipal a celebrar termos de convênio com o Hospital Universitário Santa Terezinha. Já tem parecer jurídico e também das comissões. Abro, então, para quem quiser comentar. Valdinir Antônio Rodrigues.
2: Voltando a esse projeto... Até quando começou a sessão, nós tivemos uma discussão com o vereador Cristiano sobre esse projeto, né? Até o vereador disse que ia pedir vista sobre o projeto, né? eu, como presidente da Comissão de Constituição e Justiça, achei que o projeto tinha que ir para a votação, porque é um projeto que vem favorecer muita gente mesmo. Não é porque eu sou do lado do prefeito que vou mudar meu jeito, se fosse o contrário também ia fazer do mesmo jeito. O que é bom, município, vou votar sempre. O que é ruim, eu quero que todo mundo saiba aqui, eu vou votar contra, independente se sou do prefeito ou não. Eu estou aqui para defender o que é melhor para a população, né? E hoje eu vejo que esse projeto aqui vai ajudar muito aqui. Então, a gente entende o vereador, é o dever dele fazer, mas ele tem que dar um parecer para nós aqui, por que que não queria apoiar o projeto para votação? Esse é o meu entendimento. Não é chegar aqui na hora das comissões e nós começar a discutir por que, por causa daquilo lá, entendeu? Apresenta para mim aqui um questionamento, por que que não vai sair? Qual é o motivo, né? Eu acho que o projeto tem legalidade, entendeu? Eu acho que tem legalidade. Nós temos um relator aqui da comissão, que é o dever dele fazer a relatoria para nós, e nós vamos analisar, e se for do caráter de ponhar para votar, nós ponhamos para votar, senão nós seguremos. Esse é o nosso papel. Agora, nós não podemos ter só o tempo, nós precisamos de tempo para olhar. Eu sempre falei numa viagem minha, eu consigo olhar todos os projetos, porque eu pego para ler. E nós aqui já discutimos. Quantas vezes na comissão aqui que tinha um parágrafo errado escrito aqui, foi mandado arrumar. Então, assim, eu faço o meu papel como vereador. Pegar e leio e vejo o que está de errado. Se eu achar que não tem nada de errado, aqui tem todos os vereadores. Vai para comissão por comissão. Cada comissão que não tiver de acordo com o projeto, que nós estamos falando do projeto 043, faz um X e vota contra. É simples, é simples. Mas é o entendimento meu, o projeto tem legalidade, e por isso que eu briguei e quis que hoje fosse para votação.
1: Obrigado, Valdemir. Só peço que os vereadores, quando eu for chamar o projeto, só levante a mão para mim saber quem quer falar. Desse lado, então, o Cristiano com a palavra.
3: Senhor presidente, com relação ao projeto 043, no início da sessão, realmente tivemos uma discussão com relação à tramitação do projeto, mas a minha dúvida era só com relação ao parecer jurídico da casa. Então, fazendo uma consulta verbal, fui orientado que seria interessante aguardar o parecer jurídico para a gente colocar em votação, e aí, não tendo alternativa, aí no risco e na iminência de termos um problema jurídico futuro, que isso me gerou uma grande dúvida, talvez eu pediria vistas, mas em nenhum momento eu fui contrário ao projeto, só quero segurança jurídica para que depois não tenha problema, inclusive, para o secretário. Obrigado, senhor presidente.
1: Olacir Cavalli, com a palavra.
5: Obrigado, presidente Patrick. João, parabéns pelo projeto. Eu acho que um dos projetos mais importantes que entrou nesta casa neste ano 2026, sabemos que o primeiro passo do cidadão é a consulta. E o médico, para estar fazendo o tratamento correto, sempre pede o exame. E a gente, enquanto vereador, tem que se colocar no lugar do outro, Dudu. Para nós, que talvez hoje não temos nenhum problema da saúde, é simples estar, né, adiando a votação do projeto. Para aquele cidadão que está lá esperando o exame para ser tratado, temos exames de várias partes do corpo que precisam ser feitos, e aí após isso o tratamento. Então, João, parabéns. Eu acho que a população, se estivesse aqui, Dervaldo Oeste, iria te falar a mesma coisa: parabéns e obrigado pelo projeto. Então, é um projeto importante, tem meu voto favorável. Eu, como relator, dei o meu parecer favorável. E nós temos que se antenar, de fato, muitas vezes o projeto entra no dia ou na sexta, e nós temos que votar, porque são projetos que, para nós, tem uma importância, mas para aquele que está aí do outro lado, que precisa do projeto, aí que que venha ajudar. Então,